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5: 21 horas e 27 minutos.
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10: 21 horas e 43 minutos.

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3: 21 horas e 59 minutos.

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11: 22 horas e 14 minutos.

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1: 22 horas e 30 minutos.
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5: Caríssimos amigos e ouvintes da Rádio Sacramento, graças a Deus chegamos ao final de mais um dia. Vamos rezar juntos e agradecer a Deus. Lenta e

Ao final desta quinta-feira, recordemos dos nossos familiares, aqueles que estão perto de nós, aqueles que moram longe e também aqueles que já partiram para a eternidade. Lembremos sempre dessas pessoas que Deus colocou mais perto de nós para viver nesta terra as alegrias e também as dificuldades rumo à eternidade. Que Deus possa ir ao encontro desses nossos familiares e amigos para ampará-los e cuidar deles. Durante a semana, a igreja dedica cada dia a uma devoção especial. A quinta-feira é dedicada à Santíssima Eucaristia e à oração pelos sacerdotes. Rezemos juntos. Em nome do Pai, e do Filho, e do Espírito Santo. Amém. Você pode me acompanhar mentalmente. Ó Cristo, dia e esplendor, na terra o oculto aclarais, sois luz de luz, nós o cremos, luz aos fiéis anunciais. Guardai-nos, Deus, nessa noite, velai do céu nosso sono, em vós, na paz, descansemos, em um tranquilo abandono. Se os olhos pesam de sono, vele fiel a nossa mente. A vossa destra proteja quem vos amou fielmente. Defensor nosso, atendei-nos, freai os planos malvados. No bem guiai vossos servos, com vosso sangue comprados. Ó Cristo, Rei piedoso, a vós e ao Pai toda a glória, com o Espírito Santo, eterna honra e vitória. Senhor, cuida dos sacerdotes da tua igreja e daqueles que estás chamando para a vocação sacerdotal. Que Maria Santíssima os conduza sempre pelas estradas da vida e que eles sejam homens corajosos para falar das coisas de Deus. Amém. Glória ao Pai, ao Filho e ao Espírito Santo, como era no princípio, agora e sempre, por todos os séculos dos séculos. Amém.

0: Salvai-nos, Senhor, quando velamos, guardai-nos também quando dormimos. Nossa mente vigie com Cristo, nosso corpo repouse em sua paz. Que o Senhor Todo-Poderoso nos conceda uma noite tranquila e no fim da vida uma morte santa, em nome do Pai e do Filho e do Espírito Santo. Amém.
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7: Olá, ótima quinta-feira para você. Sinta-se à vontade. Hoje, 11 de junho de 2026. A partir de agora, chega no seu rádio o melhor momento para você relaxar e curtir o nosso Moment Love. As mais românticas, o clima bem especial para você que nos acompanha aqui na melhor frequência do seu rádio. Seja bem-vindo, seja bem-vinda a esse nosso momento especial das mais românticas aqui. Para começar, tem Johnny Rivers.

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Mary Carmen com Hungry Eyes aqui no nosso Moment Lodge. As mais especiais para você curtir juntos, junto com a gente, ou se você estiver também com aquela pessoa especial, com a pessoa amada, aí com certeza fica muito melhor, hein?

0: Vanessa da Mata no Moment Love com Boa Sorte, fechando o nosso primeiro bloco da nossa quinta-feira. Fique ligado, daqui a pouco tem mais músicas, já já tem também o nosso momento de tradução por aqui, hein? Fique ligado no Moment Love.
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8: 23 horas e 9 minutos.
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11: E para abrir o segundo bloco do Moment Love de hoje tem One Direction com Night Change.

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Alan Jackson, I'll Try. Aqui no Moment to Love, teve Vaia com Dios, também com What's a Woman. E agora a gente traz ele, um dos maiores cantores pop românticos do Brasil, cantando ao vivo, O Que Que Há, Fábio Júnior, na edição desta super quinta-feira do Moment to Love.

0: Unchained Melody, aqui no Moment Love, The Righteous Brothers, fechando mais uma sequência. Fique ligado, daqui a pouquinho a gente abre a segunda hora do Moment Love de hoje. Não saia daí.
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3: Uma ótima noite pra você que tá ligadão com a gente agora, 23:39.
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3: Faltando apenas 19 minutinhos pra meia-noite, agora 23:41.
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0: E agora tem o momento de tradução aqui do nosso Moment Love no quadro Love in Words. Paulinho Esteves traduzindo uma canção hoje de Alan Jackson.
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0: Gratidão sempre pela sua companhia, sua amizade, seu carinho. Gratidão por esse encontro sensacional, sempre com você e com uma boa música. Te espero amanhã para mais um Momento Love aqui com você. Tchau, tchau.
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3: Meia-noite, horário de Brasília. Bom dia.
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0: paz e esperança, sempre com as bênçãos do Senhor Jesus, nosso Salvador e Redentor, e com as bênçãos de nossa Mãe querida, a Mãe da Esperança, a Mãe da Misericórdia, a Mãe da Divina Graça, a Senhora Aparecida. Obrigado a você que nos abraça, que nos acolhe através das rádios parceiras, rádios que integram a Rede Aparecida de Rádio. A você, meu irmão querido, minha irmã querida, que está nos ouvindo, rezando conosco, nos fazendo companhia desde as 8 da noite pelo aplicativo Aparecida, também pelo a12.com/Rádio Aparecida. Você que está aí no seu trabalho, já cumprindo a sua missão, rezando com a gente, louvando e agradecendo também. Aos irmãos que estão pelas estradas do Brasil, rezando conosco, caminhoneiros, caminhoneiras, motoristas em geral, motoristas de ônibus, todos, todos sintonizados no Com a Mãe Aparecida. E a você, meu irmão, minha irmã, que está aí na sua casa, nos permitindo entrar neste local tão sagrado a você, junto à sua família, para louvar e agradecer ao nosso bom Deus por tudo que temos, por tudo que somos. 3:00, a produção é de Marcos Tiago, Paula Castro na coordenação, a direção do padre Vanderlei Souza, missionário redentorista. Hoje, nós já estamos vivendo o dia 12 de junho, 2026, sexta-feira da graça de Deus. Hoje, celebrando a solenidade do Sagrado Coração de Jesus. Sagrado Coração de Jesus, nós temos, eu tenho confiança em vós. Fazei o nosso coração semelhante ao vosso. 3:04, Padre Vanderlei está chegando com o nosso momento de reflexão, o nosso momento de evangelização, com os ponteiros apontam para o infinito.
1: Ela concebeu do Espírito Santo. Ave Maria, cheia de graça, o Senhor é convosco. Bendita sois vós entre as mulheres, e bendito é o fruto do vosso ventre, Jesus. Santa Maria, Mãe de Deus, rogai por nós, pecadores, agora e na hora da nossa morte. Amém. Rogai por nós, Santa Mãe de Deus, para que sejamos dignos das promessas de Cristo. Oremos e infundi, Senhor, vos rogamos a vossa graça em nossos corações, para que nós que conhecemos pela anunciação do anjo a encarnação de Jesus Cristo, vosso Filho, cheguemos por sua paixão e morte de cruz à glória da ressurreição. Pelo mesmo Cristo, nosso Senhor. Amém.
2: Olá, meu querido irmão, querida irmã, estamos no tempo comum na liturgia da igreja, nesse momento especial que vai da Páscoa até a festa de Cristo Rei. Um tempo longo na liturgia, na qual nós somos convidados a incorporar em nosso dia a dia a palavra de Jesus, a mensagem da comunidade de fé e a experiência daqueles que vieram antes de nós. Então a liturgia vai nos oferecer a oportunidade de fazer uma grande reflexão, um grande retiro na nossa vida, trazendo para o hoje a riqueza que a palavra nos traz. E hoje nós temos uma reflexão das obras de São Boaventura, bispo do século XIII. Em vós está a fonte da vida. Diz o santo: considera, ó homem redimido, quem é aquele que por tua causa está pregado na cruz? Qual a sua dignidade e grandeza? A sua morte dá a vida aos mortos, por sua morte choram o céu e a terra e fendem-se até as pedras mais duras. Para que, do lado de Cristo morto na cruz, se formasse a igreja e se cumprisse a escritura que diz: olharão para aquele que transpassaram. A divina providência permitiu que um dos soldados lhe abrisse com a lança o sagrado lado, de onde jorraram sangue e água.

0: Este é o preço da nossa salvação. Saído daquela fonte divina, isto é, no íntimo do seu coração, iria dar aos sacramentos da Igreja o poder de conferir a vida da graça, tornando-se para os que já vivem em Cristo, bebida da fonte viva que jorra para a vida eterna. Levanta-te, pois, tu que amas a Cristo. Sê como a pomba que faz o seu ninho na borda do rochedo, e aí, como o pássaro que encontrou sua morada, não cesses de estar vigilante. Aí esconde como a andorinha os filhos nascidos do casto amor. Aí aproxima teus lábios para beber a água das fontes do Salvador. Pois esta é a fonte que brota no meio do paraíso e, dividida em 5 rios, se derrama nos corações dos fiéis para irrigar e fecundar a terra inteira. Acorre com vivo desejo a esta fonte de vida e de luz, quem quer que sejas, ó alma consagrada a Deus, e exclama com todas as forças do teu coração: ó inefável beleza do Deus Altíssimo e puríssimo esplendor da luz eterna, vida que vivifica toda a vida, luz que ilumina toda a luz e conserva em perpétuo esplendor a multidão dos astros, que desde a primeira aurora resplandecem diante do trono da vossa divindade. Ó eterno e inacessível, brilhante e suave manancial daquela fonte oculta aos olhos de todos os mortais, sois profundidade infinita, altura sem limite, amplidão sem medida, pureza sem mancha. De ti procede o rio que vem trazer alegria à cidade de Deus, para que entre vozes de júbilo e contentamento possamos cantar hinos de louvor ao vosso nome, sabendo por experiência que em vós está a fonte da vida e em vossa luz contemplamos a luz.
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Padre Fábio de Melo, coração sagrado. Meia-noite, 13 minutos, com a Mãe Aparecida, Rede Aparecida de Rádio, Música, Fé e

0: Amanhã Aparecida, onde quer que você esteja, rezando conosco em mais uma madrugada. Obrigado a você, meu irmão, que já participa conosco pelo nosso WhatsApp, o 3104-1043, para você enviar a sua mensagem de fé, de amor, paz, esperança. E também as suas intenções, por quem você está rezando, por quem você vai rezar, quem está precisando de nossas orações. Mande para a gente, 3104-1043, é o nosso WhatsApp, para você participar e rezar conosco, Santo Terço Mariano, às 4 da manhã. Louvando e agradecendo. E o nosso momento é de oração. A festa do Sagrado Coração de Jesus é celebrada na sexta-feira, 8 dias após a festa de Corpus Christi, ou seja, a 19 dias após o Pentecostes. A devoção ao Sagrado Coração de Jesus, ao Coração de Cristo, tem um sólido fundamento nas Sagradas Escrituras. A expressão Coração de Jesus designa o mesmo mistério de Cristo, a totalidade do seu ser, sua pessoa considerada no seu núcleo mais íntimo e essencial. Celebramos o Coração de Jesus afirmando que nossa existência vem do amor como princípio, se dirige ao amor como fim, empregando o amor como meio, celebrando o grande amor de Deus por nós. Somos hoje convidados a renovar nossa devoção a Jesus, manifestado concretamente na vivência do amor na família, como igreja doméstica, na partilha do pão, na alegria de celebrar em comunidade a Eucaristia, que é a vida de Jesus entregue por nós. Assim, oremos ao Sagrado Coração de Jesus.
1: Sagrado Coração de Jesus, eu me consagro inteiramente a vós. Minha pessoa, minha vida, minhas ações, trabalhos e sofrimentos, a fim de empregar tudo quanto sou e tenho, unicamente para colaborar convosco na construção de novos céus e de uma nova terra. Ó coração sagrado, eu vos escolho para único objeto de meu amor, para protetor de minha vida, amparo de minha fragilidade e inconstância, reparação de todas as minhas faltas e auxílio seguro na hora da minha morte. Coração de Jesus, ternura e bondade, eu quero que toda a minha felicidade seja viver e morrer no vosso serviço, dedicando-me aos meus irmãos. Amém.

0: Meia-noite, 27 minutos, a chave do coração. Na voz de Adriana Arides, aqui no Com a Mãe Aparecida. Rede Aparecida de Rádio, uma ótima e abençoada madrugada a você, meu irmão, minha irmã. 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
0: Meia-noite e meia, bom dia.
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0: Com a Mãe Aparecida, abraçando a você, meu irmão querido, minha irmã querida, você que está rezando conosco nesta sexta-feira, sexta-feira da graça de Deus. Final de semana chegando, final de semana começando e você, ó, agradecendo, não é verdade? Por esta semana que estamos terminando e já pedindo bênçãos e graças ao nosso Criador e Redentor pela semana que vai começar. Sempre gratos por tudo, tudo, tudo, tudo que o Senhor Jesus tem ofertado a cada um de nós, pedindo sempre a intercessão e as bênçãos de nossa mãe, a Senhora Aparecida. Mandando um abraço aqui fraterno aos nossos irmãos que rezam conosco, o Geraldo lá em Guanhães, nosso querido irmão bacana, rezando por ele e pela família, louvando e agradecendo a Deus por tudo. E ele também rezando por todos que estão trabalhando na madrugada. O Dito Delário, Benedito Delário em Poços de Caldas, rezando por ele e pela família. o Ayrton e o Miguel em São José do Rio Preto rezando conosco também. O Paulo Canuto, ele que está lá em Aracaju, rezando por ele e pela família, louvando e agradecendo a Deus por tudo, tudo, tudo. 12:32.
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0: adorar. Adriana Mello, meia-noite 35. Com a mãe? Com a mãe Aparecida.
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2: Salmo 102. O amor do Senhor Deus por quem o teme é de sempre e perdura para sempre.
3: O amor do Senhor Deus por quem o teme é de sempre e perdura para sempre.
2: Bendize, ó minha alma, ao Senhor, e todo o meu ser, seu santo nome. Bendize, ó minha alma, ao Senhor, não te esqueça de nenhum de seus favores.
3: O amor do Senhor Deus por quem o teme é de sempre e perdura para sempre.
2: Pois ele te perdoa toda a culpa e cura toda a tua enfermidade. Da sepultura, ele salva a tua vida e te cerca de carinho e compaixão.
3: O amor do Senhor Deus por quem o teme é de sempre e perdura para sempre.
2: O Senhor realiza obras de justiça e garante o direito aos oprimidos. Revelou os seus caminhos a Moisés e aos filhos de Israel seus grandes feitos.
3: O amor do Senhor Deus por quem o teme é de sempre e perdura para sempre.
2: O Senhor é indulgente, é favorável, é paciente, é bondoso e compassivo. Não nos trata como exigem nossas faltas, nem nos pune em proporção às nossas culpas. O amor do Senhor Deus por quem o teme é de sempre e perdura para sempre.
3: O amor do Senhor Deus por quem o teme é de sempre e perdura para sempre.

0: filho e Maria Diniz, por tudo, dai graça. Meia-noite e 40 minutos, convidando você, meu irmão, minha irmã, irmãos em Cristo, para rezarem conosco logo mais às 4 da manhã, o Santo Terço Mariano, enviando a nós as suas intenções pelo 3104-1043, rezando por você e pela sua família, por quem você deseja rezar no dia de hoje. Às 4 da manhã, o Santo Terço Mariano.
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2: Foi muito bom rezar com você nesta semana. E hoje, sexta-feira, vamos lembrar que Jesus foi crucificado, morreu e ressuscitou por cada um de nós, por mim e por você. De maneira especial, lembro nesta oração os aniversariantes de hoje: a Patrícia de Águas de São Pedro e a Rafaela, professora do liceu aqui de Campinas. Iniciemos esta oração invocando a Santíssima Trindade. Em nome do Pai, do Filho e do Espírito Santo. Amém. Senhor nosso Deus, nosso Pai, nós cremos em vós, nós esperamos em vós, nós vos amamos, nós vos agradecemos este dia e vos damos graças porque estamos com vida. Oferecemos este dia ao Senhor com todas as nossas alegrias e sofrimentos, com todos os nossos trabalhos e divertimentos. Guardai-nos do pecado e fazei de nós instrumentos de vossa paz e do vosso amor. Ajudai-nos a observar vossos santos mandamentos. Amém. Sexta-feira, dia 12 de junho. O trecho do Evangelho de hoje é escrito por Mateus, capítulo 11, versículos de 25 a 30. Anúncio do Evangelho de Jesus Cristo segundo Mateus. Naquele tempo Jesus pôs-se a dizer: Eu te louvo, ó Pai, Senhor do céu e da terra, porque escondeste essas coisas aos sábios e entendidos e as revelastes aos pequeninos. Sim, Pai, porque assim foi do teu agrado. Tudo me foi entregue por meu Pai, e ninguém conhece o Filho senão o Pai, e ninguém conhece o Pai senão o Filho, e aquele a quem o Filho quiser revelar. Vinde a mim todos vós que estáis cansados e fatigados sob o peso dos vossos fardos, e eu vos darei descanso. Tomai sobre vós o meu jugo e aprendei de mim, porque sou manso e humilde de coração, e vós encontrareis descanso, pois o meu jugo é suave e o meu fardo é leve. Palavra da salvação. Eis os pensamentos do seu coração que permanecem ao longo das gerações: libertar da morte todos os homens e conservar-lhes a vida em tempo de penúria. Com alegria celebramos hoje a solenidade do Sagrado Coração de Jesus. O coração misericordioso de Cristo sempre se mostrou disposto a amar a todos, sem distinção, sobretudo os mais vulneráveis e desorientados. Eu e você, aprendamos dele a misericórdia e o amor sem medidas, a todos, sem distinção. A oração na intenção das pessoas que já faleceram é expressão da ligação e do amor que temos para com elas. A dor, a tristeza, a saudade são sentimentos humanos. Não tem problema tê-los. Mas o desespero não é um sentimento cristão. Acreditamos que Cristo venceu a morte, está vivo, e todos os nossos conhecidos, familiares, amigos estão com ele. Através das nossas preces, gostaríamos de ajudá-los no momento da morte a se decidirem por Deus. É um sinal do nosso amor e da nossa solidariedade. Para o amor, a morte não é um limite. Vamos pedir a Deus por todas as pessoas que faleceram. Lembre agora de seus familiares, amigos, conhecidos que faleceram e estão junto de Deus. E rezemos. Nas vossas mãos, Pai de misericórdia, entregamos a alma de nossos amigos, familiares, conhecidos, na firme esperança de que eles ressurgirão com Cristo no último dia, como todos os que no Cristo adormeceram. Escutai na vossa misericórdia as nossas preces, abri para eles as portas do paraíso, e a nós que ficamos, concedei que nos consolemos uns aos outros, com as palavras de fé, até o dia em que nos encontraremos todos no Cristo, e assim estaremos sempre convosco. Amém. Deus, na sua bondade, criou o ser humano e deu aos que creem em seu Filho ressuscitado a esperança da ressurreição. Vos dê também hoje toda a consolação e bênção. O Senhor esteja convosco, Ele está no meio de nós. Desça sobre você, sobre a sua família, sobre as suas intenções e necessidades, a bênção do Deus Todo-Poderoso. Pai, Filho e Espírito Santo. Amém. Sagrado Coração de Jesus, fazei o meu coração semelhante ao vosso. O abraço de hoje vai para o Francisco, para a Anitta, para o Antônio, para o Álvaro, lá do Amazonas, uma cidade chamada Letícia. Sou o padre Edmilson Moraes, salesiano de Dom Bosco, e moro em Campinas, no estado de São Paulo, no Colégio Liceu Salesiano Nossa Senhora Auxiliadora. Abraço e até mais.
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0: Gabriela Carvalho, 9 minutinhos faltando para 1 da manhã. Sagrado Coração de Jesus. Com a Mãe Aparecida, onde quer que você esteja, rezando conosco, louvando e agradecendo. Padre Rubens Gomes de Carvalho, chegando.
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2: Ouvintes queridos, minha saudação de paz e de bênção a todos vocês para nossa continuidade na reflexão sobre o sacramento da crisma ou confirmação. Que fique bem claro para todos nós, o crisma, gênero masculino, grego, significa óleo, azeite, gorduroso, geralmente de azeite de oliveira ou azeite de oliva. Com este óleo, com esse azeite, esfregado na pele, no ferimento, era usado para curar como unguimento, como medicinal. Em sentido religioso, esse óleo esfregado na testa, derramado na cabeça, se ungia, fazia a unção, a consagração, lá no Antigo Testamento, dos reis de Israel, o povo de Deus e os profetas do povo de Deus. A crisma, gênero feminino, é o sentido religioso no Antigo, no Novo Testamento. É o sacramento que unge, faz a unção com o crisma, o óleo, o azeite, abençoado e consagrado pelo bispo na missa da unidade, na missa do crisma, na quinta-feira santa de manhã. Essa unção acontece durante o batismo, se a pessoa é batizada já adulta, e por volta da adolescência ou juventude ou adulta, se for batizado quando criança. Esse óleo do crisma para a crisma recebe uma mistura de bálsamo que perfuma o azeite e o crismando, isso para ser o odor de Cristo na comunidade, testemunha de Cristo, do fiel, um testemunho transparente e que espalha e vive a testemunha fortemente de Cristo, divulgando a mensagem de Jesus. Desse significado de crisma, ungido, marcado, consagrado para uma missão, vem o significado de Cristo, aquele que é o ungido do Pai no Espírito Santo para redimir, salvar a humanidade do pecado original, que devolve à humanidade a filiação divina, a graça de Deus, destruída pelo pecado original. Cristo, ungido, prometido, que esmaga a cabeça do mal, da serpente, do diabo, e ele restaura a pessoa humana, aqueles que aceitam Jesus como Salvador e que querem segui-lo, e preparados pela catequese, pela formação, pelo catecumenado, esses ungidos passam a pertencer a Cristo e são crismados, consagrados, ungidos, e confirmam essa consagração em colaborar com Jesus pelo sacramento da confirmação ou do crisma. E aí vocês notam a importância de que a crisma verdadeiramente para dizer aquilo tudo que eu recebi no batismo, quando me tornei filho de Deus pela graça, tudo que eu recebi de Deus, eu coloco a serviço da comunidade. Eu me comprometo com aqueles compromissos do meu batismo. Então é muito importante saber que o crisma, o sacramento da crisma, pelo óleo do crisma, é o sacramento que me confirma na missão que eu recebi do batismo, para eu dar o testemunho de Jesus. É verdadeiramente o crisma, a confirmação, o sacramento da consciência e retomada da minha missão, de continuar a missão de Jesus. Continuaremos refletindo sobre isso nos próximos encontros. Um abraço de paz e de bênçãos a vocês.
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0: 1 hora, horário de Brasília.
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0: Com a Mãe Aparecida, Rede Aparecida de Rádio, abraçando os nossos irmãos queridos que rezam conosco em Porto Feliz, São Paulo, pela Rádio Nova Porto FM, os irmãos que estão em Boa Vista, Roraima, nos ouvindo, rezando conosco pela Rádio Monte Roraima FM, a 107.9, e em Francisco Beltrão, no Paraná, pela Rádio Onda Sul FM, a 98.7, a bela cidade de Francisco Beltrão, no Paraná, louvando e agradecendo a Deus pela nossa queridíssima parceira lá em Francisco Beltrão, a Rádio Onda Sul FM 98.7. Um abraço fraterno a todos os nossos irmãos e irmãs de Francisco Beltrão que rezam conosco todas as madrugadas com a mãezinha querida, a Senhora Aparecida. 1 hora, 1 minutinho.
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0: 1:04, horário de Brasília, como a Corsa, Ministério de Louvor, Koinonia. 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

0: Irmã Kelly Patrícia, Sagrado Coração. 1:08, Rádio Aparecida, Rede Aparecida de Rádio.
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0: Gabi Pedroso chegando com a nossa crônica para esse dia de hoje.
2: Não nos queixemos da vida. A ação de Deus no mundo é lenta. Estamos vivendo o tempo, a história. Não somos do mundo, mas estamos no mundo que contém a fragilidade do pecado. Temos que nos reconciliar com Deus, com o projeto divino que passa pela cruz. Enfrentar as dificuldades sem colocar em questão o amor do Pai é a grande maturidade, a força para transformar a sociedade. Jesus não entrou na história de seu tempo com grandes honras, mas respeitando a história e se identificando com os mais simples e humildes, respeitando a fragilidade da liberdade humana. A Eucaristia é o amor maior, a grande revelação. À medida que penetramos na Eucaristia, encontramos a força para mudar o nosso modo de ser no mundo. A grande chave da compreensão da vida se realiza no amor. A Eucaristia quer nos convencer que Deus nos ama. Tudo o que acontece é visto à luz do amor. Não coloco mais em dúvida o amor. A Eucaristia nos joga para dentro da realidade, sem privilégios e sem milagres. Jesus não mudou as articulações do mundo, mas mudou o nosso coração para viver no mundo. Não quero dizer que não podemos rezar pedindo saúde, mas muitas vezes não somos curados e Deus nos ama. Não nos queixemos da vida. Passamos por aquilo que todo mundo passa. A salvação é lenta na história. Dom Luciano Mendes de Almeida.
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0: Shalom, perdoa-me. 1:14 com a Mãe Aparecida, Rede Aparecida de Rádio. Música, fé e missão. Obrigado a você que nos acolhe, você que reza com a gente, pedindo sempre as bênçãos do nosso Pai misericordioso e também a intercessão de nossa mãezinha, a Senhora Aparecida.
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0: Padre Reginaldo Carreira, chegando nesta sexta-feira.
2: É, nunca foi fácil ter paciência. Em nenhum momento da vida é fácil esperar e em nenhuma circunstância da história é simples aguardar o tempo passar. Não estou falando aqui de não fazer nada e pronto, deixar o curso da história acontecer de braços cruzados, porque não adianta fazer nada mesmo. Tudo vai acontecer, é destino, etc. Isso é comodismo puro, não é nada cristão. Eu estou me referindo aqui de saber esperar quando é necessário aguardar o tempo passar. Quando agir não é possível ou não é adequado. Quando tomar atitude, alguma atitude apressada, é no mínimo falta de bom senso e de inteligência. Nesse caso, ser paciente é ser cristão. Ser paciente é ter confiança em Deus. É entender que quando tudo está fora de nossas mãos e não há nada mais para fazer, é preciso crer e saber esperar.

Alegrai-vos sempre no Senhor. Coral Paulinas. 4 da manhã, o Santo Terço Mariano. E você, meu irmão, minha irmã, rezando com a gente. Por você, pela sua família, pelos seus amigos, amigas, por todas aquelas pessoas que precisam de nossas orações. Alegrai-vos sempre no Senhor.

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6: 1:30. 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
6: Com a Mãe Aparecida, juntinho de você, na sua casa e no seu cantinho de oração, com essa madrugada fria e você rezando conosco, louvando e agradecendo ao bom Deus por tudo em nossa vida, na vida de nossa família. A você, meu irmão, que está rezando conosco, nos hospitais, nas casas de repouso, vocês que estão no trabalho, louvando e agradecendo a Deus por mais uma madrugada, madrugada de bênçãos e graças aí no seu trabalho, com seus amigos, colegas de trabalho, sempre louvando e agradecendo a Deus por tudo isso. Como é bom poder estar junto de vocês. Agora, 1:31, lembrando que às 4 nós rezamos o Santo Terço e você, meu irmão, rezando com a gente, viu? Louvando e agradecendo. E quem reza conosco nesta sexta-feira? O Gilberto, lá de Vila Velha, no Espírito Santo, rezando por ele, desejando a todos um final de semana abençoado. Gilberto, um abraço fraterno, viu, meu irmão, para você também. Gilberto Weber, lá de Vila Velha, no Espírito Santo. Arlindo Olizete, em Taubaté, rezando conosco, por ele, pela família e pelas intenções que ele traz no coração. O Paulo Roberto, lá em Santa Rita de Jacutinga. A Cida, em Campinas, também rezando conosco, louvando e agradecendo ao bom Deus por tudo. A nossa querida Cida Cavani. O José Maciel, de Bom Jesus do Galho, louvando e agradecendo a Deus por tudo na vida dele e pelo aniversário dele hoje. Que coisa linda, hein? Ah, não, foi ontem? Isso foi ontem, né, meu querido amigo José Maciel? Parabéns, viu? Que Deus lhe abençoe, que a Mãe Aparecida o cubra com seu manto sagrado. Muita saúde, muita paz para você, viu, meu irmão? Parabéns. E através do nosso José Maciel, cumprimentando a todos os aniversariantes de hoje, louvando e agradecendo a Deus pela vida de vocês. O Anselmo Adriano, lá em Joinville, Santa Catarina, rezando conosco pela Rádio Arca da Aliança, louvando e agradecendo ao nosso bom Deus.
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1: Elô Silvério chegando, trazendo pra gente esse nosso momento especial para todos nós, o Momento com a Mãe.
0: Estamos começando o Momento com Maria de hoje e vamos juntos refletir o tema: Maria consola o coração dos aflitos. Maria, mãe de Jesus, é reconhecida pela Igreja e pelos fiéis como um refúgio seguro das almas angustiadas. Seu exemplo de fé e entrega total a Deus faz dela um modelo de confiança, mesmo nas situações mais dolorosas. Quando o coração humano se vê abatido pelas provações da vida, pela dor, pela solidão ou pelo medo, Maria surge como um amparo maternal, oferecendo consolo e esperança. Sua presença é suave, mas firme. Ela não retira a cruz, mas ajuda a carregá-la com amor e coragem. Em suas mãos repousa o gesto mais terno do amor divino: acolher os que sofrem, ouvir os que clamam, interceder pelos que desanimam. Assim, quem se aproxima de Maria encontra não apenas conforto, mas também a certeza de que Deus está atento a cada lágrima e transforma a dor em caminho de salvação. Maria consola o coração aflito, porque em seu coração há lugar para todos os que buscam paz e misericórdia.

0: Roberto Carlos cantando pra gente Coração de Jesus. 1:46. Bom dia a você, meu irmão, a você, minha irmã, irmãos em Cristo que rezam e cantam conosco. Sagrado Coração de Jesus, nós temos confiança em vós. 1:46 agora.
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3: Irmão, irmã, façamos catequese. As perguntas sobre doutrina social que os papas têm sempre lembrado nesses últimos 150 anos continuam. Onde ficaremos quando uma população inteira sai às ruas para festejar uma vitória no esporte, ou para chorar seus mortos, ou ainda para protestar contra o fechamento de uma fábrica com 200 empregos? Nossos sacerdotes têm o direito de nos aconselhar que fiquemos orando nas igrejas e não nos envolvamos em política? Guiados pelos textos bíblicos e da igreja, devemos ou não nos motivar a participar com o povo todo na luta democrática, sem violência, por mudanças no país e no mundo? Católico deve dar a sua opinião contra a guerra, contra os traficantes, contra os mafiosos, contra governos opressores, contra país que invade o outro, contra indústrias que poluem nossos rios. Devemos ou não devemos ir lá e lutar para a mudança da situação? Cantem comigo.

0: 1:54. Louvando e agradecendo, Johnny, Sagrado Coração de Jesus. 4 da manhã, o Santo Terço Mariano, reze com a gente. Envie para nós as suas intenções. 3104-1043.
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4: 2 horas, bom dia.
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4: Onde quer que você esteja, rezando com a gente nesta madrugada, louvando e agradecendo. Os nossos irmãos que rezam conosco em Tubarão, Santa Catarina, pela Rádio Tubá FM. Os irmãos queridos pela Rádio Conceição FM, em Abaetetuba, lá no Pará, rezando com a gente também. Os irmãos em Fortaleza, no Ceará, pela Rádio Millennium Web. A todos o nosso abraço fraterno. E a você, meu irmão, que está rezando com a gente através do nosso 3104-1043, que é o nosso WhatsApp. Quem está chegando, mandando aquele abraço para todos que estão em sintonia, é o nosso Cláudio Antônio e a dona Luciana, em São João da Boa Vista. A dona Vera Cavalcante rezando conosco também, louvando e agradecendo ao bom Deus por tudo. O Manuel Batista, lá em Blumenau, Santa Catarina, rezando por ele e pela família. A nossa irmã querida, a Cirlene, em Guaratinguetá, rezando por ela, pela mãezinha dela, dona Nair. Também rezando por todos aqueles que estejam nesse momento precisando de orações. Seu Joaquim, Luiz Joaquim Gomes, lá em Nova Andradina, no Mato Grosso do Sul, ele e dona Benedita, sempre rezando conosco, louvando e agradecendo a Mãe Maria e seu filho menino Deus, Sagrado Coração Grandioso de Jesus. Amém, né, seu Luiz? Maria e seu filho menino Deus, Sagrado Coração Grandioso

0: veneração ao Sagrado Coração de Jesus. Essa devoção que nasce com Santa Margarida Alacoque e que nos convida a contemplar a graça de Deus através de Jesus, nosso Divino Redentor. Oremos. Concedei, Senhor, que alegrando-nos pela invocação do coração de vosso Filho, meditemos as maravilhas de seu amor e possamos receber muitas graças. No coração do vosso Filho ferido por nossos pecados, nos concedestes infinitos tesouros de amor. Fazei que lhe ofereçamos uma justa reparação, consagrando-lhe toda a nossa vida. Elevado na cruz, Jesus entregou-se por nós em seu imenso amor e de seu lado aberto fez jorrar com a água e o sangue os sacramentos da Igreja para que todos, atraídos ao seu coração, bebessem da perene alegria na fonte salvadora. Concedei-nos, Senhor, que sempre voltados para o vosso Filho, aprendemos a reconhecê-lo em cada irmão e irmã. Amém. Sagrado Coração de Jesus, nós temos confiança em vós. Sagrado Coração de Jesus, fazei o nosso coração semelhante ao vosso.
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0: Coral Paulos, Coração de Cristo. 2:08, bom dia! Com a Mãe Aparecida, Rede Aparecida de Rádio, Música, Fé e Missão. Rezando com você, meu irmão, minha irmã, onde quer que você esteja, na sua casa, no seu trabalho, na estrada, louvando e agradecendo ao nosso bom Deus por tudo em nossa vida, na vida de nossos familiares.
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0: Padre José Allen chegando com a sua mensagem.
2: A paz esteja com você. Lembremos que o mais importante na nossa vida como cristãos é a unidade. Jesus, na última ceia, rezou: Pai, que todos sejam um, para que o mundo creia. Viver a unidade é viver a verdade, o autêntico amor. Deus é unidade. Três pessoas: Pai, Filho e Espírito Santo, mas um só Deus. E fomos criados assim. Cada um é único e original, mas todos nós estamos interrelacionados. Só vamos poder viver uma vida autêntica vivendo a comunhão com o próximo, na unidade. Tudo que divide não é de Deus. Maria estava junto com os apóstolos no cenáculo após a partida de Jesus, na sua ascensão. Quando vem o Espírito Santo, ela e todos os discípulos, os apóstolos, recebem o Espírito Santo e começa uma nova cultura da civilização do amor, onde todos sejam um. Homens, mulheres, apóstolos, discípulos, todos estamos unidos para construir o reino de Deus. O mais importante é a unidade. É fundamental a gente lembrar que o que une é a expressão da presença invisível de Jesus, que está entre nós. Por isso, por exemplo, na missa, quantas vezes o sacerdote diz: o Senhor esteja convosco. Que a gente responde? Ele está no meio de nós. Isso não é apenas uma frase, uma expressão, é um testemunho. Estamos unidos porque Jesus diz: onde dois ou mais estiverem reunidos no meu nome, eu estarei no meio deles. É fundamental que a gente reconheça essa presença que Jesus faz entre nós, unidos o seu nome, para depois saber reconhecê-lo quando ele fala a sua palavra no Evangelho e quando ele dá a sua vida na Eucaristia. É desse modo que nós realmente, como Maria, aprendemos a seguir Jesus em todas as manifestações. Sobretudo no mundo de hoje, com tanta divisão em tantos aspectos, na cultura, na arte, na economia, na política e até na religião, vamos fazer de tudo para construir a unidade e assim vivermos unidos como filhos de Deus, conduzidos pelo Espírito Santo, portanto, permanecendo no clima de Pentecostes, tendo Maria como nossa mãe, junto com os apóstolos enviados para continuar a missão de Jesus, realizando a nossa vocação e a nossa missão que recebemos no batismo.
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0: pelas mãos de Maria, Fernando Vignotti cantando pra gente. Com a Mãe Aparecida, Rede Aparecida de Rádio, 2:16. Obrigado a você que nos acolhe, você que está rezando conosco nesta madrugada abençoada. Madrugada de sexta-feira, 12 de junho, solenidade do Sagrado Coração de Jesus.
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0: Inspiração. A Bíblia, livro inspirado por Deus. A Bíblia não é um livro simplesmente humano. É um livro santo, é divino. São Paulo diz que toda a escritura é divinamente inspirada. 2 Timóteo 3:16. São Pedro afirma que os autores da mesma eram conduzidos pelo Espírito Santo. Os santos padres chegaram a asseverar que não há pensamento e palavra na Bíblia que não provenham de Deus, como liras tangidas pelos dedos do Divino Espírito. Os concílios e os papas exigem que se creia ser Deus o autor das Escrituras e não simplesmente um aprovador ou preservador de qualquer erro. Contudo, tal inspiração não consiste em o escritor entrar numa espécie de transe ou delírio profético e ser automaticamente usado por Deus. Assim pensava Tertuliano e muitos dos antigos. Não, nada disso se exige para a inspiração. O escritor sacro conserva a sua personalidade literária e faz todos os esforços e emprega todos os recursos comuns que os escritores profanos realizam. Ele lê, interroga, investiga nas fontes, coordena, planeja, procura as palavras mais adequadas, etc. Tudo como se fosse simplesmente humano e não divino. Não somente o estilo, mas toda a personalidade do escritor imprime-se na obra escrita. Idade, temperamento, nacionalidade, cultura, santidade pessoal, etc. O agiógrafo age com toda liberdade e consciência do que faz. Livremente ele quer ser guiado por Deus, que leva a empreender e o sustenta em todo o decurso do trabalho e nos detalhes todos. As duas vontades, a do escritor e a de Deus, harmonizam-se na procura e execução do mesmo fim. Não se anula a liberdade do escritor, embora, com infalível segurança, Deus o leve a querer o que, no caso, Deus quer. E não somente a vontade, mas também a inteligência do agiógrafo é inspirado pelo Altíssimo. A luz sobrenatural estender-se-á à concepção do plano, à investigação das fontes e documentos, à elaboração da obra e à forma da mesma. Mas esta luz normalmente não trará ideias novas ao escritor, nem contrariará os trâmites das faculdades mentais. Mas ela, a luz divina, lhe fará atingir a verdade com clareza e certeza divinas. Ela lhe revestirá o pensamento com autoridade infalível, própria só de Deus, no julgar. A graça penetrará a memória, a imaginação e a sensibilidade do autor sacro. Sua influência atingirá mesmo a redação material da obra. Leão XIII diz, pois, que a inspiração é um impulso sobrenatural em que o Espírito Santo excita e move o escritor sacro a escrever e assiste-o no decorrer.
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0: Tu és a vida, conheço um coração. Coral do Menino Jesus. Bom dia.
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0: 2:30, bom dia. 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
0: Com a Mãe Aparecida, Rede Aparecida de Rádio, rezando, meu irmão, minha irmã, com você e por você. Logo mais às 4 da manhã, o Santo Terço Mariano. E você continua enviando as suas intenções. Quem está participando conosco, mandando um abraço, é o Alberto. O Alberto está lá em Porto Velho, em Rondônia, é isso mesmo. O Alberto mora lá, reza conosco pela Rádio Caiari FM, louvando e agradecendo a Deus por tudo. O Luiz Fernando tá mais pertinho da gente, né, Luiz Fernando? Tá aqui em Taubaté, rezando conosco por ele e pela família. O José Maciel, lá em Bom Jesus do Galho, também rezando conosco. Lula Motos, rezando conosco, pedindo as bênçãos da Mãe Aparecida, lá em Aracaju, no Sergipe, pedindo as bênçãos da Mãe Aparecida. E hoje ele coloca aqui, ó, de Santo Antônio de Jesus, na Bahia, para a nossa cidade. Está em festa, Santo Antônio, padroeiro da cidade. Cheiro no coração. Amém, meu irmão. A Márcia, o Sérgio Lucas, lá em Daial, Santa Catarina, também rezando conosco, louvando e agradecendo ao nosso bom Deus por tudo que temos, por tudo que somos, pedindo sempre a proteção e as bênçãos da Mãe Aparecida. Vou tocar já para você, tá bom, Márcia? Cheiro de rosas com a Amanda Almeida, tá bom, minha querida? Já eu toco para você. O José João, lá em Palhoça, em Santa Catarina, ele e a esposa também rezando, louvando e agradecendo.
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0: profetiza. Colo de Deus cantando pra gente. 2:43. Louvando e agradecendo. Sexta-feira, rezando com você, meu irmão, minha irmã, onde quer que você esteja, viu? Obrigado pelo seu carinho, pelas suas orações.
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0: Com José Antônio chegando.
2: Felizes sereis quando vos insultarem e perseguirem, e por minha causa disserem todo tipo de calúnia contra vós. Mateus 5:11. Não sei se já experimentaram a posição de caluniado caminhando pela rua. Olhares enviesados, cochichos sussurrados, vozes mais altas, encontrões, ameaças de rasteiras, etc. A pessoa submetida a essa tortura psíquica tem de fazer muito esforço para manter ereta a sua coluna e caminhar sem nenhum tropeço. O mal que mina de um olhinho aqui, outro ali, as vozes que se levantam daqui e dali, são fogo terrível que envenena todo o ar, deixando-o irrespirável. Isso não é vida. Pessoas que, por causa de Jesus, passam por isso devem, contudo, passar-se por felizes. E por quê? Porque a sua vida se tornou uma marca da sua identificação com o Salvador Jesus. Como então identificamos-nos com ele? Pela fé. É quando colocamos nele toda a confiança da sua pessoa e nos declaramos incondicionalmente seguidores seus. É quando amamos a sua palavra e gostamos de ouvi-la. Quando nos sentimos satisfeitos, alguém aponta para nós e diz: eis um cristão. E quando nossos atos comprovam que somos diferentes em amor, importando-nos uns com os outros. Evidentemente, há muitos outros sinais a comprovar nossa filiação com Deus Pai e nossa irmandade com seu Filho, o Cristo. Agradeçamos, pois, a Deus sermos servidores de Cristo, especialmente quando somos injuriados e caluniados. Senhor, às vezes somos injuriados, caluniados e até presos por causas puramente humanas. Perdoa-nos, Senhor, e ajuda-nos a corrigir nossa vida. Mas quando a razão é unicamente Tu o nosso testemunho, fortalece-nos e nos dá uma fé vigorosa. Amém.
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0: abraço, um coração. 2:49. Obrigado a você que nos acolhe, você que reza conosco nesta madrugada de sexta-feira, 12 de junho.
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2: Os santos nos ensinam hoje, dia 12 de junho, eu, Padre André, estou com você, amigo e amigo ouvinte, para conhecermos um pouco a história de Santa Mariana de Jesus Paredes e Flores. Mariana nasceu no Equador no ano 1618, em uma nobre família espanhola. Ainda criança, ficou órfã de pais e foi acolhida pela irmã mais velha. Com 10 anos de idade, Mariana sentiu-se inspirada a consagrar sua vida a Deus e fez votos de pobreza, castidade e obediência. Desejando um contato mais direto e pessoal com as misérias, Mariana escolheu seu próprio estilo de vida. Reservou-se num aposento da casa paterna e aí recolheu-se em oração, meditação e práticas de penitência. De lá, só saía para frequentar a igreja dos jesuítas em Quito e assistir aos pobres e doentes. Modelo de caridade cristã, Mariana tornou-se preciosa conselheira dos numerosos fiéis que recorriam a ela para conselho e orientação espiritual. Santa Mariana faleceu consumida pelo amor divino no dia 26 de maio de 1645, com 27 anos de idade. Foi canonizada pelo Papa Pio XII no ano santo de 1950. Dela nos diz o Papa Pio XII: não viveu num claustro porque a providência queria no meio do mundo, mas aspirou à perfeição como pudera fazê-lo a religiosa mais observante. Não foi figura histórica, mas veio para dar a vida pelos seus irmãos. Amou a igreja como mais zeloso defensor dos seus direitos e honrou-a com as suas virtudes. Que possamos hoje aprender de Santa Mariana o amor a Jesus, vivendo o compromisso da caridade cristã, que é servir aos mais necessitados e contemplar o Cristo presente em cada rosto pobre e sofrido. Amém. Santa Mariana de Jesus Paredes e Flores, rogai por nós.
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0: Mãe Aparecida, Rede Aparecida de Rádio, juntinho de você, louvando e agradecendo. Obrigado a você, meu irmão, minha irmã, que nos faz companhia. Vós sois o caminho, a verdade e a vida. Coral Católicas. Agora, 2:56, mandando um abraço para os nossos irmãos que rezam conosco, louvando e agradecendo pelo nosso WhatsApp, o 3104-1043. Abraçando os nossos irmãos lá em Salvador. É, a Cláudia Silva está lá ligadinha conosco, a dona Marita, louvando e agradecendo. Seu Joel e dona Neudes também na sintonia conosco, louvando e agradecendo. Esses em Salvador, na Bahia. Em Bom Jesus da Lapa, louvando e agradecendo os irmãos que rezam conosco pela rádio Bom Jesus FM. 2:56.
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0: 3 horas, horário de Brasília.
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0: Com a Mãe Aparecida, Rede Aparecida de Rádio, caminhando nessa madrugada de sexta-feira. Isso mesmo, caminhando, louvando e agradecendo por tudo em nossa vida. A intercessão de nossa mãezinha querida, a Senhora Aparecida, ela que cuida de cada um de nós. A Lúcia Roriz, lá em Muriaé, rezando conosco, louvando e agradecendo a Deus pela vida e saúde dela e também da família, do filho, da nora e da netinha, a Luísa, 2 aninhos, louvando e agradecendo ao bom Deus por tudo, tudo, tudo na vida da família, né, Lúcia? Obrigado, viu, pelo seu carinho, sempre rezando conosco, louvando e agradecendo também. Quem reza com a gente, o Francisco Anselmo, lá em Aracaju, no Sergipe, rezando por ele, pela mãezinha dele, a dona Nete, pelos filhos, pelos netos, por todos os amigos e amigas lá de Aracaju, no Sergipe, que nos ouvem pela Rádio Cultura FM, nossa parceiraça lá em Aracaju, e a todos os irmãos lá rezando conosco. Não dá para falar o nome de todo mundo, né? Mas então, em nome do Francisco, a gente cumprimenta todo esse povo querido de Aracaju que nos ouvem pela Rádio Cultura, sempre louvando e agradecendo, pedindo a intercessão da Mãe Aparecida. 3 horas, 2 minutos.
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0: Deus com a gente.
1: Olá, meu irmão, minha irmã. Graça e paz para você e sua família. Hoje, com alegria, celebramos com toda a igreja a solenidade do Sagrado Coração de Jesus. Um convite para contemplarmos o amor fiel e misericordioso do Senhor. Invoquemos a luz do Espírito Santo para que abra as nossas mentes e corações ao acolhimento da palavra do Senhor.

Ó Espírito Santo, tu que habitas, tu que falas, rezas e ages em mim, abra-me a palavra, que a minha mente e o meu coração sejam o terreno bom onde a semente da palavra possa germinar, crescer e frutificar, para que a minha vida seja transformada. Amém. Hoje, dia 12 de junho, a liturgia nos oferece o Evangelho de Mateus, capítulo 11, versículos 25 a 30. Naquela ocasião, Jesus exclamou: eu te louvo, Pai, Senhor do céu e da terra, porque ocultaste essas coisas aos sábios e entendidos e as revelaste aos simples. Vinde a mim todos os que estáis cansados e sobrecarregados, e eu vos darei descanso. Tomai meu jugo e aprendei de mim,

que sou manso e humilde de coração, e encontrareis repouso para vossas vidas, pois meu jugo é suave e meu fardo leve. Depois de Pentecostes, a Igreja celebra a Santíssima Trindade, Corpus Christi e o Sagrado Coração de Jesus. São festas litúrgicas muito conexas. Giram em torno do mistério trinitário e de sua infinita misericórdia. No texto bíblico anterior, Jesus reclama das cidades às margens do lago de Genezaré. Elas se fecharam à revelação dos mistérios do reino. Agora, o coração de Jesus se abre em louvor. Os pobres, simples e humildes são capazes de compreender e acolher a vontade de Deus. Os pretensamente sábios e justos se fecham a Ele. Conhecer e amar o Pai é o grande dom oferecido pelo Filho. Jesus então percebe que só os pequeninos são capazes disso. Jesus quer acolhê-los e refazê-los de seu cansaço. O fardo é símbolo das labutas e dos sofrimentos da vida. O jugo fala das prescrições infindáveis da lei. Os entendidos colocam fardos sobre os outros, mas não se dispõem a carregá-los, nem mesmo com o dedo mínimo. O jugo de Jesus é suave e seu fardo é leve. Ele é o mestre da mansidão e da misericórdia. É isso que brota do seu coração, símbolo da inteireza do seu ser. Vinde a mim todos os que estáis cansados e sobrecarregados, e eu vos darei descanso. O Senhor nos convida a sermos praticantes da palavra. Neste momento, vamos dispor o nosso coração para a vivência de sua palavra.

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1: Hoje, dia 12 de junho, nós vamos conhecer a história da viúva de Sarepta, a mulher pobre que acolheu o profeta Elias. Essa viúva é chamada assim porque ela morava na cidade de Sarepta, na terra de Sidônia. Aconteceu na época do profeta Elias, quando a fome já durava mais de 3 anos. Até o profeta Elias ficou sem comida e sem água. Deus mandou que ele fosse para Sarepta, onde uma viúva então iria ajudar. Elias foi e encontrou essa viúva. Pediu um pedaço de pão e ela disse: "Tenho apenas um punhado de farinha numa vasilha e um pouco de azeite na jarra." Elias disse: "Vá, mas primeiro prepare um pãozinho para mim. Depois você faz também para você e para o filho." Ela foi, fez a partilha com Elias tinha pedido. E diz a Bíblia que a vasilha de farinha ela não se esvaziou e a jarra de azeite não acabou. Então, se houvesse partilha, aconteceria entre nós o mesmo milagre. Não haveria mais fome, haveria comida para todos. Assim, sobraria então para muita gente. O filho da viúva de Sarepta ficou muito doente. Ele morreu. Ela reclamou com Elias: "Você veio à minha casa para reavivar a lembrança das minhas faltas e causar a morte do meu filho." E Elias respondeu: "Dá-me teu filho." Elias levou o menino para o quarto, rezou a Deus e em seguida esquentou o menino deitando sobre ele. E então a vida voltou. Ele o devolveu à mãe e ela disse: "Agora sei que você é um homem de Deus e que a palavra de Javé habita em sua boca." Foi essa viúva então que deu o título mais bonito ao profeta: Homem de Deus, em cuja boca habita a palavra dele.

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1: Bem-vindo e bem-vinda à Escola de Maria, a melhor e mais perfeita discípula da palavra, que é o próprio Jesus. Esses dias, nós estamos refletindo sobre como é que era o dia a dia, o cotidiano de José, Maria e Jesus, naqueles anos que eles viveram lá naquela cidadezinha de Nazaré. Gente, como era simples a vida deles, porque Nazaré da Galileia era uma cidadezinha pequenininha, nas montanhas, as casas eram muito pequenininhas, com um cômodo só. Lá se dormia praticamente durante todo o resto do dia. As pessoas estavam fora de casa porque a casa era muito quente. E em que consistiu o trabalho da sobrevivência dessa família? José era carpinteiro, mas ele não era somente carpinteiro. Podemos imaginar que o marido de Maria domina especialmente a construção de tetos firmes para terraços, mas também faz muros, portas, janelas, constrói e repara objetos de ferro ou de madeira, como cangas, cangalhas, rodas, carrinhos. Fabrica alguns poucos móveis, como baús e banquinhos, gamelas. Usa em geral a madeira e também o ferro. Então, José era um tipo faz-tudo. Você vende pedreiro, carpinteiro, mexendo com ferro e argila. Então, tudo isso era oferecida aos fregueses, aos que nós chamamos hoje de cliente. A sua oficina não era dentro de uma sala coberta, era o pátio. Por quê? Os judeus, eles moravam em casas pequenininhas e com a porta virada para um grande pátio, onde as crianças brincavam, as mulheres cozinhavam e os homens também trabalhavam. E ali tinha os objetos que José usava: machado, machadinha, perfuratriz, bolo de barbante. E aí ele às vezes era chamado para fazer algum serviço fora, ajudar a ajustar uma porta, consertar uma trave de teto, e ele levava lá o caixotinho com as ferramentas. A oficina de José é também a escola para formar Jesus como carpinteiro. E como não tinha trabalho sempre, durante a época da colheita, José e Jesus trabalhavam como trabalhadores rurais, levavam a sua marmitinha e trabalhavam o dia inteiro, recebiam depois pelo trabalho deles. E provavelmente Maria também, como mulher casada, podia ir com eles e também trabalhar na roça. Isso foi muito importante porque Jesus conhecia a vida do seu povo, sabia do trabalho duro que eles eram submetidos. E por isso mesmo, Jesus falava, usando imagens tão bonitas que tocava o coração das pessoas. Então, gente, imagine essa vida simples, bela, ali, Maria, José e Jesus cultivaram essa relação entre eles, uma relação amorosa com os parentes, amigos e vizinhos e também com Deus. Um abraço grande, até nosso próximo programa.
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7: 3:37, bom dia.
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7: Com a Mãe Aparecida, Rede Aparecida de Rádio, já às 4 da manhã, rezando o Santo Terço, rezando com você e por vocês, todos meus irmãos que estão em sintonia conosco no Com a Mãe Aparecida. Como é bom poder estar juntinho de vocês.
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7: Coral Comep canta pra gente, Arde o Nosso Coração.

0: Rádio Nosso Coração, Coral Comep cantando pra gente, louvando e agradecendo sempre, sempre ao nosso bom Deus por tudo em nossa vida e na vida de nossos familiares, amigos, aqueles que rezam conosco também, pedindo sempre as bênçãos de nossa mãezinha querida, a Senhora Aparecida.
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0: a nós, porta do céu, nos preparando para rezarmos o Santo Terço Mariano com a Mãe Aparecida.
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0: E Lúcio Velho chegando.
2: Jesus se fixa no mais desamparado, no mais necessitado, no impossibilitado de se socorrer a si mesmo, no pobre. O olhar de Jesus penetra o mais íntimo do coração. Descobre tudo, mas prefere que nós mesmos lhe descobramos nossas intimidades. O desejo de nos curar tem ele mais que nós mesmos, mas não nos quer curar enquanto nós não o desejemos e lhe o peçamos. Esta é a razão de ser da oração.
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3: Bom dia, 4 horas em ponto.
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3: Bom dia, bom dia, bom dia. 4 e 1, excelente sexta-feira. Hoje, dia 12 de junho, está no ar mais um programa sucesso, sob direção geral de Padre Ricardo Fidelis, na produção José Devair Silva, apresentação, programação, locução e a recepção é minha, Carlos André, com você a partir de agora, informando, divertindo e evangelizando.
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3: Bom dia para você de Sacramento, cidades circunvizinhas, comunidades rurais, bom dia para você, internauta. Estamos aqui meio rouco, mas vamos lá, né? Firme no eito. Madrugada gostosa de sexta-feira, temperatura agradável nesse momento, 16 graus, a umidade relativa do ar 61%. Hoje, dia 12 de junho, comemora-se dia do Correio Aéreo Nacional e dia dos namorados. Eita, o amor está no ar, bom dia! Seja bem-vindo, seja bem-vinda, onde quer que você esteja aí trabalhando, se preparando para mais um dia de trabalho. Participe comigo, 3351-1735, ou mande aí seu WhatsApp, 99197-1748. Fique à vontade para participar da programação musical. Bom dia para você, trabalhando, tá aí se preparando, tá de folga hoje, opa, bom descanso para você. Tá terminando o almoço aí, tá tomando o seu café. Bom dia, obrigado pela sua companhia. Tá na cama ainda, curtindo aí o friozinho. Obrigado aos motoristas pela carona. Quatro horas, 3 minutos, 4:03, está no ar mais um programa sucesso.
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2: Tá na 100, tá feliz? Confira a hora certa, 4 horas, 7 minutos.

0: de Lorival, o preço da mentira, boiadeiro de palavra, Tião Carreiro e Pardinho, tá nascendo, tá feliz, bom dia.
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2: 4:16, bom dia.
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0: Bom dia, bom dia. 4:19, 4:19. Excelente madrugada de sexta-feira para você. Obrigado aí pelo seu carinho, pela sua sintonia. Carlos André tá meio rouco, mais que rouco, né? Gente do céu, uma gripe do cão, como diz o ditado aí, né? Vou te contar. Esses trem passa a ponte, o que precisa não passa a ponte não, né? Mas vamos lá, né? Ontem o pessoal pensou que eu não estava por cá, eu estava, mas não tinha voz nem para falar alô no telefone, né? Mas tá bom, vamos que vamos, tá divertido, vamos juntos, né? Com calma aqui, nós vamos tocando a programação. Obrigado pelo carinho, pela sintonia de todos aí. Abraço aqui ao pessoal lá de Igarapava, é o Marco. Ô Marco, bom dia, seja bem-vindo, tudo certo aí? Obrigado aí pelos cumprimentos aqui pela programação. Bambeia não, menino, vamos firme, chega a taca aí. Bora lá, final de semana chegou. Um abraço aí pra você, pra família, Deus abençoe aí, sejam bem-vindos. Wilson em Uberaba, bom dia Carlos André. Wilson aqui de Uberaba, estamos juntos até às 6. Bom final de semana para você e a família da 100,3. Muito obrigado a todos aí das cidades circunvizinhas. Abraço aqui também pessoal comigo lá em Uberlândia. É o Walter tá na sintonia. Carlos, bom dia. Manda moda para nós, estamos firme. E amanhã, sábado, vamos estar aí para participar lá da missa do Divino Pai Eterno. Opa, sejam bem-vindos. Boa viagem para vocês, né? Lembrando que hoje a imagem do Divino Pai Eterno, chega às 17h30 aqui na cidade de Sacramento. Tem a carreata às 19h na igreja de Santo Antônio, a Santa Missa, e amanhã às 10h lá no sítio do senhor Juvencio Bisinotto, lá na as margens do Rio Grande aí, né? Próximo, né? As margens não, tá próximo lá, né? Tem a Santa Missa às 10h. E tem aí, né? O pessoal que vai aí, ó, o pessoal a pé sai às 5h, um sai antes, né? Depois tem os ciclistas, né? Às 7h, às 8h, a cavalgada, e às 10h, a Santa Missa lá no sítio do senhor Juvencio. 4h21, Marco pediu, tá no rádio. Bom dia. Moreno e Moreninho.

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2: 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A hora certa para você. 4:25.

0: 4:33.
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6: Bom dia, bom dia, bom dia. 4:36, 4:36, 14 graus agora em Sacramento, a umidade relativa do ar 62%. As informações do tempo, né, que já vão sendo disponibilizadas aqui, tá dizendo que hoje chove o dia todo. A possibilidade aí de chuva forte hoje no decorrer do dia e principalmente à tarde, né? Pode ter aí até chuva de granizo, tá dizendo. Mas daqui a pouco, às 6:15, traremos informações aí mais precisas, né? Quando chegam as atualizações, pra gente deixar você bem informado e se programar aí o seu final de semana, tá certo? Então fique na 100 para você ficar bem informado também. Vamos de música, Carlos André, tem que prosear pouquinho, porque a voz tá minguada, como diz o Gerardinho, né? Tá rouquinho de tudo, mas vamos lá. Obrigado aí pelo seu carinho, pela sua atenção, peço desculpas aí pela locução, que o negócio não tá brincadeira, mas bora lá, né? Só de estar respirando, Deus ter dado a oportunidade de abrir os olhos e estar aqui, já é grande presente. Então, nada de reclamar, bora lá viver a vida. 4h38, quero agradecer aqui o carinho do senhor Silvio André, tá na sintonia. Seja bem-vindo. Bom dia, Carlos André. Tudo bem? Tô excelente, senhor Silvio, graças a Deus. Estou na audiência aqui no Bela Vista. Gostaria de ouvir Estrela de Ouro e oferecer para minha esposa Arlene, para os meus filhos Silvio Júnior e Vitor Eduardo, que estão na audiência lá em Uberaba. Alô, pessoal de Uberaba. Bom dia aí pro Silvio Júnior e o Vitor Eduardo e também pro Ângelo lá na Fazenda Cercadinho. Abraço a todos aí no Cercadinho, pessoal aí na conhecida Farinha Podre também, né? Então meu abraço fraterno a todos aí, meu muito obrigado, viu, senhor Silvio? Seja bem-vindo, senhora, dona Arlene, pessoal aí no Bela Vista. Moda que vai também pra Fernanda, tá sintonizada, mas o Diego, pessoal em Franca, alô moçada no estado de São Paulo, meu abraço fraterno a todos. Bom dia pro Adriano, tá sintonizado, bora lá, Adriano. Não bambeia não, menina, é isso aí, vamos firme.

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2: 4 horas 45 minutos, 15 faltando para 5. Bom dia.
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0: 4:47. Bom dia.
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0: 4:49, tá na 100, tá feliz, bom dia.
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2: Bom dia, 5 horas em ponto.
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2: 5 horas, 2 minutos.
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11: E dentre tantos santos celebrados no mês de junho, no dia 13 de junho, é dia de Santo Antônio, e vamos

Santo Antônio nasceu em Lisboa e morreu em Pádua, na Itália. Como geralmente as pessoas chamam Santo Antônio de Pádua, é comum pensar que se trata de um santo italiano. Mas Santo Antônio nasceu em Lisboa no finalzinho do século XII. A casa de seus pais ficava em frente à Catedral da Sé, em Lisboa, junto a uma das principais portas da cidade medieval de Lisboa. Naquela época, Lisboa era uma cidade fechada por muralhas. Era uma família nobre e, por isso, Santo Antônio teve um largo acesso ao conhecimento. Quando adulto, partiu em missão para o Marrocos e a tradição conta que no retorno acesso ao conhecimento. Quando adulto, partiu em missão para o Marrocos

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3: Bom dia, 5:06, 5:06, sexta-feira, 12 de junho de 2026. 14 graus agora em Sacramento, a umidade relativa do ar 62%. Bom dia para você de Sacramento, cidades circunvizinhas, comunidades rurais. Bom dia para você, internauta. Obrigado aí pelo carinho, pela sintonia. Tamo de cá, quase que de rouco, mas vamos lá, né? Vamos que vamos. Peço desculpa a você aí que tá do outro lado aí. A voz do Carlos André não está lá muito essas coisas, mas é a nossa ferramenta de trabalho. E gratidão a Deus por permitir estar vivo, né? O resto é, nós vamos dando jeito, tá certo? Mas vamos lá com calma, né? Mais moda do que prosa. E vamos que vamos. Abraço aí para você, internauta, que onde quer que esteja, sintonize em tempo real. Participe 3351-1735 ou mande aí seu WhatsApp 99197-1748. Pessoal já tá perguntando aí como é que vai ficar o tempo, gente. Até o momento aqui, ó, tá atualizando, daqui a pouco às 6:15 teremos aí as informações, mas tá dizendo que chove hoje a qualquer hora do dia. 96% é a possibilidade de chuvas para hoje e tá dizendo que pode ter pancadas fortes, que até pode cair granizo em pontos isolados aí, né? Vamos esperar a atualização aqui pra gente trazer as informações, mas sempre, como eu digo, é uma previsão. Meu amigo Giovanni Rosa tá na sintonia, meu patrão, tudo bom? Deus abençoe você e a família. Mandando um abraço aí pro senhor Francisco Freire, tá chegando lá na capital federal, Brasília. E cadê o Frank, o Gustavo? Moçada tá dormindo, viu, Giovanni? Que é isso? Ô, Gustavo, abraço para vocês aí, moçada da RDM e a todos os motoristas aí. Bora lá, não bambeia não, vamos firme, sextou. Paulo Imara, Érico, Paulo Henrique, o Paulo José lá em Campo Florido, moçada comigo também aqui no Rosário, dona Francisca e dona Joana. Bom dia pro Daniel, tá saindo aí pro trabalho, bom dia de trabalho para você, Daniel. 5:08, 5:08. Abrindo a segunda hora de hoje, o Tião Carreiro e o Pardinho, Lourenço e Lorival e o João Mineiro e o Marciano.

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1: 5:17.
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1: 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Abraço aqui pro motorista, o João Pedro, tá na sintonia, pedindo música, oferecendo para mim, para todos os motoristas, para quem estão na sintonia. Pediu aí se era possível tocar. Claro que é, aqui no quadro Boa Viagem Caminhoneiro, João. Vocês que comandam a programação. É notícia, é música, fiquem à vontade para participar. Tá lá no posto Grau, né? Aí na 050 eu penso que seja. Então, meu abraço para você, para todos aí. Deus abençoe, né? Proteção de Nossa Senhora e São Cristóvão a você e a todos os motoristas, né? Boa viagem, excelente trabalho. Parabéns pela dedicação de cada um de vocês que transportam o progresso desse Brasil. Bom dia!

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5: 5:23.
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4: 5 horas 27 minutos.

0: Bom dia, Nicanor e Palmeri, voltando para Goiás. Oi, dona Cleusa Márcia, alô pessoal aí no bairro Maria Rosa. Abraço aqui para dona Sirlene e o senhor Eurípides no SCAF, meu amigo Arthur na sintonia e a família Oliveira também. Oi, Lu, bom dia, Deus abençoe vocês. Excelente final de semana para todos.
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0: 5 horas 32 minutos.
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0: Bom dia, bom dia. 5 horas 36 minutos, 5:36. Um abraço pro pessoal lá em Ponte Alto, Sérgio, Franciel, moçada firme no Eita aí comigo. Meu muito obrigado pela sintonia aí na Fazenda Santa Terezinha. Abraço aqui pro José Ivan, Serlei, José Heitor, dona Raimunda aí na Fazenda Jatobá, o Gaspar em Ponte Alta também, toda a família. 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Abraço aqui. Oi, Carlos, manda um abraço para nós. Estamos em Araxá na sintonia. A Silvia. Oi, Silvia, bom dia. Sejam bem-vindos. Tudo bom aí, Silvia? Tudo certinho? Meu muito obrigado pelo carinho a você e toda a família. Bom dia pro Júlio César, meu amigo Júlio Avião, lá no Ranchinho Boa Vista. Também aí na Fazenda Boa Vista, o José Francisco de Rezende, toda a família. Meu amigo Samuel, bom dia, meu patrão. Bora lá, não bambeia não. Abraço pro Cristiano e o Elivandro na Fazenda São Manuel. Moçada firme no eito. Aí choveu beleza aí ontem, Elivandro? Fala comigo, meu patrão. Bom dia. 5:38, daqui a pouquinho a nossa oração da manhã.

0: Ela, bom dia para você na sintonia. Antes cantou para nós aqui o trio Vitória Cachoeira de São Francisco e o Eli Silvio Zé Goiano e Raízes do Amor. Bom dia, dona Luzia, bom dia, senhor Lazinho, pessoal aí no bairro Chafariza, Maria Helena também na sintonia. Ô Sérgio, eu que agradeço pelo carinho da atenção de vocês aí, viu? Muito obrigado. Sejam sempre bem-vindos aqui. Obrigado por me receber aí todas as madrugadas através das ondas da 100,3. A Giovana e o João também na sintonia. Alô, pessoal na Fazenda Cajuru. Bom dia, senhor Zica, a dona Joana na Fazenda Aldeia. Abraço aqui a todos aí na Bucaina, pessoal na Bucaina, né? Senhor Ivan, dona Maria e a família e a todos aí na Bucaina, no Cafundó. Bom dia pro Valdeci e a Fátima no bairro João 23.
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2: Bom dia, confira a hora certa, são 5 horas 46 minutos. 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
4: 5:48.
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12: Bom dia, já nossa oração da manhã. Queremos rezar com você, por você, pela sua família. As intenções que cada um traz no seu coração, de pedido, de agradecimento. Rezamos pelos aniversariantes de hoje. Creuza Antônia Rosa Fraga, Mafalda Alves dos Santos e por todos que celebram o dom da vida. Rezamos também por você que está aí na sintonia, momento de agradecermos a Deus pelo dom da vida, pedir as bênçãos, a proteção, a intercessão de Nossa Senhora para nós, para as nossas famílias. Rezo pela minha família, especialmente pelos meus pais. Rezamos por todas as pessoas que se encontram enfermas, acamadas, hospitalizadas, necessitando da graça da saúde. Rezamos por João e Giovanni família, por todos que nesse momento estarão unidos conosco em oração. De um modo particular, quero pedir hoje a intercessão de São Brás para que possa restituir a saúde de minha garganta, para que a gente possa estar aqui exercendo o nosso trabalho. Então, no nosso momento de oração, aí no seu momento de oração, peça também a intercessão de São Brás por mim e por todos que têm como a voz instrumento de trabalhos. Já já, com o Padre Ricardo Fidelis, rezemos juntos a oração da manhã. Bom dia!

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2: Bom dia, queridos radio-ouvintes da Rádio Sacramento. Eu sou o Padre Ricardo Fidelis e nesta manhã de sexta-feira convido a todos a se unirem a mim nesta oração da manhã. Em nome do Pai e do Filho e do Espírito Santo. Amém. Deus que criastes a luz, sois luz do céu radiosa. O firmamento estendestes com vossa mão poderosa. A aurora esconde as estrelas e o seu clarão vos bendiz. A brisa espalha o orvalho, a terra acorda feliz. A noite escura se afasta, as trevas fogem da luz. A estrela d'alva fulgura, sinal de Cristo Jesus. Ó Deus, sois dia dos dias, sois luz da luz na unidade, num só poder sobre os seres, numa só glória trindade. Perante vós, Salvador, a nossa fronte inclinamos, a vós, ao Pai e ao Espírito, louvor eterno cantamos. Senhor, meu primeiro pensamento nesta manhã que começa se dirige para ti, que velaste meu sono e assististe o meu despertar. Tu moras nas alturas e habitas bem no íntimo de minha vida, e todo este dia é teu. Consagro-te agora a jornada que começa, que o meu trabalho seja fecundo como o orvalho do teu amor e a força da tua bênção. Em vão trabalham os homens se tu não os amparas. Permite que eu possa responder claramente a todos a respeito da esperança que existe em mim. Que todos aqueles que eu encontrar possam receber uma palavra amiga de meus lábios, um gesto acolhedor de minhas mãos e uma oração sincera do meu coração. Olha na mesa dos homens pobres e que possam se alimentar para recuperar as forças e continuar a caminhada da vida. Que hoje à noite eu possa estar novamente contigo na intimidade, como alguém que reencontra um amigo para poder dar graças pelo dia que me destes. Vamos neste momento acolher no coração a palavra de vida, o Evangelho de

Sexta-feira, dia 12 de junho. Solenidade do Sagrado Coração de Jesus. Evangelho segundo São Mateus, capítulo 11, versículos 25 a 30. Nessa ocasião, Jesus começou a dizer: Eu te louvo, ó Pai, Senhor do céu e da terra, porque escondeste essas coisas a sábios e entendidos e as revelaste aos pequeninos. Sim, Pai, porque assim foi do teu agrado. Tudo me foi entregue por meu Pai. Ninguém conhece o Filho senão o Pai, e ninguém conhece o Pai senão o Filho e aquele a quem o Filho o quiser revelar. Venham a mim todos vocês que andam cansados e curvados pelo peso do fardo, e eu lhes darei descanso. Carreguem minha carga e aprendam de mim, porque sou manso e humilde de coração, e vocês encontrarão descanso para suas vidas, pois minha carga é suave e meu fardo é leve. Palavra da salvação. Glória a vós, Senhor. Meus irmãos e minhas irmãs, Jesus eleva uma prece de gratidão ao Pai por ter escondido sua mensagem aos sábios e tê-la revelado aos pequeninos. Os sábios e entendidos já têm uma ideia formada e não conseguem se abrir à novidade do reino. Provavelmente não lhes interessam as propostas do Mestre que vem de Nazaré. É difícil mudar a mentalidade de quem se fecha em si mesmo, considerando-se autossuficiente e acima dos outros. Jesus agradece principalmente porque os pequeninos estão disponíveis para acolher essa novidade e seguir os seus passos. Os pobres e pecadores estão disponíveis para acolher essa novidade e seguir os seus passos. Os pobres e

0: Vamos elevar ao Senhor as nossas preces.
1: Senhor, eu sei que é teu este lugar, todos querem te adorar.
0: Cheios de confiança em Deus, que ama e protege todos aqueles que redimiu por seu Filho Jesus Cristo, façamos a nossa oração. Deus de misericórdia, dirigi nossos passos nos caminhos da santidade para pensarmos somente o que é verdadeiro, justo e digno de ser amado. Por amor do vosso nome, não nos abandoneis para sempre, mas lembrai-vos, Senhor, da vossa aliança. De coração contrito e humilde, sejamos acolhidos por vós, pois não serão confundidos aqueles que em vós esperam. Vós que em Cristo nos chamastes para uma missão profética, dai-nos a graça de proclamarmos sem temor as maravilhas do vosso poder. Vós que concedeis a vossa graça àqueles que são humildes de coração e vos amam, fazei com que todos os ouvintes da Rádio Sacramento sejam beneficiados pelas vossas bênçãos. Nós vos pedimos por todas as intenções apresentadas nesta manhã de sexta-feira, por todos os rádio ouvintes. Concedei, Senhor, vossa graça, vossa bênção e vossa proteção. Que todos recebam o auxílio que necessitam no corpo e na alma. Concedei também, Senhor, vossa bênção a todos os membros do Clube de Amigos, para que perseverem no compromisso evangelizador por meio da Rádio Sacramento. Por todas estas intenções, nós elevamos a vós, ó Pai, a oração que o Senhor Jesus nos ensinou. Pai nosso que estais no céu, santificado seja o vosso nome. Venha a nós o vosso reino, seja feita a vossa vontade, assim na terra como no céu. O pão nosso de cada dia nos dai hoje. Perdoai-nos as nossas ofensas, assim como nós perdoamos a quem nos tem ofendido. E não nos deixeis cair em tentação, mas livrai-nos do mal.
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0: Senhor, no início deste dia venho pedir-te saúde, força, paz e sabedoria. Quero olhar hoje o mundo com olhos cheios de amor, ser paciente, compreensivo, manso e prudente, ver além das aparências teus filhos como tu mesmo os vês, e assim não ver senão o bem em cada um. Cerra meus ouvidos a toda calúnia, guarda minha língua de toda maldade, que só de bênçãos se encha meu espírito. Que eu seja tão bondoso e alegre, que todos quantos se achegarem a mim, sintam a tua presença. Senhor, reveste-me de tua beleza, e que no decurso deste dia, eu te revele a todos. Amém. Vamos pedir a nossa mãe, Maria Santíssima, que nos conceda a graça e a bênção que necessitamos. Vamos nos confiar a ela, pedindo que Nossa Senhora nos acompanhe ao longo de todo este dia, nos concedendo a saúde do corpo, a proteção da alma, as bênçãos que necessitamos.
3: Nossa Senhora, Virgem do Silêncio.
0: Ó minha Senhora e minha Mãe, eu me ofereço todo a vós, e em prova de minha devoção para convosco, vos consagro neste dia meus olhos, meus ouvidos, minha boca, meu coração e todo o meu ser. E já que sou vosso, ó incomparável Mãe, guardai-me e defendei-me como propriedade vossa. Amém. Ave Maria, cheia de graça, o Senhor é convosco. Bendita sois vós entre as mulheres, e bendito é o fruto do vosso ventre, Jesus. Santa Maria, Mãe de Deus, rogai por nós, pecadores, agora e na hora de nossa morte. Amém. Queridos ouvintes da Rádio Sacramento, vamos neste momento receber a bênção de Deus para este dia que está começando. O Senhor Jesus Cristo esteja a teu lado para te defender, dentro de ti para te conservar, diante de ti para te conduzir, atrás de ti para te guardar, acima de ti para te abençoar.

0: abençoar. Ele que vive e reina pelos séculos dos séculos. Amém. A bênção de Deus Todo-Poderoso, Pai, Filho e Espírito Santo. Amém. Um feliz e abençoado dia para todos os queridos rádio ouvintes da Rádio Sacramento.
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1: 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Vamos às informações do tempo, da temperatura para esta sexta-feira e também para o final de semana, que está prometendo bastante chuva na região sul, sudeste e parte também da região norte e centro-oeste. Então chove em quase todo o Brasil, né? E já está comigo aqui na ponta da linha o repórter Breno Zonta e a meteorologista Maria Clara Sassac, da Tempo OK. Vão trazer informações importantes sobre a temperatura, né, as chuvas que irão cair aí nos próximos dias. Tem previsão de temporais também, né, Breno? É isso? Então, quais são as informações aí para os nossos ouvintes? Como fica então esta sexta-feira, também amanhã sábado, domingo? Maria Clara comentava aí que vários estados brasileiros, inclusive da região sudeste, terão aí pancadas de chuvas de forma de moderada a forte, né? Então, como fica aí o tempo para este final de semana?
2: O fim de semana no Brasil deve ser de chuva nas regiões centro-oeste, sudeste e até em algumas áreas do estado do Paraná. A explicação da Maria Clara Sassac, especialista em meteorologia da empresa Tempo OK, detalha onde deve chover mais.
3: Temos a formação de um ciclone no oceano que acaba organizando estas instabilidades no continente. A chuva pode ser volumosa em alguns momentos, especialmente no norte do estado do Paraná, áreas também de Mato Grosso do Sul, algumas regiões do interior de São Paulo. Aos pouquinhos essa chuva atinge o Rio de Janeiro, Minas Gerais e o Espírito Santo. É uma chuva que vai acontecer tanto no sábado quanto no domingo.
2: No fim de semana, todo o centro-sul do país deve ter temperaturas baixas, que caem ainda mais a partir de sábado, principalmente no Rio de Janeiro, no leste de Minas Gerais e na capital do Espírito Santo, Vitória. Já na metade norte do país, a expectativa é de um fim de semana de tempo seco em algumas áreas.
3: Temos a presença de uma massa de ar seco no interior do Nordeste, no Tocantins, norte do estado de Goiás. Estas áreas já não recebem uma chuva significativa há pelo menos 2 meses, né? Aquela chuva que a gente chama de chuva agrícola, não tem acontecido nestas áreas do Tocantins, interior do Nordeste, norte do estado de Minas Gerais, norte do estado de Goiás.
2: Em grande parte desses locais, a previsão é de bastante calor, com temperaturas passando de 32 graus. Já para outras áreas do norte, a previsão é sim de chuva.
3: Agora, no extremo norte do Brasil, norte do Pará, Amapá, Roraima e norte do Amazonas, tem potencial para pancadas de chuva e pode chover também no Acre e em Rondônia, especialmente quando o ciclone, que está lá no oceano, na altura do sudeste, se organizar, ele ajuda a puxar um pouco mais de umidade para os estados do Acre e também de Rondônia.
2: No litoral do Nordeste, o potencial no fim de semana é para chuva fraca, também com temperaturas altas em torno dos 30 graus. Agência Rádio Web, produção e reportagem, Breno Zonta.
1: Obrigado, Breno. Obrigado, Maria Clara, pelas informações. Bom trabalho para vocês. Excelente final de semana. E para Sacramento, nós teremos aí um dia nublado. Chove a qualquer hora do dia. A possibilidade de chuvas nesse momento é de 94%. A umidade relativa do ar vai variar de 58% a 94%. Nesse momento, a temperatura 14 graus e a umidade relativa do ar 64%. Agência Rádio Web, portal climatempo.com, com as informações do tempo e a temperatura.
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4: Seis e dezessete.
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7: 1,3.
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1: 6:20.
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16: E dentre tantos santos celebrados no mês de junho, no dia 13 de junho, é dia de Santo Antônio, e vamos para mais uma

Seu nome de batismo não é Antônio. Santo Antônio não nasceu Antônio. Foi batizado Fernando Martins de Bulhões. A escolha do nome Antônio já faz parte de sua vida religiosa mais para frente, na última fase em que viveu em Portugal, quando estava no eremitério de Santo Antão dos Olivais de Coimbra. A escolha do nome Antônio se deve a Santo Antão. É como se, com essa nova identidade, deixasse para trás aquilo que viveu como Fernando e nascesse efetivamente para sua missão espiritual, Antônio.

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2: Bom dia, bom dia. 6:24, 6:24. A voz do Carlos André não tá lá essas coisas. Peço desculpa a vocês, mas é o que temos pro momento, graças a Deus, né? Ontem eu só estive aqui no comando da máquina, não tinha voz, mas nem para falar um oi, nem um bom dia, né? O negócio ontem tava daquele jeito, hoje já tá um pouco melhor, graças a Deus. Estão nos seus momentos de orações aí, durante o seu dia, né? Peço aí a intercessão de São Brás para que fortaleça, né, a minha voz e restitua aí, né, a saúde de minha garganta. Estava muito seco, né? Agora chove, mas tá bom. Graças a Deus, estamos vivos e é motivo de agradecer, nada de reclamar. Então vamos que vamos. Um abraço aqui pro Edivaldo. Tudo bom, Edivaldo? A Márcia Inês está no Rosário. A Ângela Seregato lá em Mojimirim. Bom dia pro João e a Giovana na Fazenda Cajuru. Abraço pra dona Helenice Pires. Tudo bom, dona Helenice? Bom dia, tá na Coab. Deus abençoe a senhora e toda a família. Meu amigo Serginho, Mário Sérgio, a equipe do Açougue Santa Helena. A Neide Paiva Martins está sintonizada. A Lourdelei no Rosário. Tudo bom, Lourdelei? A Aparecida lá em Conquista. Alô, pessoal de Conquista. Abraço aqui para Maria Helena lá no Chafariz. A Luzia Afonso também comigo na 100,3. A Adriana Terra lá em Tapira. Adriana, hoje não tá frio não, né? Hoje tá até gostosa a temperatura. Muito obrigado, viu, Adriana, pelo carinho. Abraço fraterno aí para você. O Robson no Alto Santa Cruz, tudo bom, Robson? Bom dia aqui também para Helena lá em Uberaba. Alô, pessoal de Uberaba. Abraço aqui pro pessoal da comunidade Soberbo. Atenção, pessoal do Soberbo. Hoje tem Santa Missa aí, então às 19:30 a Santa Missa no Soberbo, tá? Não às 19 horas. Então hoje no Soberbo às 19:30. E hoje também chega aqui na cidade de Sacramento a imagem do Divino Pai Eterno, às 17:30 na Avenida Domingos Manhambosca, ali no Avenidão, teremos a carreata, e às 19 horas na Igreja de Santo Antônio a Santa Missa, e não na Basílica, tá, pessoal? Porque todo ano acontece a missa na Basílica, esse ano será lá na Igreja de Santo Antônio, às 19 horas. Então, às 5:30, a chegada da imagem, a procissão, e às 19 horas, a Santa Missa na Igreja de Santo Antônio, né? Estamos vivenciando aí também o tríduo da festa de Santo Antônio, hoje o último dia do tríduo, amanhã festa de Santo Antônio. E amanhã às 10 horas da manhã lá no sítio do senhor Juvêncio Bisinotto, a Santa Missa. Então os peregrinos que irão, né? Às 5 da manhã, pessoal que vai a pé, às 7 os ciclistas, às 8 a cavalgada, e às 10 horas a Santa Missa lá no sítio do senhor Juvêncio Bisinotto. Abraço pro meu estimado amigo Marcel, nosso querido Chibiu. Tudo bom, Marcel? Bom dia aí pra você, pra Esther, Deus abençoe vocês. Quero agradecer pelo carinho, pela atenção, tá certo? Conte com a gente, o que precisar, estamos aí à disposição, tá certo? Não bambeia não, vamos firme e tamo aqui, né? Um abraço aqui pro José Antônio Pereira, Rosineide no Jardim das Oliveiras, meu estimado amigo Juninho, lá nos Diogos. Tudo bom, Juninho? Tudo certo aí? O que aconteceu? A moto encravou, mentira, você não fechou os vidros, molhou o estofamento, você tava secando isso aí pra ir embora, né? Acho que eu não fiquei sabendo. Você tá achando que é só o choque que tem ideia brilhante? Não, o choque cruzou o vagalume com a abelha pra elas trabalhar 24 horas. O Juninho vai e não fecha os vidros da motoca com essa chuva abençoada. Ô, Juninho, e hoje tá prometendo o dia inteiro, viu? Chuva aí, mas vai dar sol. Agora pela manhã, provavelmente o sol deve aparecer, mas bastante chuva à tarde, à noite, amanhã, depois, né? Então vamos que vamos, né, Marcelo? Então um abraço pra você, né? Pra dona Bete, Deus abençoe vocês. Dona Bete, pessoa maravilhosa, né? Que recebe a gente com todo carinho, né? O senhor Maurílio, o Matheus, toda a família Bisinoto. Então, amanhã, às 10, lá no Rancho, a Santa Missa. 6h29, bora lá de moda, que a voz do Carlos André tá minguadinha, como diz o Gerardinho, né?

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1: 6:35.
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5: Indicadores agropecuários com Diego Brião. Soja.
6: Os contratos futuros de soja com vencimento em julho registraram queda nos Estados Unidos na quinta-feira. Na Bolsa de Chicago, a cotação era de US$ 11,15 por bushel ao final do dia. Valor no mercado físico no Brasil por saca de 60 quilos. Estado do Mato Grosso, cidade de Sorriso, R$ 105,60. Paraná, Marechal Cândido Rondon, R$ 111. Bahia, Luiz Eduardo Magalhães, R$ 113. E Rio Grande do Sul, não me toque, R$ 114 por saca de 60 quilos.
5: Milho.
6: Valores no mercado físico, por saca de 60 quilos. Paraná, Marechal Cândido Rondon, R$ 50, valor em queda na comparação com a cotação anterior. Mato Grosso, Campo Novo do Parecis, R$ 42, em estabilidade. E Goiás, Rio Verde, R$ 50, também em estabilidade.
5: Boi gordo.
6: Em São Paulo, na B3, os contratos com vencimento em junho eram negociados ao final da quinta a R$ 348,20 por arroba. Houve elevação de 0,33% no dia. Boi à vista. Mato Grosso, Cuiabá, R$ 341,40 por arroba.
5: Café.
6: Os contratos futuros de café arábica, com entrega prevista para julho, terminaram a quinta-feira em Nova York, nos Estados Unidos, em elevação. A cotação era, ao final do dia, de R$ 1.716,58 por saca de 60 quilos. No Brasil, na B3, os contratos futuros de café arábica, com entrega prevista para julho, apresentaram elevação, com cotação de US$ 309 por saca de 60 quilos. Valor no mercado físico do café arábica tipo 6 por saca de 60 quilos. Minas Gerais, Varginha, R$ 1.550. Bahia, região oeste, R$ 1.365. E São Paulo, Franca, R$ 1.520.
5: Algodão.
6: Valor do algodão em pluma por arroba. Mato Grosso, Sorriso, R$ 128,01. Valor em queda na comparação com a cotação anterior. E Bahia, região oeste, R$ 133,67 em estabilidade.
5: Trigo.
6: Valor no mercado físico do trigo por saca de 60 quilos. Paraná, Marechal Cândido Rondon, R$ 70 em estabilidade. E Rio Grande do Sul, Júlio de Castilhos, R$ 69,50, também em estabilidade.
5: Arroz.
6: Valores no mercado físico, Bahia, região oeste, R$ 74 por saca de 60 quilos, em estabilidade. E Rio Grande do Sul, média estadual, R$ 59 por saca de 50 quilos, também em estabilidade.
5: Indicadores agropecuários com Diego Brião, produção Agência Rádio Web.
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12: Bom dia, 6:45, 15 faltando para 7 da manhã. 6:45, bora lá de moda boa. Abraço aqui pro pessoal de Uberaba. O Wellington está na sintonia, pediu Vai Curtir Chico Rei Paraná. Abraço aqui também pra dona Cleusa, senhor Antônio, aí na fazenda São Manuel. Tudo bom, dona Cleusa? Senhor Antônio, tá firme? Deus abençoe vocês aí. Pessoal na comunidade Santa Helena. A Valdete e o Carlos lá na fazenda Macaúba, bom dia.

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1: 6:48.
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1: 6:49.
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1: 6:51.
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0: bom dia, linda, linda, com Zezé de Camargo e Luciano. O trabalho me chama, mas eu não esqueço vocês, não, né? Bora lá tirar leite, vamos que vamos, né? É hora de encerrar aqui o programa. E lembrando a todos, hoje a imagem do Divino Pai Eterno chega aqui na cidade de Sacramento às 17h30, lá no início da Avenida Domingos Manhambosco, ali o Avenidão. Terá a carreata pela cidade e às 19h, Santa Missa na Igreja de Santo Antônio. Amanhã, às 10h, lá no sítio do Senhor Juvencio Bisinotto, a Santa Missa. E hoje, às 19h30, Santa Missa na Comunidade Soberbo. Atenção, pessoal do Soberbo. Santa Missa hoje aí na Comunidade Soberbo. Então, logo mais, né, estaremos chegando aí para Santa Missa, rezarmos juntos aí, tá certo? Então, um abraço a todos da Comunidade Soberbo, as comunidades circunvizinhas aí. Pessoal convidado a estar participando. Lembrando então, né, que hoje será às 19h30 aí no Soberbo, certo? Entendido? Então vamos que vamos, né? Tava olhando aqui pelas câmeras aqui, lá no sítio os bezerrinhos já estão esperando lá. Fazer o seguinte, todo dia de tarde vou deixar um real lá, que aí eles já compram um café da manhã, vai organizando até eu chegar por lá, né? Mas já tamo aí, né? Então abraço, a bênção pai, a bênção mãe. Com essas e outras, bora lá. Obrigado pelo carinho, pela sintonia. Obrigado, Senhor, por mais um dia de trabalho. Obrigado, Senhor, pela minha voz, que através dela pude levar a todos a alegria da música, da informação e também da evangelização. Encerro mais este programa prometendo voltar amanhã às 4 da madrugada, se o nosso bom Deus permitir, porque é graças a ele que a vida continua. E ele é tão bom que vai querer, eu espero por você. Gratidão a Deus pelo dom da vida de cada um de vocês. Seja feliz, faça alguém feliz, eu acredito em você. Foi muito bom e sempre terá ter você aqui comigo. Obrigado pelo carinho, pela compreensão. O Carlos André tá gripado, resfriado, sem voz, mas estamos aqui, né? Então peço desculpas aí, que a voz aí do outro lado não sai lá essas coisas, mas gratidão a Deus por permitir a gente estar vivo e lutar pela vida todos os momentos. Isso é muito importante. Bora lá então, boa sexta-feira, bom final de semana, abraço fraterno a cada um de vocês, bom dia, tchau, tchau.
1: Obrigado. 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
4: Esta missa será celebrada nas seguintes intenções. Em ação de graças, por uma intenção, pedindo proteção, saúde e paz para Maria Ferreira da Silva e família, pedindo pela paz no mundo, pelas almas, 3 intenções, Camilo José de Oliveira, 7º dia de falecimento, Maria Eduarda Borges e Cunha, Hugo Rodrigues da Cunha, Pascoal Agustom, Adivaldo Ribeiro de Lima, Paulo Ramos, Jamilo Palhares da Silva, Lázaro Ferreira da Cunha, Getúlio Ferreira da Cunha e Augusta Maria de Jesus, Antônio Palhares da Silva e Maria Geralda da Cunha, Gertrudes Augusta de Oliveira, Padre Carlos Alexandre de Souza, Padre Jaime Ribeiro da Silva, Padre Edivaldo Arildo Moreira, Marlene Campos Vicente, José Flávio, Walter Flávio, Inácio e Ana Loyola, Adilberto Afonso de Souza, Marta Luzia de Rezende, José Vicente Gomes, falecidos do apostolado da oração, João Vitor Silva Pereira.

0: nome do Pai, do Filho e do Espírito Santo.
1: Amém.
0: Irmãos e irmãs eleitos segundo a presciência de Deus Pai, pela santificação do Espírito, para obedecer a Jesus Cristo e participar da bênção da aspersão do seu sangue, graça e paz vos sejam concedidas abundantemente.
1: Bendito seja Deus que nos reuniu no amor de Cristo.
0: Bom dia.
1: Bom dia.
0: Sejam bem-vindos. Acolho também os ouvintes da Rádio Sacramento e, de modo especial, acolho os membros do nosso apostolado da oração nesta manhã tão importante dedicada ao Sagrado Coração de Jesus. E o apostolado da oração, que tem como centro esta devoção do coração santo, hoje tem a alegria de celebrar o seu patrono, fonte de bênçãos e de graças. Que vocês possam hoje fazer uma comunhão reparadora por todos os desagravos que sofre o coração de Jesus. E assim possam de fato alcançar todas as divinas promessas que o Sagrado Coração de Jesus entregou a Santa Margarida Maria Alacoque. Para bem celebrarmos esta Eucaristia, peçamos a Deus perdão dos nossos pecados. Tende compaixão de nós, Senhor,
1: porque somos pecadores.
0: Manifestai, Senhor, em nós a vossa misericórdia.
1: Dai-nos a vossa salvação.
0: Deus Todo-Poderoso, tenha compaixão de nós, perdoe os nossos pecados e nos conduza à vida eterna.
1: Amém.
0: Senhor, tende piedade de nós.
1: Senhor, tende piedade de nós.
0: Cristo, tende piedade de nós.
1: Cristo, tende piedade de nós.
0: Senhor, tende piedade de nós.
1: Senhor, tende piedade de nós.
0: Glória de nós.
1: Senhor, tende piedade de nós.

Leitura do livro do Deuteronômio. Moisés falou ao povo dizendo: Tu és um povo consagrado ao teu Deus. O Senhor Deus te escolheu dentre todos os povos da terra para seres o seu povo preferido. O Senhor se afeiçoou a vós e vos escolheu, não por serdes mais numerosos que os outros povos. Na verdade, sois o menor de todos, mas sim porque o Senhor vos amou

0: e quis cumprir o juramento que fez a vossos pais. Foi por isso que o Senhor vos fez sair com mão poderosa e vos resgatou da casa da escravidão, das mãos do faraó, o rei do Egito. Saberás, pois, que o Senhor teu Deus é o único Deus, um Deus fiel, que guarda a aliança e a misericórdia até mil gerações, para aqueles que o amam e observam seus mandamentos. Mas castiga diretamente aquele que o odeia, fazendo-o perecer, e não o deixa esperar, mas dá-lhe imediatamente o castigo merecido. Guarda, pois, os mandamentos, as leis e os decretos que hoje te prescrevo, pondo-os em prática. Palavra do Senhor.
1: Graças a Deus.
2: O amor do Senhor Deus, por quem o teme, é de sempre e perdura para sempre.
1: O amor do Senhor Deus, por quem o teme, é de sempre e perdura para sempre.
2: Bendize, ó minha alma, ao Senhor, e todo o meu ser, seu santo nome. Bendize, ó minha alma, ao Senhor. Não te esqueças de nenhum de seus favores.
1: O amor do Senhor Deus, por quem o teme, é de sempre e perdura para sempre.
2: Pois ele te perdoa toda culpa e cura toda a tua enfermidade. Da sepultura ele salva a tua vida e te cerca de carinho e compaixão.
1: O amor do Senhor Deus, por quem o teme, é de sempre e perdura para sempre.
2: O Senhor realiza obras de justiça e garante o direito aos oprimidos. Revelou seus caminhos a Moisés e aos filhos de Israel seus grandes feitos.
1: O amor do Senhor Deus, por quem o teme, é de sempre e perdura para sempre.
2: O Senhor é indulgente, é favorável, é paciente, é bondoso e compassivo. Não nos trata como exigem nossas faltas, nem nos pune em proporção às nossas culpas.
1: O amor do Senhor Deus, por quem o teme, é de sempre e perdura para sempre.
3: Leitura da primeira carta de São João. Caríssimos, amemo-nos uns aos outros, porque o amor vem de Deus, e todo aquele que ama nasceu de Deus e conhece Deus. Quem não ama não chegou a conhecer Deus, pois Deus é amor. Foi assim que o amor de Deus se manifestou entre nós. Deus enviou seu Filho único ao mundo para que tenhamos vida por meio dele. Nisto consiste o amor. Não fomos nós que amamos a Deus, mas foi ele que nos amou e enviou o seu Filho como vítima de reparação pelos nossos pecados. Caríssimos, se Deus nos amou assim, nós também devemos amar-nos uns aos outros. Ninguém jamais viu a Deus se não amamos uns aos outros. Deus permanece conosco e seu amor é plenamente realizado entre nós, a prova de que permanecemos com ele e ele conosco. É que ele nos deu o seu Espírito e nós vimos e damos testemunho que o Pai enviou o seu Filho como Salvador do mundo. Todo aquele que proclama que Jesus é o Filho de Deus, Deus permanece com ele e ele com Deus. E nós conhecemos o amor que Deus tem para conosco e acreditamos nele. Deus é amor. Quem permanece no amor, permanece com Deus. E Deus permanece com ele. Palavra do Senhor.
1: Graças a Deus.

0: O Senhor esteja convosco.
1: Ele está no meio de nós.
0: Proclamação do Evangelho de Jesus Cristo segundo Mateus.
1: Glória a vós, Senhor.
0: Naquele tempo, Jesus pôs-se a dizer: Eu te louvo, ó Pai, Senhor do céu e da terra, porque escondeste essas coisas aos sábios e entendidos e as revelastes aos pequeninos. Sim, Pai, porque assim foi do teu agrado. Tudo me foi entregue por meu Pai, e ninguém conhece o Filho senão o Pai, e ninguém conhece o Pai senão o Filho, e aquele a quem o Filho o quiser revelar. Vinde a mim todos vós que estáis cansados e fatigados sob o peso dos vossos fardos, e eu vos darei descanso. Tomai sobre vós o meu jugo e aprendei de mim, porque sou manso e humilde de coração, e vós encontrareis descanso, pois o meu jugo é suave e o meu fardo é leve. Palavra da salvação.
1: Glória a vós, Senhor.
2: Irmãos e irmãs em Cristo, estimado apostolado da oração. A liturgia da palavra, neste dia dedicado ao Sagrado Coração de Jesus, é para nós uma verdadeira declaração de amor. Por meio da palavra, Deus rasga o seu peito e revela a nós o amor que inflama em seu coração. O Deuteronômio nos lembra: somos o povo escolhido por Deus. Que mérito tem este povo para ter sido eleito? Nenhum. Era o menor povo, era o povo mais humilhado. E Deus não quer mostrar ao mundo a sua força e o seu poder. Caso contrário, escolheria um povo grande, um povo forte, um povo dominante. Mas a eleição do povo de Israel revela o amor de Deus pelos fracos, pelos humilhados, pelos simples. Porque escolhe ser parte de um povo pequeno, escravo, um povo que sofre. E por que que Deus quer este povo para si? Porque ele não é um Deus ausente, é um Deus presente, que escutou os nossos gemidos, ouviu o nosso clamor, viu o nosso sofrimento e desceu do céu. Assim São João, na segunda leitura, diz: desceu do céu para ser parte de um povo tão pequeno. Isso mostra que não somos nós que amamos a Deus, é Deus que nos amou primeiro. Ele nos amou tanto, sentiu tanta compaixão dos nossos sofrimentos e veio ao nosso encontro. E nós não o reconhecemos. E por que não? Porque nós queríamos que Deus viesse igualzinho aos nossos opressores, forte, poderoso, com carros, com cavalos, com armas, que matasse, que derramasse o sangue daqueles que nos pisam para serem pisados por nós.
3: E ao contrário, ele vem pequeno, vem humano, vem desarmado, vem frágil, e quando quer manifestar a sua glória, entra na cidade santa montado num jumentinho e se deixa coroar de espinhos. Loucura! Como pode nos libertar vindo tão fraco, tão fracassado, tão pequeno? E aí é o próprio São João que na segunda leitura nos diz: se ele viesse forte, ele também mataria os seus filhos, porque também os inimigos do seu povo são filhos de Deus. Também o inimigo do seu povo é amado por Deus, é imagem e semelhança de Deus, é querido por Deus. Deus não quer a morte, ele quer a vida. Por isso ele confunde a lógica humana de São João. Ele esconde todo o seu projeto dos sábios, dos entendidos, e vai revelar todo o seu projeto aos pequeninos. Porque assim os pequeninos compreendem que ele não quer somente o seu povo, mas o que veio fazer aqui neste mundo é salvar a todos, sem nenhuma distinção. Como a galinha coloca debaixo de suas asas os seus pintinhos, ele coloca debaixo de suas asas o seu povo, mas também vai ao encontro de outros povos que têm outras crenças, outros deuses, ilusão, que fere o seu povo, que mata o seu povo, e também os chama, e também os convida. Ele atrai a todos, porque também os fortes têm consigo suas dores, também os fortes têm consigo os seus medos, e às vezes os frágeis, os pobres, são arrogantes, são prepotentes. Ele conhece as virtudes e as fraquezas de cada um de nós. Por isso, não abre só os braços para nos acolher, rasga o peito e mostra o seu coração para nos amar. E quando a gente pensou que ele vinha para nos condenar, o Salmo 102 disse: não, ele veio para perdoar os pecadores, para curar os enfermos, para tirar os mortos da sepultura e nos cercar de carinho e compaixão. Então, quando você for se confessar, nunca mais diga ao padre: Deus vai me castigar. Isso mostra que você ainda não conhece Deus. Porque Deus não castiga ninguém. Quanto mais pecamos, mais ele diz: não peques mais. Quanto mais a gente peca, mais ele cura nossas feridas. Quanto mais a gente erra, mais ele perdoa nossas misérias. Quanto mais nos distanciamos dele, mais ele insiste em nos tirar de nossas sepulturas. E quando somos duro com ele, é aí que ele nos cerca de amor e carinho. Deus não vai te castigar, teus pecados já te castigam. E um pai, quando vê um filho sofrendo, ele não castiga ainda mais, ele põe no colo. Passa a mão sobre os nossos erros? Não, tanto é que nos olha bem fundo nos olhos e nos diz: não peques mais. Nos dá uma penitência, Como a mamãe que coloca o filhinho que errou no banquinho do pensamento, vai pensar no que fez de errado. Por isso nos dá uma penitência. Mas o castigo que a mãe dá é para fazer o filho sofrer? Não. É para fazer o filho pensar, ver a gravidade do erro e não repeti-lo. Deus é assim. É pai e é mãe, amoroso, bondoso. Então nunca tenha medo de Deus, porque se você acha que Deus vai te castigar pelos teus erros, você vai acabar tendo medo dele. Não tenha medo de Deus. Ele é misericórdia. E o que é que ele nos chama quando nos vê no erro? Nos chama a ir até ele. Vinde a mim. Quando alguém erra conosco, a gente diz, fora da minha presença. Quando a gente erra com Deus, ele diz, vinde a mim. Ele dá colo. Vinde a mim, todos vós que estáis cansados e fadigados pelo peso dos vossos fardos, eu vos darei descanso, porque o meu jugo é suave e o meu fardo é leve. Esse peso que você está carregando na sua vida é porque correu para longe de mim. Entenda, só em mim vocês encontrarão descanso. Só em mim vocês encontrarão descanso. Então, vem para cá. Por que que Deus age assim conosco? Quanto mais a gente erra, mais ele nos ama. São João responde, porque Deus é amor. E o amor verdadeiro nunca se cansa de amar. Entenda isso. O amor de Deus nunca se cansa de amar. Não tem pecado nesse mundo que vai fazer Deus deixar de te amar. Não tem pecado nesse mundo que vai fazer, de fato, Deus querer te castigar. Não tem pecado nesse mundo que vai fazer você deixar de ser precioso, preciosa para Deus. Ah, padre, mas a palavra de hoje disse que se a gente não acreditar em nosso Senhor Jesus Cristo, Deus vai nos castigar. Não é que ele vai nos castigar, é que se você não crer no Filho de Deus, não tem como Deus te salvar. Porque a salvação é um presente de Deus àqueles que creem. A salvação é só para quem crer. Crer em Jesus é aderir à salvação. Se eu não creio, porque eu não quero ser salvo. E aí, o que Deus pode fazer se ele nos fez livres? Ele tem que respeitar a nossa escolha. Porque um pai, ele não pode determinar a vida do filho. Pai é convite. Pai é lição, pai é caminho, mas ele não pode caminhar pelo filho. A escolha é nossa. Então, padre, como eu mostro que eu creio em Deus? Como eu mostro que eu creio em Jesus Cristo para que eu seja salvo? Ora, a segunda leitura já disse tudo. Se Deus é amor, só há um jeito de ir a Deus. Amando, amai-vos uns aos outros, porque a fé sem obras é morta. E você mostra a Deus que crê no Filho e deseja ser salvo se você viver o amor. Ame. Mas não se esqueça, amar quem nos ama não tem mérito nenhum. É obrigação, é educação. O amor que agrada a Deus é quando a gente insiste em amar quem não nos ama. Abraçar quem me virou as costas. Erguer quem me derrubou. Fazer curativo nas feridas de quem me machucou. Libertar quem me oprimiu. Padre, isso é ser bobo. Não, isso é ser de Deus. Isso é ser amor. Lembrem-se, ele escondeu o seu projeto dos sábios e entendidos. São os sábios e os entendidos deste mundo que dizem que a expressão de amor maior que a caridade é loucura, é bobagem. Mas esta é a grande sabedoria, porque é isso que importa na vida: amar, amar e amar. Porque eu creio que Deus é amor. E só é assim, amando, que eu louvo a Deus, que eu falo de Deus, que eu chego até Deus. Põe isso no seu coração, querido apostolado da oração. Que esta fita vermelha que vocês ostentam sobre os ombros vos lembre que amar dói, como dizia Santa Teresa de Calcutá. Porque amar é uma opção radical de viver Deus na vida. Amem sem nenhum limite. Mas não se esqueça que a cruz que ostenta na ponta desta fita é para recordá-los diariamente que o amor nos leva à experiência da cruz. Quem quer me seguir, renuncie a si mesmo, tome sua cruz e siga-me. Mas ao lado tens um coração inflamado de amor, mesmo coroado de espinhos. Isso porque o Senhor vos lembra todas as vezes que você coloca sobre os ombros esta fita. Ame, principalmente os que te machucam, assim como eu amei os que me coroaram de espinhos. Abra sempre o teu coração a quem te ofende, como eu abri o meu coração a quem o transpassou com uma lança. Ame e não tenha medo da cruz, porque a cruz é redenção e não sacrifício. Porque quando a gente ama, todo sacrifício vale a pena. Essa é a grande lição que o coração de Jesus nos deixa. Quando a gente ama, todo sacrifício vale a pena. Fiquemos de pé e façamos chegar então ao coração de Cristo as nossas preces, dizendo após cada oração: coração de Jesus, ensinai-nos a amar. Coração de Jesus, ensinai-nos a amar.
4: Pela Igreja, nascida do coração de Cristo, para que sempre anuncie que Deus é amor misericordioso, rezemos.
3: Coração de Jesus, ensinai-nos a amar.
4: Pelos mais necessitados, para que encontre consolo em Deus, proteção nas autoridades e solidariedade na sociedade, rezemos.
3: Coração de Jesus, ensinai-nos a amar.
4: Pelas comunidades cristãs, povo consagrado a Deus, para que saibam partilhar o amor e a ajuda mútua, rezemos.
3: Coração de Jesus, ensinai-nos a amar. É o que vos pedimos, Pai, por meio do coração sagrado de teu Filho, que convosco vive e reina na unidade do Espírito Santo.
4: Amém.

0: Orai, irmãos e irmãs, para que o meu e vosso sacrifício seja aceito por Deus Pai Todo-Poderoso.
1: Receba o Senhor por tuas mãos este sacrifício para a glória do seu nome, para o nosso bem e de toda a sua santa igreja.
0: Senhor, nós vos pedimos, olhai para o inefável amor do coração do vosso amado Filho, a fim de que nossa oferenda vos seja agradável e sirva de reparação pelos nossos pecados. Por Cristo nosso Senhor.
1: Amém.
0: O Senhor esteja convosco.
1: Ele está no meio de
0: corações nós. Ao alto.
1: O nosso coração está em Deus. Temos,
0: Senhor, o nosso Deus.
1: É nosso dever e nossa salvação.
0: Na verdade, é digno e justo, é nosso dever e salvação dar-vos graças sempre em todo lugar. Senhor Pai Santo, Deus Eterno e Todo-Poderoso, por Cristo nosso Senhor, elevado na cruz, entregou-se a si mesmo com admirável amor. Do seu lado transpassado, jorraram sangue e água, e nasceram os sacramentos da Igreja, para que todos, atraídos ao coração aberto do Salvador, pudessem beber com perene alegria das fontes da salvação. Por isso, com a multidão dos anjos e dos santos, nós vos louvamos dizendo a uma só voz: Santo,
1: Santo, Santo, Senhor Deus do Universo, o céu e a terra proclama a vossa glória. Hosana nas alturas, bendito que vem em nome do Senhor, hosana nas alturas.
0: Na verdade, ó Pai, vós sois santo e fonte de toda a santidade. Santificai, pois, estes dons, derramando sobre eles o vosso Espírito, a fim de que se tornem para nós o corpo e o sangue de nosso Senhor Jesus Cristo.
1: Enviai o vosso Espírito Santo.
0: Estando para ser entregue, abraçando livremente a paixão, Jesus tomou o pão, pronunciou a bênção de ação de graças, partiu e o deu aos seus discípulos, dizendo: tomai todos e comei. Isto é o meu corpo, que será entregue por vós.

Do mesmo modo, no fim da ceia, ele tomou o cálice em suas mãos e, dando graças novamente, o entregou aos seus discípulos, dizendo: tomai todos e bebei. Este é o cálice do meu sangue, o sangue da nova e eterna aliança, que será derramado por vós e por todos para a remissão dos pecados. Fazei isto em memória de mim.

0: mistério da fé.
1: Anunciamos, Senhor, a vossa morte e proclamamos a vossa ressurreição. Vinde, Senhor Jesus.
0: Celebrando, pois, o memorial da morte e ressurreição do vosso Filho, nós vos oferecemos, ó Pai, o pão da vida e o cálice da salvação, e vos agradecemos porque nos tornastes dignos de estar aqui na vossa presença e vos servir.
1: Aceitai, ó Senhor, a nossa oferta.
0: Suplicantes vos pedimos que, participando do corpo e sangue de Cristo, sejamos reunidos pelo Espírito Santo num só corpo.
1: O Espírito nos una num só corpo.
0: Lembrai-vos, ó Pai, da vossa Igreja que se faz presente pelo mundo inteiro. Que ela cresça na caridade em comunhão com o Papa Leão, com o nosso Bispo Paulo, os bispos do mundo inteiro, os presbíteros, os diáconos e todos os ministros do vosso povo.
1: Lembrai-vos, ó Pai, da vossa Igreja.
0: Lembrai-vos também, na vossa misericórdia, dos nossos irmãos e irmãs que adormeceram na esperança da ressurreição. Rezemos com carinho pelos associados do apostolado da oração que já faleceram.

0: todos os que partiram desta vida, acolhei junto a vós na luz da vossa face.
1: Concedei-lhes, ó Senhor, a luz eterna.
0: Enfim, nós vos pedimos, tende piedade de todos nós e dai-nos participar da vida eterna com a Virgem Maria, Mãe de Deus, São José, seu esposo, os apóstolos, Santa Margarida Maria Alacoque e todos os santos que neste mundo viveram na vossa amizade, a fim de vos louvarmos e glorificarmos por Jesus Cristo, vosso Filho. Por Cristo, com Cristo e em Cristo.

0: Rezemos com amor e confiança a oração que o Senhor nos ensinou. Pai nosso,
1: que estais nos céus, santificado seja o vosso nome. Venha a nós o vosso reino. Seja feita a vossa vontade, assim na terra como no céu. O pão nosso de cada dia nos dai hoje. Perdoai as nossas ofensas, assim como nós perdoamos a quem nos tem ofendido. E não os deixeis cair em tentação, mas livrai-nos do mal.
0: Livrai-nos de todos os males, ó Pai, dai-nos hoje a vossa paz. Ajudados pela vossa misericórdia, sejamos sempre livres do pecado e protegidos de todos os perigos, enquanto aguardamos a feliz esperança e a vinda do nosso Salvador, Jesus Cristo.
1: Vossa é o reino, o poder e a glória para sempre.
0: Senhor Jesus Cristo, dissestes aos vossos apóstolos: eu vos deixo a paz, eu vos dou a minha paz. Não olheis os nossos pecados, mas a fé que anima a vossa igreja. Dá-lhe segundo o vosso desejo a paz e a unidade. Vós que sois Deus com o Pai e o Espírito Santo.
1: Amém.
0: Que a paz do Senhor esteja sempre convosco.
1: O amor de Cristo nos uniu. Cordeiro de Deus, que tirais o pecado do mundo, tende piedade de nós. Cordeiro de Deus, que tirais o pecado do mundo, tende piedade de nós. Cordeiro de Deus, que tirais o pecado do mundo, dai-nos a paz.
0: Deus é amor. Por isso, quem ama a Deus deve amar o seu irmão. Eis o Cordeiro de Deus que tira o pecado do mundo.
1: Senhor, eu não sou digno que entreis em minha morada, mas dizei uma palavra e eu serei salvo.

Alma de Cristo, santificai-me. Corpo de Cristo, salvai-me. Sangue de Cristo, enebriai-me. Água do lado de Cristo, lavai-me. Paixão de Cristo, confortai-me. Ó bom Jesus, ouvi-me. Dentro de vossas chagas, escondei-me. Não permitais que me separe de vós. Do espírito maligno, defendei-me. Na hora da morte, chamai-me e mandai-me ir para vós, para que com os vossos santos vos louve. Por todos os séculos dos séculos.

Então vamos participar desse momento bonito em que o apostolado da oração vem coroar o Sagrado Coração de Jesus. Dona Maria Luísa, por favor, fique aqui à frente.

0: Viva!
1: Feliz daquele que crê na verdade infinita.
0: Viva o Sagrado Coração de Jesus! Podemos voltar aos lugares e pegar a consagração ao Sagrado Coração de Jesus.

0: Então, como alguns associados do apostolado da oração só receberam a fita e não fizeram a consagração oficial que Jesus pediu a Santa Margarida Maria que fizessem aqueles que desejassem pertencer ao seu coração, então hoje todos vão fazer essa consagração e os que já fizeram, renove. Então, quando você disser eu, diga bem alto o seu nome completo, tá bom? Vamos juntos. Eu, Padre Márcio André Ferreira Soares, vos dou e consagro, ó Sagrado Coração de Jesus Cristo, minha vida, minhas ações, penas e sofrimentos, para não querer mais servir-me de nenhuma parte de meu ser, senão para vos honrar, amar e glorificar. É esta a minha vontade irrevogável, ser todo vosso e tudo fazer por vosso amor, renunciando de todo o meu coração a tudo quanto vos possa desagradar. Tomo-vos, pois, ó Sagrado Coração, por único bem de meu amor, protetor de minha vida, segurança de minha salvação, remédio de minha fragilidade e de minha inconstância, reparador de todas as imperfeições de minha vida e meu asilo seguro na hora da morte. Sede o coração de bondade, minha justificação diante de Deus, vosso Pai, para que desvie de mim sua justa cólera. Ó coração de amor, deposito toda a minha confiança em vós, pois tudo temo de minha malícia e de minha fraqueza, mas tudo espero em vossa bondade. Extingui em mim tudo que possa desagradar-vos ou que se oponha à vossa vontade. Seja o vosso puro amor tão profundamente impresso em meu coração que jamais possa eu esquecer-vos nem separar-me de vós. Suplico por todas as vossas finezas que meu nome seja escrito em vosso coração, pois quero fazer consistir toda a minha felicidade e toda a minha glória em viver e morrer como vosso escravo. Amém. Sagrado Coração de Jesus,
1: nós temos confiança em vós.
0: Imaculado Coração de Maria,
1: seja a nossa salvação.
0: Então peço sempre ao apostolado da oração que revisite as palavras dessa consagração, porque define tudo o que vocês devem ser para o coração de Jesus e tudo aquilo que ele espera de vocês. E vocês sempre renovem em casa essa a sua consagração, fazendo essa oração e sempre refletindo: será que eu estou vivendo o que eu prometi? Lembre do que o padre disse no retiro: consagrado, viver com o sagrado, com o Sagrado Coração de Jesus. Que esse momento novo para o apostolado da oração floresça para essa paróquia, basílica, santuário, como fonte de graças para tantas outras vidas. Que o testemunho de vocês atraiam mais e mais pessoas ao Sagrado Coração de Jesus. E fica aqui o convite aos outros irmãos e irmãs que querem ingressar no apostolado da oração. É só procurar uma dessas pessoas que carregam a fita nos ombros, que elas vão te levar a presidente do apostolado, que vai te explicar tudo direitinho que é preciso fazer para você ingressar no apostolado da oração. Venha fazer essa experiência, é uma espiritualidade maravilhosa que vale muito a pena na nossa vida. E lembrar, apostolado da oração não é coisa para idoso, é coisa para todo homem e mulher que ama a Jesus, tá bom? Então, nesse dia, meu abraço fraterno a vocês, parabéns por esse dia tão bonito, parabéns por escolherem ser parte do coração de Jesus. E toda a espiritualidade do apostolado da oração se volta para a Eucaristia, Por isso vamos encerrar essa celebração, bênção do Santíssimo Sacramento. Ajoelhemo-nos.

0: Bendito seja Deus.
1: Bendito seja Deus.
0: Bendito seja seu santo nome.
1: Bendito seja seu santo nome.
0: Bendito seja Jesus Cristo, verdadeiro Deus e verdadeiro homem.
1: Bendito seja Jesus Cristo, verdadeiro Deus e verdadeiro homem.
0: Bendito seja o nome de Jesus.
1: Bendito seja o nome de Jesus.
0: Bendito seja o seu sacratíssimo coração.
1: Bendito seja seu sacratíssimo coração.
0: Bendito seja o seu preciosíssimo sangue.
1: Bendito seja seu preciosíssimo sangue.
0: Bendito seja Jesus no Santíssimo Sacramento do altar.
1: Bendito seja Jesus no Santíssimo Sacramento do altar.
0: Bendito seja o Espírito Santo Paráclito.
1: Bendito seja o Espírito Santo Paráclito.
0: Bendita seja a grande mãe de Deus, Maria Santíssima.
1: Bendita seja a grande mãe de Deus, Maria Santíssima.
0: Bendita seja sua Santa Imaculada Conceição.
1: Bendita seja sua Santa Imaculada Conceição.
0: Bendita seja sua gloriosa Assunção.
1: Bendita seja sua gloriosa Assunção.
0: Bendito seja o nome de Maria Virgem Mãe.
1: Bendito seja o nome de Maria Virgem Mãe.
0: Bendito seja São José, seu castíssimo esposo.
1: Bendito seja São José, seu castíssimo esposo.
0: Bendito seja Deus nos seus anjos e nos seus santos.
1: Bendito seja Deus nos seus anjos e nos seus santos.
0: Deus e Senhor nosso, protegei a vossa igreja. Dá-lhe santos pastores e dignos ministros. Derramai as vossas bênçãos sobre o nosso Santo Padre, o Papa, sobre o nosso arcebispo, sobre o nosso pároco e sobre todo o clero, sobre o chefe da nação e do Estado, e sobre todas as pessoas constituídas em dignidade, para que governem com justiça. Dai ao povo brasileiro paz constante e prosperidade completa. Favorecei com os efeitos contínuos da vossa bondade o Brasil, este arcebispado, a paróquia em que habitamos, a cada um de nós em particular, e a todas as pessoas por quem somos obrigados a orar ou que se recomendaram às nossas orações. Tende misericórdia das almas dos fiéis que padecem no purgatório. Dá-lhe, Senhor, o descanso e a luz eterna.
1: Amém.
0: Pai nosso que estás no céu, santificado seja o vosso nome. Venha a nós o vosso reino. Seja feita a vossa vontade, assim na terra como no céu.
1: O pão nosso de cada dia nos dai hoje. Perdoai as nossas ofensas, assim como nós perdoamos a quem nos tem ofendido. E não os deixeis cair em tentação, mas livrai-nos do mal.
0: Ave Maria, cheia de graça, o Senhor é convosco. Bendita sois vós entre as mulheres. Bendito é o fruto do vosso ventre, Jesus.
1: Santa Maria, Mãe de Deus, rogai por nós, pecadores, agora e na hora de nossa morte. Amém.
0: Nossa Senhora do Patrocínio do Santíssimo Sacramento,
1: rogai por nós.

0: Glória ao Pai, ao Filho e ao Espírito Santo.
1: Como era no princípio, agora e sempre. Amém.
2: Ide em paz e o Senhor vos acompanhe.
3: Graças a Deus.
0: Convido o apostolado a vir aqui nas escadas para a gente tirar uma foto enquanto cantamos o hino ao coração de Jesus, coração santo.

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0: Fernando Borges.
1: Dia 12 de junho, celebramos nesse dia São Gaspar Bertone. São Gaspar nasceu em Verona, na Itália, no dia 9 de outubro de 1777. Recebeu ordenação sacerdotal aos 23 anos de idade, em 20 de setembro de 1800. Ainda seminarista, dedicava-se ao cuidado dos doentes, ao trabalho com a juventude, sendo reconhecido como o apóstolo dos jovens. Fundou a Congregação dos Sagrados Estigmas de Nosso Senhor Jesus Cristo, os Estigmatinos. Desde os 35 anos, enfrentou sérios problemas de saúde. Fez de suas enfermidades motivos de redenção e de louvor a Deus. Morreu aos 75 anos, em 12 de junho de 1853. Foi canonizado pelo Papa João Paulo II, em 1 de novembro de 1989. Oremos. Ó Pai, que inspirastes o vosso sacerdote São Gaspar Bertone a dedicar-se inteiramente ao serviço da Igreja, como testemunha e apóstolo dos sofrimentos de Cristo, concedei-nos seguir o seu exemplo, para sermos fiéis operários da vossa vinha e mensageiros da vossa palavra. Por Cristo nosso Senhor. Amém. São Gaspar, rogai por nós. Nesse dia também celebramos São Gaspar de Búfalo. Continue sintonizado na Rádio Sacramento. Deus abençoe e bom dia.
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8: 8 horas e 18 minutos.
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0: Já já voltamos com mais música pra você.
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6: 8 horas e 47 minutos.
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o simbolismo da imagem do Sagrado Coração de Jesus. O Sagrado Coração de Jesus aparece com uma cruz, espinhos e uma chama de fogo, fazendo referência ao imenso amor de Cristo pela humanidade e que o demonstrou na cruz. Tem também uma ferida ao lado devido à lança do soldado romano. A festa do Sagrado Coração de Jesus é uma tradição muito antiga. A tradição apostólica do Sagrado Coração de Cristo provém desde os primeiros séculos. Santo Agostinho um dia escreveu que São João, que deitou a cabeça sobre o peito de Cristo durante a última ceia, bebeu os segredos sublimes das profundidades mais íntimas do coração de nosso Senhor. Sagrado Coração de Jesus, que tanto nos amais, fazei que eu vos

0: 8:49.
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0: 8:51.
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14: 8:55.
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4: Sexta-feira, dia 12 de junho. Solenidade do Sagrado Coração de Jesus. Evangelho segundo São Mateus, capítulo 11, versículos 25 a 30. Nessa ocasião, Jesus começou a dizer: Eu te louvo, ó Pai, Senhor do céu e da terra, porque escondeste essas coisas a sábios e entendidos e as revelaste aos pequeninos. Sim, Pai, porque assim foi do teu agrado. Tudo me foi entregue por meu Pai. Ninguém conhece o Filho senão o Pai, e ninguém conhece o Pai senão o Filho, e aquele a quem o Filho o quiser revelar. Venham a mim todos vocês que andam cansados e curvados pelo peso do fardo, e eu lhes darei descanso. Carreguem minha carga e aprendam de mim, porque sou manso e humilde de coração, e vocês encontrarão descanso para suas vidas. Pois minha carga é suave e meu fardo é leve. Palavra da salvação. Glória a vós, Senhor. Meus irmãos e minhas irmãs, Jesus eleva uma prece de gratidão ao Pai por ter escondido sua mensagem aos sábios e tê-la revelado aos pequeninos. Os sábios e entendidos já têm uma ideia formada e não conseguem se abrir à novidade do reino. Provavelmente não lhes interessam as propostas do mestre que vem de Nazaré. É difícil mudar a mentalidade de quem se fecha em si mesmo, considerando-se autossuficiente e acima dos outros. Jesus agradece principalmente porque os pequeninos estão disponíveis para acolher essa novidade e seguir os seus passos. Os pobres e pecadores ocuparam um lugar importante no coração do Mestre, que está cheio de amor misericordioso para os deserdados da vida. Jesus nos diz que nossa vida deveria ser sempre leve e feliz. Celebrando o Sagrado Coração de Jesus, peçamos ao Senhor que os nossos corações se assemelhem cada vez mais ao seu Sagrado Coração.
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2: 1,3.
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1: Bom dia, Sacramento! Bom dia, região! Bom dia, universo!
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1: Se liga, tô chegando aqui na nossa manhã linda, maravilhosa. Hoje é sexta-feira.
3: Beijo no canto da boca. Ai, meu Deus, que coisa louca.
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1: 100. É o Estúdio 100 que está no ar e vamos começar juntos. Liga aqui pra mim, o telefone tá liberado.
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1: Silas Bonetti, eu não vou ligar pra você, eu vou mandar mensagem no zap. Então manda aquele áudio, vai.
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1: E vamos juntos começar essa sexta-feira que, ó, pelo menos aqui próximo à Rádio Sacramento já tá com uma chuvinha gostosa, aquele clima do Dia dos Namorados, né, gente? Bom dia, pra você que tá trabalhando, pra você que tá aí me dando carona no trecho e pra quem já tá descansando também,

0: todos os dias nós temos a oportunidade de acordar, agradecer, tomar um cafezinho e deixar de ser besta.
1: Então deixa aí de ser besta e começa logo a sua manhã comigo, Silas Bonetti, o mais bonito do Brasil. Tô junto já com você aqui na nossa programação. 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Faz a sua manhã ficar melhor, claro, curtindo a nossa programação. Relógio está marcando 9:10, 9:10. Como é que você tá aí? Tá animado? É sexta-feira, gente. Sexta-feira, e hoje não é qualquer sexta-feira. Hoje é a sexta-feira do amor. Hoje é a sexta-feira do Dia dos Namorados. Mas ó, vou te falar, ele tá preguiçoso, mas chegou. Ah, não é seu namorado que eu tô falando, não, senhor, é do sol. Já tem sol na fazendinha.

Tô na fazendinha, tá meio nublado, a chuvinha não vai querer deixar que ele apareça daquele jeito, todo bonitão, né? É até pra te lembrar desse dia dos namorados, que assim, ó, não precisa chegar todo bonitão, precisa chegar com carinho, chegar com amor, chegar com vontade de viver a vida, até porque hoje é sexta-feira, 19 graus agora aqui em Sacramento. Você chegou? Já mandou o seu bom dia? Tá na hora de ouvir o Estúdio 100, tá? E avisar toda a turma aí pra curtir o Estúdio 100, porque hoje tem sorteio de brinde. Ainda dá tempo de participar. Não mandou seu nome completo no zap da rádio, no 991971748? Manda agora que ainda dá tempo, tá? Ó, 11 horas da manhã, minha produção já aqui me informando, ó. Vamos ter sorteio de brinde do Espaço Beleza pra esse dia dos namorados. Que presentão, ela merece. Você também, tá? E tem o sorteio do kit churrasco no oferecimento da Fênix, também aqui no rádio, esse no nosso momento do Sacramento FM na Copa. E hoje é dia de você palpitar comigo, se Brasil ganha, se Brasil não ganha, que você tá achando aí de Copa do Mundo? Assistiu a abertura ontem, gostou do jogo?

0: Depois teve jogo também da Coreia do Sul. Não viu nada disso? Então vem com a gente porque é final de semana.
1: Final de semana é aqui. 24 horas com você. Sim.

0: Final de semana é final de semana com Copa do Mundo, é final de semana com Dia dos Namorados, é final de semana para você que é daqui de Sacramento com o Divino Pai Eterno chegando, hoje não, amanhã, dia de Santo Antônio, ô, beleza, é tudo isso e muito mais. Agora o relógio marca aqui na 9:14, vem comigo.
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0: E pra ninguém dizer que eu não sou romântico, eu começo com Lauana Prado, participação de Zezé de Camargo, Eu Te Amo. Mas é um popurri, tá? Tá chegando.

0: eu e você.
1: Muito obrigado.
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8: Vem comigo, 100,3, 9:19 agora. Gente, é o seguinte, você pode mandar o seu zap pra mim. Lembrando que o sorteio já tá aqui definido o horário. O brinde do Espaço Beleza, eu quero agradecer aqui a minha querida amiga Andressa e todas as meninas lá do salão. Hoje é dia de ficar mais bonita e mais bonito também, tá? Porque salão também, né? É lugar de homem pra ficar charmosão pra sua amada no dia de hoje, então aproveita, tá? Se não rolar aqui no sorteio, né? Não der certo, porque vai ser só um ganhador ou uma ganhadora, aí você já agenda o seu horário, já garante aí o horário. Quem sabe se seu brinde você vira e fala assim, Andressa, depois abate aí, ó, o preço aí do brinde. Combinado? Mas manda seu nome completo pra participar, né? Deixa eu até explicar. Manda o nome completo no WhatsApp da Rádio Sacramento. Facinho, facinho. Já mandando bom dia pra tomar um cafezinho junto com a minha querida amiga Márcia Vieira. Ah, que foto linda que você me mandou aí, Márcia, né? Esse Davi tá, deve tá com a cara de custoso. Tá com a cara de custoso. Tô falando assim, deve tá custoso, dando trabalhão pra essa vovó que eu vou te contar. Um abraço pra ele, abraço. Tá lá ouvindo a nossa programação, tenho certeza disso. 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Vamos de informação agora, 9:21, informação direto de Brasília, e essa é informação para você, papai e mamãe, lembrar aí os meninos, que as inscrições para o Enem 2026 vão até hoje, até esta sexta-feira. Estudantes de escolas públicas devem confirmar a inscrição. Carolina Pessoa chega aí com mais detalhes.
9: Termina nesta sexta-feira o prazo para as inscrições no Enem, o Exame Nacional do Ensino Médio, principal porta de entrada para a educação superior no Brasil. Os interessados devem acessar a página do participante no site do INEP. Além de confirmar a participação, os estudantes devem complementar informações, como município de realização das provas, a língua estrangeira escolhida e, se necessário, a solicitação de recursos de acessibilidade. O prazo vale também para pedidos de atendimento especializado, de tratamento por nome social e participantes que tiveram a isenção na taxa de inscrição aprovada. Estudantes que vão concluir o ensino médio de escolas públicas neste ano e que foram inscritos automaticamente no exame também devem confirmar a inscrição na página do participante, pois o procedimento serve para indicar o município de realização da prova, escolher a língua da prova de idioma, que pode ser inglês ou espanhol, e informar se será necessário atendimento especializado. Os beneficiários do programa Pé de Meia, que concluírem o ensino médio em 2026 e e participarem dos dois dias de prova do Enem vão receber um incentivo adicional de R$200. O pagamento será efetuado após a confirmação da conclusão da etapa de ensino, na mesma conta bancária utilizada para o recebimento das demais parcelas do programa. Para os estudantes não isentos, a taxa de inscrição continua no valor de R$85 e pode ser paga por boleto, PIX, cartão de crédito e débito, em conta corrente ou poupança, dependendo da instituição financeira. O prazo para fazer o pagamento da taxa vai até o dia 17 de junho. O Enem será realizado nos dias 8 e 15 de novembro em todo o país. Da Rádio Nacional no Rio de Janeiro, Carolina Pessoa.
8: Obrigado, Carolina. Agora 9:23.
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8: 9:26.
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0: bom dia. Agora 9:32. Relógio está marcando 9:32. Gente, ó, seguinte, corre. Manda esse zap aqui para a Rádio Sacramento. Manda mensagem com seu nome completo, porque o sorteio pro nosso kit oferecimento Fênix, sorteio às 10:15. Acabou a agenda paroquial. Vai vir aqui o meu amigo Rafael lá da Fênix, nós vamos trocar um bate-papo, que eu quero saber como é que ele tá na expectativa aí de Copa do Mundo, e vamos fazer o sorteio. Então, quer aqueles 5 litros de chopp Boreal, sensacional pro jogo de amanhã, ou hoje, pro Dia dos Namorados, aquela a picanha suína, temperada camari, quer também? Então é hora de mandar o zap, não demora não. Se você ficar aí marcando bobeira, só pra te avisar, 9:32. Então já tá já nos últimos minutos desta segunda etapa. Então corre e vem com a gente. E às 11 horas tem o sorteio do Espaço Beleza, esse dedicado ao Dia dos Namorados, pra você aproveitar, tá? E não se esqueça, eu quero a sua participação no Sacramento FM na Copa do Mundo. Hoje é palpite, hein? Hoje é palpite. Brasil ganha? Brasil perde? Quanto você acha que ganha? Quanto que perde? Participa aí com a gente, manda o seu bom dia, manda o seu alô. 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
0: Sextou, né? E aquele famoso sextou bebê que o Gustavo Lima sempre ensinou aí muita gente. É uma sexta-feira diferente, sexta-feira é Dia dos Namorados, o clima, pelo menos aqui em Sacramento, está agradabilíssimo. E você? 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

0: 9:38. A caipirinha. E o final de semana que já chegou, eu falo pra você, gente, a semana tá voando, isso porque não teve feriado, hein? Se tivesse feriado, vou te contar, vai ficar todo mundo desesperado. Mas enquanto isso, é sexta-feira, hoje dia dos namorados, decidiu aí com o amor da sua vida que amanhã vai ser no rancho. Ah, mas tá friozinho, tá esse tempo, tem problema não, fica lá, né? Aproveitando aquele momento de descanso pra relaxar. 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
0: 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E você pode mandar sua mensagem pro Dia dos Namorados. É, quer mandar aquela mensagem pro amor da sua vida? Perde tempo não, tá? Manda aquele áudio falando, amor, te amo muito. E aí vai, né? Ferrugem canta aqui, ó, interessante. 9:40.

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5: Bom dia! 15 para as 10. 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
10: Comigo, mais bonito do Brasil. Tô aqui na sua manhã linda, maravilhosa. Manhã de sexta-feira. Meu amigo, que tempo é esse, hein? É, pelo menos aqui próximo à Rádio Sacramento tá uma ventania esquisita, vou te contar. Fala aí pra mim como é que tá aí na sua região. Virou uma escuridão aqui também na Rádio Sacramento, que vou te falar. Ó, deixa eu mandar um abraço lá pra minha amiga Nani, tá ouvindo a nossa Rádio Sacramento. Quero mandar um abraço também pro Marco, pra Graça, a Edileuza aqui também. Ó, a galera tá aqui participando do sorteio, vou reforçar, tá? Sorteio do kit da Fênix, daqui a pouquinho, 10h15 da manhã, depois da nossa agenda paroquial. E o kit do Espaço Beleza, né? O kit, ó, o brinde do Espaço Beleza, 11 horas. Daqui a pouquinho tem muito bate-papo sobre combate ao trabalho infantil. Hoje teremos a presença do vereador Kiko Bonfim aqui na nossa Rádio Sacramento e o Sacramento na Copa pra você palpitar hoje. Brasil ganha amanhã, gente. Ai, ai, ai, eu tô achando que não, mas enfim, quero o seu palpite, né? Mandando um abraço também lá pra Elides, tá aqui comigo na 100, tá feliz, o João e a Giovana, a Clarice também já mandou o seu bom dia, bora chegar, gente, vocês tá tudo aí meio preguiçoso, hoje é dia dos namorados, quer deixar mensagem pro amor da sua vida? Fique à vontade, tá? Seremos aqui aquele famoso correio elegante das festas juninas, com muito prazer, tá? 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
10: É, tá na hora de Clássico Sertanejo e claro que o clássico de hoje não vai fugir ao amor. Dia dos Namorados, até vou aproveitar e já te contar, não é só Dia dos Namorados hoje não, viu? Hoje é o Dia do Correio Aéreo Nacional, Dia Mundial de Combate ao Trabalho Infantil, por isso nós teremos uma entrevista ao vivo aqui na Rádio Sacramento e você acompanha comigo, tá? Às 10:30 da manhã, vamos falar sobre o combate infantil. E hoje, Dia do Enxadrista e dia de ouvir clássicos sertanejos que hoje vem na canção que foi escrita pelos compositores o Dadá de Moreno, Jeová de Carvalho, é um ritmo dançante, porque o amor merece dança, né? E ficou marcado, e esse aqui eu não tô indo muito longe não, tá? É o ano de 2014 que o grande amigo Eduardo Costa, ele lançou essa música, gente, é canção, né? Que não é aí do Eduardo Costa, mas sim, é uma regravação de um clássico do forró. Sabia disso? É um clássico do forró. Eu tô falando pra você dos 10 mandamentos do amor. Ei, beleza, aprende, viu, parceiro? 10 mandamentos é o amor. 9:49.

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6: Bom dia! Faltando agora 5 para as 10. 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
6: Muito bem, quase chegando a nossa agenda paroquial, hoje sexta-feira. Quero mandar um abraço lá pro meu querido amigo Gilmar Borges. Eu gostei que não bambeia não, Silas Bonet, fica firme aí, porque ó, chuva e frio, vamos lá, rapaz, não é brinquedo não. É o inverno, né, que deve estar chegando por aí. 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
6: E já que eu tô falando aí do Dia dos Namorados, tá. Em nome do amor, com Fábio Júnior, esse é o homem mais romântico e casado da história da música brasileira, né? Então vamos curtir, tá? E na sequência, você já sabe, vem aqui a nossa agenda paroquial. Bom dia!

0: 10 horas em ponto.
1: Bom dia, bom dia! Ô, Reni, adorei. Hoje dia também pra tomar uma sopinha. Mas será que sopa combina com o Dia dos Namorados? Não sei, né? A chuvinha até que combina. Dormir também é ótimo. Mas o importante é lembrar que tá na 100, tá feliz. Bom dia!

0: 93. 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E a agenda paroquial tá chegando, aumenta o volume do rádio.
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6: Hora da nossa agenda paroquial aqui na Rádio Sacramento, 10 horas mais 6 minutos. Ó, prazo final para você que quer mandar o seu nome e participar do sorteio. Meu amigo Rafael, lá da Fênix, já tá aqui na área junto comigo, que depois da agenda paroquial é o sorteio, combinado? Quem também tá conosco aqui no rádio é ele, Rachid Ribeiro. Excelente sexta-feira, bom dia.
7: Bom dia, Silas, bom dia para você que tá na sintonia da Rádio Sacramento. Nessa manhã, que hora tá escura, hora tá clara, tá dando uns ventões. Entender, né? É, vai saber. Mas, né, estamos passando aí pelo El Niño, né? Lá vai eu agora dar uma de meteorologista. Mas vamos começar, Silas, a nossa agenda paroquial oficialmente com os nossos aniversariantes do dia.
6: Hoje tem, no dia dos namorados,
7: no vamos. No dia dos namorados.
6: Tá, agenda céu, hoje esse daí nós não vamos pedir presente pra nós, vai ser pros namorados.
7: Vai pros namorados dela, vamos lá.
6: Vou dar a vinheta.
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6: E os de presente pra nós, vai ser pros namorados.
7: Vai pros namorados dela, vamos lá.
6: Vou dar a vinheta.

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1: Isso, isso, verdade. Então, parabéns para a Mafalda, para a Creuza, que são do Clube dos Amigos da Rádio Sacramento FM, estão completando idade nova hoje. Deus abençoe, tudo de bom para vocês. É, hoje eu e o Silas vamos deixar quietinho essa questão
0: vocês
1: dos presentes.
0: Vocês que decidem, exatamente.
1: Vocês decidem aí, viu?
0: Agora, 10h08, o que nós vamos trazer? As informações que tem, porque tem programação especial.
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0: Agenda paroquial. Não é isso mesmo, Rachid?
1: É isso, Silas. Hoje, apesar de nossa agenda ser bem curta com relação às nossas notícias, né? É dia do Sagrado Coração de Jesus hoje. É uma festa universal da igreja, né? Como tenho dito nesses outros dias que passaram. E hoje é o dia da festa, é o dia do encerramento dessa festa em todos os lugares no mundo. Então, na Basílica já foi hoje às 7h, o Padre Márcio estava celebrando. Hoje à noite será lá na Igreja Nossa Senhora da Abadia, Paróquia Nossa Senhora da Abadia daqui de Sacramento, às 19h. E assim encerra-se nesse dia, né? Então, você que está na sintonia, você que é católico, você que tem curiosidades, né, gostaria de sanar, você tem duas opções. A primeira é continuar sintonizado aqui na Rádio Sacramento durante todo este dia, porque em alguns horários vai entrar aí algumas curiosidades, né, sobre o Sagrado Coração de Jesus que a gente preparou aqui na Rádio Sacramento. E também você pode entrar aí, né? A segunda opção é entrar no Google e fazer uma pesquisa, né? Vai lá no site católico, o portal católico da ACI Digital, tá cheio de reportagens e conteúdos também lá sobre o Sagrado Coração de Jesus. Então, fica ligado, fica sintonizado na Rádio Sacramento, ou então vai lá para você fazer sua pesquisa, tá bom? Tem muito conteúdo interessante sobre a festa do Sagrado Coração de Jesus, desde ali, salvo engano, o ano 1200, né? Não lembro qual santo ou santa que teve as primeiras visões, né? Teve Santa Gertrudes, teve a Silas, eu não vou lembrar dos outros não, mas teve um montão de santos aí, viu? Então, pesquisa, você que é católico precisa conhecer melhor a sua fé, né? E saber, descobrir por que que hoje é um dia tão importante para a igreja que tem essa festa universal aí de Sagrado Coração de Jesus. Mas continuando aqui na cidade de Sacramento, na paróquia Basílica, hoje nós temos a última noite do tríduo em preparação para a festa de Santo Antônio de Pádua. Nós temos essa comunidade aqui em Sacramento, pertencente à paróquia Basílica, e o horário continua sendo o mesmo dos outros dois dias, né? Às 19h, a Santa Missa, que será presidida aí pelos redentoristas, que estarão aqui hoje, né? Chegando com a imagem do Divino Pai Eterno, e amanhã, pela manhã, tem a missa, né, tradicional lá no sítio do senhor Juvencio. Muita gente vai a cavalo, de bicicleta. Já não sei como é que vai ser, Silas, com essa chuva, né?
0: Se
1: vai
0: mas assim. A fé da turma leva, viu?
1: A fé leva, né?
0: Não então, importa, pode continuar chovendo que vão ter alguns, claro, uns
1: dificulta vão querer... um pouco pro pessoal da bike, né?
0: Exato, vão ficar meio, não sei se vou, mas a depender, alguns vão, viu? Pode chover, fazer sol, fazer frio, que vão estar lá.
1: Amanhã vão aparecer as fotos lá, vai estar lotado, com certeza.
0: Exatamente.
1: Mas, continuando aqui na cidade, temos então amanhã um horário diferente, viu? Às 15h30, o Santo Terço, lá na Igreja Santo Antônio. 16h, Santa Missa, procissão, a bênção dos pães de Santo Antônio, que é tradicional, a gente já explicou bastante sobre isso. Mas sobre Santo Antônio ainda vamos chamar Padre Márcio, né? Já estava esquecendo, ele mandou um áudio explicando bem aqui pra gente o que que vai acontecer hoje. Nos dias anteriores nós tivemos a canjica, né? Ontem foi a noite dos pães para a caridade, que hoje foram destinados às instituições de caridade da cidade, e hoje à noite vai ter alguma coisa bacana que vai corroborar para este friozinho, Silas.
3: Chegamos ao último dia, terceiro dia do tríduo em honra a Santo Antônio, e eu espero por você, querido ouvinte da Rádio Sacramento, para encerrar conosco esse momento de preparação para a festa em honra a Santo Antônio de Pádua. Hoje nós vamos estar também na Capela de Santo Antônio, acolhendo a imagem peregrina do Divino Pai Eterno, que vem de Trindade. Por isso a missa hoje será presidida por um padre redentorista que vem de Trindade, trazendo a ima-

0: agindo o Divino Pai Eterno, que sairá em carreata pelas ruas da nossa cidade a partir das 18 horas, lá do Trevo, sentido Uberaba. E a imagem será acolhida na Capela de Santo Antônio, onde rezaremos o terço às 18h30 e a missa às 19 horas. E aqui eu gostaria de falar de uma curiosidade, que quando visitei Lisboa, terra natal de Santo Antônio, os frades franciscanos do convento nos disseram que é a fama de Santo Antônio como casamenteiro. Segundo os frades, a grande imagem de Santo Antônio, que está no convento de Lisboa, era utilizada pelos namorados como um esconderijo de bilhetinhos, de mensagens. Então ali as meninas deixavam os bilhetinhos com o nome e a descrição do rapaz e colocava atrás da imagem de Santo Antônio. O rapaz pegava o seu bilhetinho e respondia para a sua donzela e colocava ali atrás da imagem de Santo Antônio para que ela pudesse pegar o bilhetinho. Dessas conversas, intermediada pela imagem de Santo Antônio, muitos se casaram e daí surgiu a fama de Santo Antônio ser casamenteiro. Mas, na verdade, Santo Antônio nunca se casou e acho que também nunca entendeu muito de casamento. Contudo, a sua imagem serviu para esconder os bilhetinhos dos apaixonados e foi aí que muitos matrimônios se concretizaram. Quero então lembrar a todos que amanhã, dia de Santo Antônio, 13 de junho, a missa será um pouco mais cedo devido ao jogo do Brasil. Então a missa será às 16 horas na Capela de Santo Antônio, seguida da procissão e da bênção dos pães. Esperamos por todos vocês.
1: Muito bem, Padre Márcio, aí sempre muito solícito com os áudios ou também com sua presença aqui nos estúdios da Rádio Sacramentos. Você que está na sintonia já sabe todos os horários, todos os detalhes, agora é só se organizar para participar. E é claro, eu vou desejar a todos vocês, né, que são casados, que são namorados, que são noivos, né, um feliz dia dos namorados, né, para vocês hoje e que Deus abençoe o relacionamento de vocês, que seja frutuoso, né, em vários aspectos, né? Seja no aspecto frutuoso de terem filhos, né, que são frutos do amor de vocês, e seja frutuoso também, né, em outros detalhes também, como a educação, né, como o bom comportamento, a fidelidade, né? Mando um abraço especial para minha amiga Vitória, que está na sintonia lá em Ribeirão, né, e também para seu marido, o Gilvan. Forte abraço, Deus abençoe vocês também. E a gente segue junto, Silas, no próximo domingo aqui, no Domingão da Sem comigo, né? E na agenda paroquial só na próxima segunda-feira agora.
2: Combinadíssimo. Segunda estarei aqui, firme e forte.
1: E ó, hoje tem um caldo, viu? Lá na
2: Igreja.
1: Na Igreja Santo Antônio. Depois a missa.
2: Fugiu aqui, ó. Pra esquentar que esse tempinho fica bom.
1: Hein? Isso é bom demais.
2: Meu amigo, vamos aproveitar, tá? E lembrando também aí as festividades do Divino Pai Eterno, então o pessoal pode participar aí. Um abraço.
1: Abraço até domingo.
2: Domingo, se Deus quiser, eu vou estar te ouvindo lá, viu? Manda abraço pra mim, assistindo Copa do Mundo também.
1: É isso aí.
2: Copa do Mundo começou também. 10h17, um rápido intervalo e na volta já tem sorteio aqui pra você na programação da 100.
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6: Agora 10:23. Tá encerrado. Encerrado o quê, Silas? A hora de tomar café, viu? É, tá encerrado aí. Eu sei, tem coleguinha de serviço. Meu amigo, você dá cada miguezão aí. Toda hora tá tomando café, né? O patrão pergunta, cadê o Silas? Aí o pessoal tá lá na cozinha. O que que tá fazendo? Tomando café. Mata serviço com uma beleza. Não, tô brincando, gente. 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E não sei se você sabe, ou se sabe, conta aí pros outros, que a Fênix, né? 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Quem será que vai assistir o jogo do Brasil amanhã ou hoje pro Dia dos Namorados, né? Vai saber, cada um tá com seus planos. 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
6: Agora 10:25, 10:25. Rafael, seja bem-vindo aqui à nossa Rádio Sacramento, é uma alegria ter você aqui, claro, e alegria da nossa parceria de muito tempo já junto aqui nesse momento. Seja bem-vindo, bom dia.
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6: 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Vamos lá, conferindo aqui na minha lista. Pessoal, teve a semana inteira pra mandar aí o seu nome completo no WhatsApp da Rádio Sacramento. E aí, eu sempre falo uma coisa, ó, Rafael. Se não... Tem gente que fala assim, eu não ganho nada, mas também não participa de nada. Milagre, não tem jeito de fazer, né? Então, sempre quando eu falo, ó, manda seu zap aí, participa. E, ó, vai ser uma moça. Beleza, achei que ia ser aqueles parceiros, sabe? Que a gente encontra uns amigos e fala assim, vai devagar aí que segunda-feira você tem que trabalhar. É a Liliane Faria Gomide. Alô, Liliane Faria Gomide. Lembrando, né, Rafael, ela tem que vir aqui na rádio, retirar o Vale Brinde e depois ela pode, vai ser aqui na Fênix, no Perpétuo Socorro, não é isso?
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6: Maravilha, ô Liliane, facilitou sua vida, viu? Aí, ó, eu ia falar pra ela vir aqui no Perpétuo, às vezes é até mais fácil, porque vem na rádio, a rádio tá no Perpétuo Socorro, facilita pra ela, né?
8: É pertinho.
6: Mas às vezes também, ó, eu moro lá no Santo Antônio, em outros lugares. Então, Liliane, parabéns pra você, a Liliane Faria Gomide. Tem um final aqui do telefone, eu não vou divulgar pela LGPD, né? Mas nós vamos entrar em contato contigo já já. Rafael, obrigado por vir aqui, essa parceria de sempre, eu sei que a gente vai continuar aí por muito, muito tempo. 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
6: 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Sucesso rapidão antes de ir embora. Brasil joga amanhã. O que você acha? O que você tá achando? 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Ganha, perde.
8: Opa, perde. 3-0 pro Brasil, fora o show do Endrick, que é do Verdão do Palmeiras.
6: Ai, meu Deus. Sabia que esse menino. Ele tava perfeito demais. A gente tem que ter um defeitinho aí. Um abraço, tudo de bom, viu?
8: Silas, tamo junto.
6: Agora, 10h32, eu vou pra um rápido intervalo e na volta, gente, tem bate-papo aqui na nossa programação. Ô, Liliane! A Liliane Faria Gomide tá feliz, é a ganhadora do kit no oferecimento aí da Fênix. 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Sensacional! Agora 10h33.
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9: E dentre tantos santos celebrados no mês de junho, no dia 13 de junho, é dia de Santo Antônio, e vamos para mais uma curiosidade.

Santo Antônio nem sempre foi franciscano. No período em que esteve no Mosteiro da Santa Cruz de Coimbra, sede dos cônegos regrantes de Santo Agostinho, em Portugal, ele esteve vinculado a esta ordem. Por isso, curiosamente, ainda hoje, no interior daquela igreja, vemos uma imagem de Santo Antônio com um hábito da ordem de Santo Agostinho, totalmente diferente daquele marrom que estamos acostumados a ver na sua imagem. Depois de assistir a chegada ao Mosteiro de Santa Cruz dos ossos de 5 frades franciscanos que foram decapitados em Marrocos em 1220, Antônio optou por ingressar para a Ordem dos Franciscanos, passando assim a viver no modesto eremitério de Santo Antão dos Olivais de Coimbra.

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0: 10h36 aqui na Rádio Sacramento. Liliane, seu Vale Brinde já tá aqui na minha mão. E vou te falar, você corre, tá? Corre, pede algum familiar, traz aí seu documento, que senão eu que vou levar embora, menina. Amanhã tem jogo do Brasil. E eu sou meio louco com Copa do Mundo. Eu fui dormir, era 1h30 da manhã, assistindo o jogo lá da Coreia com a República Tcheca lá, viu? Vou te falar, o joguinho que tava ruim no primeiro tempo. E depois resolveram fazer gol no segundo tempo. Povo, só pra eu dormir mais tarde. 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
5: É a nossa Rádio Sacramento, 10h41, ó. Quero convidar você pra correr agora, isso. Correr não, vai lá, com calma, tranquilidade, pro nosso canal do YouTube, porque tem bate-papo hoje, um dia importantíssimo, é um dia mundial, gente, de combate ao trabalho infantil. É a nossa pauta, o nosso bate-papo aqui na programação da 100, tá? Enquanto você vai se organizando, deixa eu te lembrar que hoje é dia de churrasco, hein? Dia de churrasco. Agora eu vou conversar com as mulheres. Mulheres, dia do namorado, né? Seu namorado adora um churrasco? Vira pra ele. Meu sonho, ó, já tô contando aqui, revelando. É a esposa, é a namorada, vira e fala assim, quem vai tomar conta da churrasqueira hoje sou eu. Meu amigo, você, eu pago até uma casa nova pra mulher, se ela falar um negócio desse. Beleza. Mas aí um detalhe, tem que ter carne da boutique Dama Carnes Nobres. 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Bora lá? Ah, já organizou aí o seu zap? Já organizou aí pra mandar lá pra boutique Dama Carnes Nobres? Sensacional. Então, boa sorte pra vocês. Vamos juntos? 10h43 agora, aqui na 100.
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5: Agora é 10h43, já estou também no nosso canal do YouTube. Seja bem-vindo, você que está no YouTube da Rádio Sacramento, ou você que nos acompanha aqui na programação da rádio, né? Seja bem-vindo. E o nosso estúdio hoje tem pessoas aqui maravilhosas que vão conversar conosco sobre um assunto. Que tema, hein, gente? Combate ao trabalho infantil. Hoje é um dia mundial desse trabalho. E está conosco aqui a Flávia, que é do Conselho Tutelar, a Jaqueline, que é psicóloga do CAPS, e a nossa coordenadora do CRAS. Acertei? Do CREAS. É tanta letra, né? Luana, bom dia. Já que eu falei até o nome errado, seja bem-vinda. É uma alegria receber você aqui na Rádio Sacramento para esse assunto importante, né? Bom dia.
8: Bom dia, Silas. Bom dia, ouvintes. Bom dia, colegas que estão aqui contribuindo, né, com essas informações que são muito relevantes hoje em dia, né, Silas? Porque nós pensamos que não existe o trabalho infantil, mas acaba que ainda acontece situações, né?
5: Isso é verdade. E nos entristece muito, pelo menos eu, né? Eu sou daquele. Ah, e tem muita gente que vem com aquela historinha. Né, mas quando? Lá no meu tempo e tal. Calma, viu? Calma, respira, que não é bem assim a história. A gente precisa melhorar e muito as condições de vida das pessoas e tudo mais. Jaqueline, seja bem-vinda, é uma alegria recebê-la aqui na Rádio Sacramento, seja bem-vinda.
9: Obrigada, Silas, um prazer estar aqui falando sobre esse tema importante, né? Que precisa ser divulgado, precisa ser comentado mesmo para proteger nossas crianças.
5: E a Flávia, que tá aí sempre junto aí na ponta com questão das crianças. A última vez aqui, o pessoal, você acredita que me encontrou, falou assim, você tem um contato daquela mulher lá do Conselho Tutelar pra ela vir resolver um negócio na minha família, com a minha criança? Eu falei, gente, aquele dia nós falando que o negócio não é desse jeito, você acredita que ainda tem gente com esse pensamento? Mas eu acho que vocês já estão até acostumadas, né? Bom dia.
10: Sim, Silas, bom dia, ouvintes. A gente já acostumou com isso mesmo, viu, Silas? Mas a gente tá tentando desmistificar, né, o que é o Conselho Tutelar.
5: Isso é importante. Conte conosco, viu? Conte conosco aqui da Rádio Sacramento. Meninas, e quem está nos ouvindo e nos vendo também pelas redes sociais, como eu sempre digo, né, Luana? É um bate-papo. Então, aqui eu jogo uma pergunta e todo mundo complementa, vai falando. Inclusive, pra gente até explicar o que eu já adiantei, né? Que às vezes fica, lá no meu tempo eu trabalhava, no meu tempo não sei o quê. O que que é considerado um trabalho infantil? Até para muita gente parar com essa ladainha, né? Parar de falar dessa forma. Fiquem à vontade. Você, Luana, quer começar? Então, o que que é considerado aí pra gente poder dar o norte na conversa?
8: Ô, Silas, como você mencionou, a gente ainda ouve muitas pessoas colocar assim, mas eu fazia quando eu era criança, né? E é só uma ajudinha. Então, a gente, para explicar melhor o que é o trabalho infantil, a gente explica que são trabalhos que as crianças, né, desenvolvem se tornando adultos fora do tempo. Né? Então, elas se responsabilizam por crianças, como geralmente acontece muito, por ser babá, né, de outras crianças. Então, uma criança não cuida de outra criança. É, a questão de vendas nas ruas, sinaleiros, né, essa situação também é um trabalho infantil. A gente, infelizmente, ouve na sociedade o pessoal falar assim, mas antes de estar vendendo uma bala do que estar nas ruas ou fazendo outras coisas, mas ela vendendo ali, ela está nas ruas e sujeita a vários riscos, né? E muitas crianças também assumem responsabilidade de adultos na manutenção do lar. Então, ela tem que sair para complementar a renda da família. Então, isso são alguns indícios de trabalho infantil, né? Que já está acontecendo. A gente tem também algumas questões de crianças já começarem desde nova a assumir responsabilidades o tempo todo. Então, às vezes, o pessoal pergunta assim, Luana, mas eu não vou poder pôr meu filho para me ajudar em casa. A gente sempre coloca que a ajuda é diferente da responsabilidade, né?
5: Exatamente.
8: A gente vai falar depois sobre essa questão da ajuda também.
5: Então, é importante as pessoas terem essa ideia que não é somente uma questão assim do trabalho, da atividade física, né? Que às vezes, sim, a gente pensa em trabalho, tem que ali tá na enxada, não, uhum, não necessariamente não. Isso também extrapola qualquer limite, né, Flávia? Uhum. Se colocar o menino nessa questão aí da enxada, mas ou seja, às vezes assumir responsabilidades, até para ficar mais fácil aí para quem tá em casa, né? O trabalho infantil, ou seja, assumir responsabilidades que não deveriam ser dele nesse período ali da vida. Isso. Né? Para que você então entenda aí na sua casa, às vezes você em casa, né? Tá lá, minha criança todo dia, o irmãozinho de 12 tá olhando de 5, todo santo dia, cuidado que isso não é uma responsabilidade dessa criança. E quais poderiam ser aí, gente, os prejuízos, né? Nessa questão aí do trabalho infantil.
10: Então, um dos prejuízos maior, né? É a evasão escolar que acontece, né? A criança vai trabalhando, aí ela chega em casa exausta, já não consegue ir mais pra escola, já não consegue fazer as outras atividades, né?
9: E assim, se a gente for pensar, né, uma infância saudável, né, um desenvolvimento saudável da infância, é um desenvolvimento onde a criança tem acesso à educação, né, ao brincar, né, e aí a criança em situação de trabalho infantil, ela vai ser privada desses direitos, né, e aí, consequentemente, isso vai comprometer tanto a vida adulta dela, né. A Flávia mencionou a questão da evasão escolar, né, e aí se a gente for pensar futuramente, talvez essa criança perca oportunidade nos trabalhos formais, né? Porque ela evadiu da escola, porque ela não teve acesso à educação.
5: Né? Ou às vezes retarda, né?
9: Sim.
5: Vai ser uma questão, porque aí saiu da escola, vai depois ter que entrar na educação de jovens e adultos.
9: Sim. Sim.
5: E eu fico tão feliz que há algumas políticas tentando reparar essas situações, mas que quem pode, né? Vamos evitar isso acontecer, né? E quando a gente fala aí dos prejuízos, então, prejuízos econômicos, porque tá achando que tá colocando dinheiro em casa, mas esse dinheiro, né, não fica aí para essa criança, ou seja, vai ali. Prejuízos psicológicos tem?
9: Sim, prejuízos emocionais, né? Assim, porque ela não vai conseguir se desenvolver emocionalmente de uma forma saudável, né? E isso vai gerar impactos, né? A gente sempre fala assim que na infância, né? O que acontece na infância pode gerar traumas que são irreversíveis, né? Então, assim, se a criança não se desenvolveu de uma forma saudável, né? Tem a questão, às vezes, da exploração, né? Ela vai ter impactos para toda a vida, né? Então, de fato, são impactos emocionais significativos, né?
5: E isso resulta lá na frente, naquele futuro. Aí já que muita gente, né, Luana, fala assim, ah, lá no meu tempo, aí a gente já fala, então, e lá na frente isso vai ter um problema, não é? Isso então mesmo. A gente precisa parar um pouco desses comparativos, dessas situações e poder entender, né? Aí eu aproveito, meninas, pra gente, né, não ser aqueles maldosos que agora mesmo vão estar rolando ali na internet. Ah, então vocês não querem que ninguém trabalhe, não quer nada. Há alguma forma de trabalho, assim, que o adolescente, né, pode exercer, executar, enfim, alguma forma, que às vezes a gente sabe também da situação financeira de algumas famílias, não, eu sei que vocês não estão aqui, né, falar, gente, o mundo é todo bonito, a gente sabe que há famílias que necessitam, mas há alguma forma permitida aí pela lei?
10: Sim, Silas, a partir dos 16 anos, né, o adolescente já pode começar a trabalhar, e abaixo disso, até 14, ele pode trabalhar como jovem aprendiz, né?
5: Então, pode procurar, e se eu não me engano, em Sacramento nós temos aí vários projetos ligados a isso, né?
10: Sim, tem vários projetos voltados a jovem aprendiz, né? Ao trabalho do adolescente, até escolas hoje também, né? Proporcionam um tempo integral, mas que a criança ali, ela também recebe, o adolescente, ela recebe para poder estar estudando também, que já é um incentivo também, né?
5: Isso é verdade. E hoje, não que isso seja forma de remuneração e nem deve, mas nós temos ali o próprio pé de meia, que eu acho assim, é um incentivo, é uma política pública, óbvio, tá, gente? Não vai entender que senão agora estão falando com o Silas Banjo, foi com o pé de meia para dar dinheiro ali. Mas é uma forma de auxiliar essa família, né? Sim. Que às vezes está ali necessitada numa questão econômica, né,
10: Flávia? Eu vejo que o pé de meia, ele veio para poder auxiliar a evasão escolar, né? Hoje a gente tem um número muito grande de evasão escolar, principalmente, Silas, na zona rural, que a gente nota, né? Porque é aquele, igual você falou, aquele filho que já vem daquela geração ali, que já ajuda o pai ali na roça, né? E aí ele acaba se evadindo da escola.
5: Isso é complicado. Ô Flávia, eu vou aproveitar, já que você tá até com a fala, pra gente colocar, em caso a gente souber, né, enquanto cidadão, qual que é o papel ali do Conselho Tutelar no caso aí desses, de saber que teve um trabalho infantil, né? Eu tô vendo lá o meu vizinho, ou às vezes o meu sobrinho, né? E a gente fica aquele negócio, ah, é da minha família, não sei se eu posso falar, se eu não vou falar, mas enfim, qual que é o papel do Conselho Tutelar para situações caso exista trabalho infantil?
10: O primeiro passo é a denúncia, né? Após a denúncia, a gente vai fazer uma averiguação, né? E constatando que há esse trabalho ali infantil, a gente vai acionar os outros órgãos da rede de proteção, né, para poder estar vendo questões de violações, né? Porque o trabalho infantil, igual a gente já falou, né? Ele vem cheio de violações de direito, né? A primeira infância é fundamental para o desenvolvimento tanto cognitivo, né, como pessoal da criança e do adolescente.
5: Então, o primeiro passo, ou seja, denunciar, conversar lá no conselho, sim, que vocês irão averiguar e vai lembrar. E nós já falamos muitas vezes disso, né, Luana? E já encaminhando até ali qual que seria o papel do CREAS, ver essa condição da família, né? Porque a criança, ela não chegou, né, flutuando sozinha aqui no mundo. Então, aí vai ter todo esse trabalho também, né?
8: Isso, Silas, como a Flávia mencionou, o encaminhamento, geralmente, do conselho chega para nós também, né? Que um dos encaminhamentos que eles fazem é para nós do CREAS. E assim como saúde, né, educação. E no CREAS a gente oferta acompanhamento para essa criança e para essas famílias. Que, como você mencionou, a família também, ela está vivenciando uma situação de vulnerabilidade. E a gente não tem a função de punir ou culpar a família, né? A gente quer orientar ela para que ela saia daquela situação de violação de direitos.
5: E isso é importante, né, gente? Entender, sempre quando a Luana vem aqui, a gente reforça muito e fala sobre isso, né? ninguém quer que essa criança seja punida porque está fazendo trabalho ali infantil. Nós queremos que a sociedade entenda que ela é uma criança, que ela tem que viver a etapa da criança. Depois de adulto, aí sim, vamos trabalhar, vamos produzir, vamos fazer e envolver a família, porque às vezes também a mãe acha, naturalizou aquilo, né? Podemos pensar dessa forma também, né, Luana? Isso às vezes virou algo que veio lá do cultural da família, né? E aí, não, Luana, não tem problema não, isso não vai ter problema. Tem problema, né?
8: Problema.
5: Essa é a questão. E aí, inclusive, também o serviço de convivência, fortalecimento de vínculos, como que é esse trabalho? Porque fortalecer vínculos, conviver, isso não é fácil não, Jaqueline.
9: É verdade, Silas. O serviço de convivência, né, e fortalecimento de vínculos, ele é um serviço, né, da política de assistência social, que ele tem como objetivo fortalecer os vínculos familiares, os vínculos comunitários, né, e que ele oferta atividades em grupos, né, oficinas em grupos, né, para estimular a garantia de direitos, né, para desenvolver o desenvolvimento saudável da criança, né. Hoje nós temos, né, aqui na cidade, né, o CRAS tem o serviço de convivência da criança e do adolescente, né, de 6 a 12 anos, que oferta essas oficinas, né, que tem como objetivo realmente proteger a criança, né, orientar as famílias.
5: Isso é bacana. Sabe o que eu lembrei aqui agora, Luana, e as meninas como um todo, né, a assistência social, esse ano, 2026, ou ano passado, enfim, teve aquele feirão de emprego, né? É um motivo, uma situação, né? Que às vezes é na família alguém que tá lá desempregado.
8: Isso.
5: E aí essa criança, infelizmente, teve que ir. É uma oportunidade, querendo ou não, se o CREAS, o Centro de Convivência, enfim, toda essa rede vai poder fazer oscilas.
8: Isso.
5: Vamos fazer o seguinte, o seu filho vai pra escola, vai pra creche, e você tem essa oportunidade. A ideia seria essa, né, meninas? Fiquem à vontade aí, quem quiser falar aí.
10: O trabalho do CRAS?
9: Sim, então, o CRAS, né, ele atua na proteção básica, né? Então, a gente atua prevenindo para que não aconteça nenhuma violação de direitos, né, para que não haja nenhum rompimento de vínculo comunitário, de vínculo familiar, né. O ano passado teve feirão do emprego, né, e aí a gente realiza os acompanhamentos familiares também através dos grupos PAIF, né, que são o Programa de Atendimento Integral da Família, e o Serviço de Convivência também, né. E aí o Serviço de Convivência da Criança é importante porque a gente consegue identificar a demanda da família, né, como que a gente pode auxiliar aquela família da melhor forma, né, e realmente garantir o direito dela.
5: Olha só que bacana. E econômico, né? Se a gente pensar, sim, o pai tá empregado, tem outros direitos que ali vão ser, né? Trabalhistas e etc. Sim. Não é, Luana?
8: Lá tem os benefícios eventuais também, que pode contribuir com a renda que estiver um pouco escassa, né? A gente sabe que hoje não, nem tudo é fácil. Se a gente é uma família que paga aluguel, tem manutenções mais maiores.
5: Verdade.
8: Então, tendo esse benefício, buscando esse auxílio, elas conseguem não colocar as crianças em situação de violação.
5: Que é a preocupação de vocês,
8: isso,
5: né? Nossa, na verdade, não de vocês, isso, gente. É por isso que a Luana vem aqui, porque ela fala, Silas, eu tenho responsabilidade, mas a sociedade, né? Então nós, o rádio, temos esse papel fundamental para estar informando. Você que está chegando agora no nosso canal do YouTube, nessa nossa manhã de sexta-feira, hoje, só para ter ideia, tem gente que fala assim, nossa, é uma sexta-feira, Silas, hoje dia dos namorados, que muita gente sabe, e você falando aí do trabalho infantil, sim, porque hoje também, 12 de junho, é o dia mundial, ou seja, o mundo inteiro tá pensando, né, refletindo, fazendo ações de combate ao trabalho infantil. Meninas, é possível a gente dizer que há alguns sinais que podem indicar ali que essa criança tá, né, nessa situação do trabalho infantil? É possível? Porque nessa correria a gente muitas vezes, uma das desculpas, né? Fala assim, ó, tô tão corrido que eu não vi nada, não tô vendo nada. Ou às vezes até tá vendo, mas tá querendo tirar o céu da reta, como diz numa linguagem bem popular. É possível a gente entender? Flávia, Jaqueline, fiquem à vontade. É possível ver esses sinais?
10: Sim, Silas, é possível sim, né? Hoje a gente tem uma demanda grande, né? Que a gente vê essas crianças vendendo bala aí no sinaleiro, né? Paçoquinha, né? Isso, e a gente até estava conversando mais cedo, né? Antes da gente entrar no ar, né? Que o aviãozinho também é considerado um trabalho infantil também. E a gente percebe que esse índice, ele está aumentando muito. Né? Essa criança que fica muito tempo na rua, né? Ela tá passiva de servir, né? Esse pessoal aí, infelizmente, né? Então, a gente está vendo que a gente está tendo um número elevado, né, desse índice. É, as crianças também vendendo bala no sinaleiro. A gente também está percebendo que vem aumentado bastante isso, né? E a gente está muito preocupada, né? Porque isso daí é, difere muitas coisas, né? Várias violações, né?
5: E resulta aí depois numa sociedade mais violenta.
10: Sim, com certeza.
5: Numa sociedade que às vezes fala, ah, mas por que que aquele menino tá ali? Então é preciso, a gente observou, já fazer a denúncia,
10: chamar, né? Igual eu falei, a gente sempre trabalha com suspeita, a gente nunca precisa de ter alguma coisa concretizada, né? Se você viu aquela criança ali no semáforo vendendo aquela bala, liga no conselho tutelar, né? Ou pode, tem outros meios também de fazer a denúncia, como lá no CREAS também, no Ministério Público, né? O Disque 100. O que a gente mais orienta? É, suspeitou que esteja acontecendo, denuncie, né? Que aí a gente vai ter os órgãos competentes para poder fazer a averiguação, se é verdade, se não é, né?
5: E detalhe, Flávia, que você comenta, né? Dando esses exemplos aí na rua, isso aí enquanto todos, né, nós, cidadãos, viu, né, partir. Sim. Mas às vezes acontece de uma forma silenciosa, né, Luana? Lá dentro de casa, como vocês deram o exemplo ali, né? Uma criança que assumiu uma responsabilidade ali de cuidar do irmãozinho e o tio, tia, tá vendo isso, ele também tem essa obrigação, não tem?
10: Sim.
5: Como diz, de ajudar. E vai lembrar, não é porque, ah, vai brigar com o irmão, né? Vai que são irmãos ali, né? Os responsáveis. Não é isso. É para que essa criança tenha ali o direito, às vezes, de estar podendo ficar num tempo integral. E vai lembrar que depois que tiver essas situações, há um trauma que essas crianças não têm.
8: Sim, Luana. Com certeza, Silas. E é importante o que a Flávia mencionou. A gente, hoje, às vezes, a gente não consegue ver tanto, mas a gente ainda vê as situações, vender o picolé, né? Era uma coisa simples, natural vender o picolé. Geralmente sempre eram crianças. Então, às vezes, são situações de violação de direitos. Ah, mas ele vai ganhar o dinheirinho dele, mas assim, ele tá faltando da escola, ele tá ficando na rua, né? Tá como a Jaqueline mencionou, tá sendo comprometido ali. E muitas vezes a família fala assim, ah, então agora meu filho não pode fazer nada? Pode nem ajudar em casa, né? Então, a gente quer deixar claro também que todas as crianças, né? Elas têm, né? Serem orientadas pelos pais, pelos cuidadores, que de acordo com a idade delas, os pais devem e podem colocá-las para aprender as tarefinhas de casa, guardar um sapato, um brinquedo, de acordo com a idade de cada um, né? Isso. Não que ele não vá fazer nada, porque às vezes também as crianças vão falar assim, ah, agora é trabalho infantil, pô, eu vou guardar meu sapato.
10: Isso, então, isso acontece muito,
8: isso,
10: né?
8: Também, né?
10: Acontece muito, né? Às vezes chega lá no conselho, ah, mas não pode por causa que o conselho falou isso e isso.
8: É.
10: Né? Tem isso também, né?
5: Não é bem assim também.
10: Não é bem assim.
8: A criança de 10, 12 anos varreu uma casa, né? Então, tem essas tarefinhas que não se enquadram como trabalho infantil, mas também não pode se tornar a principal responsável. Por exemplo, a criança de 14 anos, todo dia ser responsável para fazer o almoço da casa, ou para limpar a casa todos os dias, né? Então tem que ser assim, uma ajuda mesmo, que a ajuda é diferente da responsabilidade, que a gente mencionou no iniciozinho.
5: Isso é importante, viu? Gente, aproveitando, como denunciar? Né? Já que eu perguntei ali, né? Se a gente consegue ver, tem telefone, né? Às vezes a gente sabe, falamos aqui até do conselho, né? Mas é só o telefone, vou na polícia às vezes, né? Ah, vou lá na polícia. Ah, como que a gente pode orientar o cidadão para fazer essa denúncia aí dos casos?
9: Assim, a gente estava até comentando antes de entrar, né? Que muitas pessoas, quando se deparam, né, com uma situação de trabalho infantil, às vezes têm a atitude de comprar da criança, né? Assim, achando que vai auxiliar, né? E, na verdade, isso perpetua esse ciclo, né, de trabalho infantil. Então, a melhor forma de combater, né, pode ser através das denúncias pelo Conselho Tutelar, né, pelo CREAS, mas tem o Disque 100, né? O Disque 100 é um canal de denúncia anônima e sigilosa, né? Então, assim, resguarda realmente, né, quem está fazendo essa denúncia, né? E é um canal aberto a toda a população. Então, o Disque 100 é o número para realizar esse tipo de denúncia, né? De violência, de trabalho infantil.
5: Bacana. E às vezes a rede de proteção, procurar ela, né? De uma forma que vai ajudar aí nesse combate, né, gente? Eu acho que a evolução da sociedade é tecnológica, é tudo mais, mas ela precisa ser na moral também, né? No sentido social aí, pra gente fazer uma mudança, né? Já que a gente às vezes fica muito na nostalgia ou no futuro, né, Luana? Meninas, nosso tempo passa muito rápido, 11 horas 4 minutos. Sexta-feira hoje, dia mundial do combate ao trabalho infantil, que muita gente pense, né? E saiba que é preciso mudar, é preciso fazer alguma coisa. Qual a mensagem, ô Luana? Vou começar por você aqui, você deixa aí pro pessoal, né? Pra gente não só refletir, mas também fazer ações, né?
8: Isso, Silas, a gente pede para a sociedade, né, como um todo, como todas as campanhas, que não é uma luta só da rede, só nossa, né, mas é da sociedade num todo, né? Hoje é mundial, é uma campanha mundial. Então, que as pessoas buscam compreender, né, como eu mencionei no início, os órgãos da rede, eles não são de punição. A gente quer auxiliar, a gente pretende, né, tem os objetivos dos serviços, auxiliar essa família para que essa criança não seja, né, violada. Né? Então, o objetivo nosso é acolher e ofertar o melhor para a família e para as crianças. Então, sim, não pensem que é como uma punição. Se a pessoa verificar, a gente vai auxiliar aquela família para sair daquela situação, porque não é só a criança que sofre. Os pais também, às vezes, não tem outro meio, vai encaminhar a criança sem saber que é um risco, se é um perigo, né? Então, a gente orienta, busca esse apoio com vocês, né? A sociedade, aqui na rádio, sempre a gente leva informações para que todo mundo tenha esse conhecimento e evite essas situações, né?
5: Isso é verdade. A Luana já está quase funcionária da rádio aqui, gente, mas ela pode vir, porque essas informações são importantes, sim, né? A gente precisa falar. Às vezes até dói, é assunto delicado, você fica assim, não sei se posso falar, se falar posso ser interpretado de outras maneiras, mas é importante a gente falar. Jaque, seja bem-vinda, viu? Volte, obrigada, mais vezes. E também deixa aberto aí para sua mensagem, sua consideração. Fique à vontade.
9: Obrigada, Silas. Eu acho que reforçar, né, assim, que o objetivo realmente de falar sobre esse assunto, né, é garantir os direitos da criança, né, de proteção, né, de desenvolvimento, de educação, né. E assim como a Luana disse, é uma responsabilidade, né, nossa enquanto rede de proteção, mas de todo mundo, né, da comunidade como um todo, né.
5: E você, minha amiga Flávia, que também é a menina que estão querendo chamar, falar para resolver problema. Não, gente. Mas também você está sempre à disposição, né?
10: Sim,
5: naquilo que for
10: certeza,
5: possível, né?
10: Com certeza, Silas. Gente, o Conselho Tutelar está sempre à disposição, né? Até para orientações, dúvidas também, pode estar ligando lá, que a gente vai estar orientando, né? E é igual as minhas colegas falaram, né? É denunciar, né? Teve a suspeita, denuncie, para a gente poder estar averiguando, para poder fazer os melhores encaminhamentos, os melhores acolhimentos, né? Referente a essas famílias, né?
5: E eu quero agradecer vocês, desejando aí um feliz final de semana, mudando um pouquinho do trabalho infantil. Hoje tem Copa do Mundo, estamos em Copa do Mundo, Flávia. Amanhã tem jogo do Brasil. Quero o seu palpite. Brasil ganha, Brasil perde. O que você tá achando, Flávia?
10: Ai, Silas, vamos ser otimista, né? Vamos ganhar. Eu acho que uns 2-3-1, será?
5: Olha só, gente.
10: Tô sendo bem otimista, né?
5: Bem otimista. Jaqueline.
9: Ai, eu estou otimista também, né? A gente tem que entrar no clima da Copa. Eu chuto uns 4-2
5: pro Brasil. Só que beleza, gente.
10: Tá mais otimista.
5: Eu tô achando que eu tô muito realista, eu tô pessimista já. Eu já estou me sentindo pessimista. Luana, e você? O que você acha? Brasil ganha?
8: Meu palpite é menor, Silas. É 2-1 ali pro Brasil, porque a gente tem que torcer mesmo, né? Tem que estar ali na torcida. Mas eu espero que seja 2-1.
5: Olha,
8: não pode
5: só
8: ir pro pênalti, não.
5: Não,
8: porque
5: não.
8: Porque vai sofrer uns ataques cardíacos.
5: A sorte do Brasil que ainda não vai, viu? Mas depois que for pros pênaltis, menina, você aguenta seu coração aí, que não sei não, que esses goleiros que estamos tendo lá, ai, ai, ai. Mas tá bom, vai, viu? Mas depois que for pros pênaltis, menina, você aguenta seu coração aí, que não sei não, que esses goleiros que estamos tendo lá,

0: que já já tem sorteio, tem mais bate-papo e claro, Sacramento FM na Copa do Mundo aí, meu amigo, aí eu quero seu palpite, hein? Você que tá aí do outro lado, junto comigo, agora 11:09.
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0: 11:09.
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4: Muito, muito bem, já tá lá no canal do YouTube da Rádio Sacramento, gente, o nosso bate-papo sobre o dia de combate ao trabalho infantil. É, dia mundial de combate ao trabalho infantil. E você pode rever aí o nosso bate-papo. Daqui a pouquinho tem Câmara em Ação e tem sorteio também, tá? É, antes do Câmara em Ação eu vou fazer o sorteio do brinde lá do Espaço Beleza. Você mandou o seu zap com seu nome? Tá tudo certinho? Oh, beleza. Então, obrigado pela sua companhia, pela sua audiência. Um abraço pra minha amiga Maida. Tá mandando um abraço aqui. Manda seu nome completo aí, viu, minha amiga? Quem você participa do sorteio? A Lenir. Ah, Lenir aqui. É a sua filha que foi sorteada. Lenir, desce correndo aqui na rádio, que senão eu vou pegar o brinde dela, viu? Não, tô brincando, né? Silas Bonete maldoso, pode fazer isso não. Tem gente aqui comigo? Manda bom dia, manda alô, fala aí com a gente.
5: Bom dia!
4: Ei, Alex, bom dia!
5: Tô na 100, tô feliz, sextou!
4: Sextou, meu amigo, valeu demais pela audiência. 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

0: 11:18 aqui na nossa Rádio Sacramento. Já tem sorteio. A Maida, ó, tá participando. A Clarice também chegou por aqui. Excelente manhã pra vocês, viu, meninas? A Luzia Afonso e todo mundo que tá aí já festejando o Dia dos Namorados, festejando o dia do que hoje, né? Dia de Copa do Mundo e por aí vai. 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
0: Eu também tô. 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
0: Agora eu quero falar com você que tá aí participando comigo e tá assim, Silas, já fez sorteio? Não, calma, Dia dos Namorados, gente, é tudo na calma. Vai ter o sorteio aqui do nosso brinde do Espaço Beleza. 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Para quem tá acompanhando a nossa Rádio Sacramento. Um brinde lá do Espaço Beleza. Obrigado, viu, Andresa? E todas as meninas lá do Espaço Beleza. É brinde sensacional, tá? Lembrando que você também tem que vir aqui na Rádio Sacramento FM.
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0: 11:24.
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0: Vamos ao nosso comunicado aqui das celebrações, porque hoje, sexta-feira, temos missa lá no Soberbo, às 19h30. Portanto, participe, você que tá aí me ouvindo, lá no Soberbo, 19h30. Na segunda-feira, é na Jaguarinha, às 19h. Você é nosso convidado especial para esse momento de fé, de oração na sua comunidade. Bora lá com o sorteio, meu povo. É, quem participou, participou. Quem não participou, vai continuar participando. Você vem palpitar comigo já já se Brasil ganha, se Brasil perde. Que vai acontecer no dia de hoje? Sextou, essa sexta-feira meio gelada, Nossa Senhora, mas tá bom, né? Vamos que vamos. 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E vamos lá, colocando aqui no sistema, gera logo o número aí, meu filho, me ajuda, ajuda o papai. Ó, participou aqui com a gente, número 15 na nossa listinha aqui, é a Irinês Luiz da Silva. Alô, Irinês, parabéns aí, ó. Faça bom aproveito, hein? 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Então hoje a Irinês que vai aproveitar, né, e ter aí não o Dia dos Namorados, que você pode se organizar, claro, né, pra tá indo lá, às vezes não vai querer ir hoje, mas pode ir segunda, terça, quarta, o dia que melhor for pra você, combinado? Um abraço e obrigado pela audiência, pela companhia.
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8: Tô feliz agora, 11:32 na nossa Rádio Sacramento, em instantes, Câmara em Ação, e hoje vamos ter aqui a presença do vereador Kiko Bonfim. Acompanhe no rádio, acompanhe também no canal do YouTube da Rádio Sacramento FM. 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Esse timaço aí da RE Agro e Construção. 11:33, Silas Bonetti. 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Agora 11:33.
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1: Ó, 11:37, quero você já se organizando agora porque tem informação importante. É, o legislativo presente aqui no rádio hoje, o vereador Kiko Bonfim. Vai lembrar que muita gente pode dizer, ah, mas não é na quinta-feira. Ontem, devido aí questões importantes do trabalho parlamentar, o vereador não conseguiu vir, mas claro, gentilmente estamos aqui juntos, porque a informação, gente, é importantíssimo. Mas rapidinho, enquanto você vai se organizando, tanto aqui no rádio ou para acompanhar pelo canal do YouTube da Rádio Sacramento, pelas redes sociais, eu falo aqui da Pontual Mix. 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
1: Bom dia, e eu vou terminando aqui o nosso Estúdio 100 com meus parceiros para lembrar que amanhã tem Jogo do Brasil. Daqui a pouquinho tem o Rádio Sacramento FM na Copa, eu e você mais meia horinha, é, para falar de Copa do Mundo. 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
1: Hora de entrevista aqui no rádio, também no canal do YouTube, pelas plataformas digitais. Sejam bem-vindos e hoje, Câmara em Ação, repito, de maneira especial, né? Hoje é sexta-feira, mas a gente fica muito feliz que o vereador Kiko Bonfim é quem está conosco no dia de hoje para trazer as informações, a prestação de contas para a nossa população de Sacramento. Vereador, ontem o senhor tinha um compromisso importantíssimo, né? Nesse trabalho parlamentar que vale lembrar, gente. Vereador é 24 horas por dia, 7 dias por semana. Então, entrou em contato conosco e hoje, né, estamos aqui ao vivo. Seja bem-vindo. Primeiramente, muito bom dia. É um prazer recebê-lo na Rádio Sacramento.
2: Bom dia, Silas. Bom dia, nossos ouvintes. É um prazer, mais uma vez, estar de volta aqui na rádio. Sempre digo isso. Eu inicio pedindo desculpas, porque ontem não pude estar aqui, né? Ontem era o dia oficial da entrevista, Câmara em Ação. Mas, como você mesmo disse, por conta de alguns compromissos importantes pro parlamento, importante para a cidade, e nós não conseguimos. Então, hoje, de forma especial, carinhosamente, eu teria que estar aqui com vocês nessa semana e agradeço a compreensão sua, da rádio, por nos permitir estar aqui hoje, né? Se comunicando com a nossa sociedade, com os nossos eleitores, com as pessoas que têm interesse de saber tudo aquilo que está acontecendo na nossa cidade.
1: Ó, oh, vereador, eu já adianto porque o senhor sempre vem com notícia boa, porque se fosse para trazer notícia ruim, aí eu falava, não vai não. É, mas, claro, brincadeiras à parte, e você, eleitor, que está nos ouvindo, né, na região, sejam bem-vindos, e também quem está no canal do YouTube e pelas redes sociais. Vamos falar aí sobre um trabalho que é importante, vereador, que são as emendas, né? O trabalho parlamentar dos vereadores, né? Que precisa, às vezes, se deslocar, né? Sair de Sacramento, ir até Belo Horizonte, ir até Brasília, porque é lá que, como diz num jargão, é lá que o dinheiro está. Exatamente. Então, e o senhor tem feito isso e já trazendo resultados, né?
2: Com certeza, Silas. Tema muito importante para deixar claro para a nossa sociedade. Eles criticam tanto, né? E quem critica não tem muito embasamento, não sabe o que está dizendo sobre as nossas diárias. As diárias que é direito do vereador para se deslocar, para ir atrás daquilo que é o anseio da nossa própria sociedade. Então eu faço valer muito e com muita responsabilidade essa prerrogativa que é minha, que é do vereador, de todos os nossos colegas. Então eu tive sim em viagem, tanto em Brasília quanto Belo Horizonte, e hoje trago aqui a importante notícia de o trabalho desse vereador que está falando com vocês traz para os cofres públicos de Sacramento já em conta o número de R$1.071.428, que são divididos com dois parlamentares que eu tenho extremo carinho e que cuida muito e que olha muito para Sacramento, que é o senador Rodrigo Pacheco e também o campeão, o nosso embaixador em Belo Horizonte. Não tem sociedade, um deputado estadual que tenha feito mais por Sacramento que não seja o deputado Bosco. Eu tenho enorme prazer de dizer isso a vocês, e o que ele faz para a cidade, o carinho que ele tem por Sacramento é importantíssimo, porque ajuda o Poder Executivo a cuidar das demandas da nossa cidade, que são muitas. Então é isso. É, também explicar para vocês da sociedade, que as diárias do vereador é exatamente para isso. Vereador que fica só sentado dentro de gabinete não produz, não trabalha, não representa, e não é somente aqui em Sacramento. O dinheiro, assim como bem o Silas disse, está em Belo Horizonte, está em Brasília, e esse dinheiro não é favor nenhum, Silas. Nós não estamos fazendo favor nenhum, estamos só fazendo valer o direito do cidadão que outrora pagou os seus impostos e tem neles devolvido em forma de ações que são muito importantes. Então, fico extremamente feliz. Eu quero dizer para todos que estão seguindo a gente agora nas redes sociais, através do rádio. É 1 ano e 6 meses apenas de mandato. O que nós conquistamos durante esse tempo faz valer o trabalho do vereador. E eu quero dizer à minha sociedade também: vereador é isso. Nós temos que fiscalizar o Poder Executivo. Sobretudo, temos que ter ações que ampare o nosso cidadão e a nossa cidadã.
1: Até porque senão fica somente no discurso, né, vereador?
2: Exatamente, Silas. E assim, eu disse muito isso, importante você dizer isso, o mundo tá mudando, Silas, as pessoas estão mais inteligentes, seletivas, entendendo de verdade que há politicagem no meio de tudo isso, não é? Isso só atrapalha. Por que que quando a gente fala que nós não podemos mais viver na política do discurso? Porque é essa política que nós estamos acostumados desde sempre. E nós, novos políticos que estamos surgindo, e graças a Deus, a Câmara Municipal, na sua totalidade, tem trabalhado muito para trazer essa nova forma de fazer política para Sacramento. É sair do discurso, é sair das suas cadeiras, dos seus gabinetes, é estar próximo da sociedade e é trazer ações conforme nós temos feito. E hoje eu trouxe essas para contar para você. Tem outras coisas aqui para a gente comentar com a nossa sociedade.
1: Isso é verdade. Isso resulta na otimização do trabalho. E quero trazer aqui um assunto, vereador, que o trabalho, né, do parlamentar, e os senhores, né, cada um com as suas opiniões, e esse é o bom da democracia, da política. Né, o trabalho parlamentar, ele precisa de ajudas, né, ele precisa de ter aí as questões, né, das assessorias. E quando aqui em Sacramento nós tivemos, foi algo assim bastante discutido e se deve discutir, a gente sabe disso, e é até um posicionamento do senhor que eu acho muito bacana, né? Porém, como que o senhor avalia isso? Qual que é o resultado, né?
2: Sim,
1: desse trabalho?
2: Então, que bom a gente falar sobre isso e falar sobre o resultado que tem dado essa ação que um momento lá atrás trouxe de fato uma discussão mais fervorosa, vários entendimentos. Eu entendo perfeitamente, assim como você inteligentemente disse, que nós vivemos numa democracia, as opiniões se divergem e é divergindo que a gente consegue seguir em frente. Graças a Deus, nem todos nós concordamos com tudo que nós pensamos, senão nós não sairíamos do lugar, não é, Silas?
1: Verdade.
2: Concorda comigo? Então, naquele momento, quando
1: neste momento eu concordo.
2: Concorda com o vereador Kiko Bonfim, Silas. Nesse momento, quando nós lá atrás fizemos valer também aquilo que era lei e direito e contratamos os nossos assessores parlamentares, eu fui um vereador que eu tinha um propósito, eu tinha fundamentado. Eu não conseguiria atender da melhor maneira possível o cidadão e a cidadã, eu não conseguiria estar próximo de todos eles se não fosse uma assessoria robusta, forte, que me ajudasse. E quem me elegeu, Silas, de verdade, não quer saber se eu contratei ou deixei de contratar assessor. Quem me elegeu e quem também não me elegeu, mas segue o meu trabalho, quer saber o resultado que eu estou dando. Eu agradeço muito ao Vinícius Montanari, que aceitou o meu convite para estar na assessoria parlamentar, para estar no time Kiko Bonfim, do vereador Kiko Bonfim. O Vinícius, ele é extremamente profissional na sua área de comunicação e marketing, pai de duas crianças, casado, mas ele também se doou à situação pública. O Vinícius tem atendido muito, visitado muito e resolvendo problemas que, de verdade, às vezes passa apenas pela minha assinatura. Quando a gente vê, ele já fez tudo, ele já acolheu, ele já abraçou e ele já levou solução. Então, Silas, por que não a assessoria? A assessoria só ajuda. Então, quando a oposição ou quando aqueles que só querem politicagem, só querem discurso, falava que a gente estava gastando dinheiro público, que era um absurdo, é muito pelo contrário. Essa assessoria, e falo e repito com muito prazer, não estou defendendo aqui vereadores, não, mas aqueles vereadores que contrataram os seus assessores estão trabalhando mais, estão sendo mais eficazes e estão mais próximos da sociedade. Então, e é um pedido que eu faço aqui, Silas, eu quero aproveitar, ia fazer isso em outros momentos, mas a sociedade precisa entender cada vez mais quem é de verdade que trabalha para a nossa sociedade. A sociedade precisa entender que é preciso sim desprover de alguns rendimentos para poder fazer melhor. Nós temos que trazer essa ideia privada para o poder público, porque senão a gente não sai do lugar e não consegue ser eficaz. Eu tenho dito muito isso para a sociedade. Vocês não têm noção o quanto eu fiscalizo o prefeito, secretário, funcionário público, instituições. Eu faço isso muito. Mas quando eu faço com a intenção de trazer um resultado. Eu faço com intenção de levar uma solução para aquele problema que eu encontro pelo meu caminho. E a gente está conseguindo fazer muito isso. E isso, Silas, para encerrar o assunto, assessoria parlamentar, passa sim pela minha assessoria parlamentar, e nós estamos trabalhando muito. Não é à toa e não é modéstia da minha parte dizer que a sociedade está reconhecendo e nós temos trabalhado. De verdade, só não é 24 horas porque a gente consegue dormir. Eu durmo muito tarde, geralmente às 2 da manhã, mas o meu assessor dorme mais cedo. E a gente dorme durante umas 7, 8 horas e nesse momento a gente não consegue atender. Fora isso, estamos disponíveis para a sociedade.
1: Mas eu tenho certeza que o celular tá ali ligado, a mensagem
2: ele
1: tá
2: toca,
1: chegando.
2: Ele toca.
1: E depois vai resolver, né, vereador? Isso vale destacar. E quando o senhor fala aí do trabalho, o senhor já até destacou, fique à vontade, né, na questão aí de emendas, quanto veio, mas às vezes também, né, a emenda, a gente fica naquele detalhe, é do dinheiro, tá lá, vai cair numa conta da prefeitura, mas às vezes vem objetos.
2: Sim.
1: Isso eu me refiro a um ônibus que o senhor conseguiu e o senhor falou da demanda. Eram estudantes que clamaram, pediram.
2: Pediram.
1: É claro que às vezes não é no estalar
2: não
1: de dedos.
2: Não é, demora um pouco.
1: Gostaria que falasse um pouquinho para nós.
2: Que sobre. Bom, Silas, muito bem lembrado. Depois dessa grandiosa ação, eu não estive aqui com você, né? Ela demora um pouquinho, mas vale ressaltar com muita tranquilidade que essa demanda e esse pedido daqueles alunos já existiam há anos. Então agora a gente chega para o Poder Legislativo e apenas com 1 ano e 6 meses a gente atende um pedido da escola que era de anos. Escola que eu tenho extremo carinho, que é a escritora Carolina Maria de Jesus. Vejam vocês, sociedade, aqueles alunos andavam a pé, indo e vindo da escola, sob chuva, sob sol. E hoje eu tenho a grata satisfação, foi o vereador Kiko Bonfim, através de mais uma vez o deputado Bosco, que nos concede também uma emenda parlamentar de R$548 mil, que resultou no ônibus que hoje é destinado para a escola escritora Carolina Maria de Jesus. Aqueles alunos, eles me mandaram, Silas, centenas de mensagens de Nossa. Agradecimento. Os pais, as mães, foram inúmeras mensagens. Eu não os conheço, não conheço todos, mas eu fico feliz de quando uma ação de um vereador, seja ele qual for dos meus colegas, consegue atingir de forma coletiva. É o que eu disse na Câmara segunda-feira. Obviamente, a gente atende um amigo, por que não? Esse amigo, ele é também um cidadão e ele é também um contribuinte dos impostos, por que não? Mas eu fico muito feliz quando as minhas ações atingem a sociedade na sua coletividade. Mais pessoas que estavam necessitando. Então, juntando esse 1.071.000, né, Silas, falando de valores, eu já consegui trazer para os cofres públicos, nesse 1 ano e 6 meses, aproximadamente 2.980.000. São 3 milhões, Silas, que a gente consegue, através do trabalho do vereador Kiko Bonfim, estender a mão ao Poder Executivo, a um prefeito que tem tentado fazer muito pela nossa cidade, que tem tentado normalizar o atendimento público. E isso gera um pouquinho de problema, nós podemos falar se tivermos tempo, mas o que eu quero dizer para a sociedade, que estamos no caminho certo, estamos evoluindo, conseguindo ações que antes não se conseguia, que era o propósito de todos nós para a vida pública.
1: Quando o senhor fala agora, né, até citando aí o prefeito, vai lembrar de governos, ações, né, um conjunto, tem que estarem juntos ali para acontecer, inclusive Sacramento, nós vivemos um dia, podemos assim dizer, histórico, que houveram aí os investimentos, CEMIG, ou seja, energia, que é uma mola propulsora, se não tiver energia não vai, e água, que é vida,
2: que
1: né,
2: é vida.
1: Sem água. E o senhor participou desses dois eventos.
2: Fiz questão de estar, falei com a minha assessoria, nós tivemos juntos. Foi um dia que é para marcar a história de Sacramento, Silas. Através dos amigos, queridos amigos dos PSB, do Danilo, do Rodrigo, do Luizinho, de tantos outros que talvez eu esqueça aqui, mas tenho carinho por todos, olha só como é que é importante. Eles não estão com o poder, eles não fazem parte agora da legislação, da legislatura 25-28, mas eles não pararam de trabalhar. E isso eles estão mostrando, que a bandeira política foi baixada lá nas eleições. Eu quero parabenizar esses colegas, aproveitar o momento que você me lembra. Eles conseguiram um ônibus totalmente equipado para a saúde. Nós entregamos nesse mesmo dia três vans, que era um projeto do vereador Bananal e do vereador Kiko Bonfim. O que que nós quisemos com essas vans? Não é aumentar o número de veículo, igual também, erradamente, algumas pessoas tendem a dizer. Para que carro? Não estamos precisando de carro. Nós estamos diminuindo o contrato de aluguéis, Silas. Nós estamos economizando dinheiro público. Com essas quatro vans que o vereador Bananal e o vereador Kiko Bonfim traz para o município através do Bosco, serão uma parte de economia muito importante para a Secretaria de Educação, e sem contar que são vans novas, que vai dar uma sobrevida para os alunos, para os colaboradores que vão para a zona rural, que andam na cidade todos os dias. Depois disso, entregamos uma viatura nova, também trabalho da querida colega vereadora Edna, que cuida tão bem da nossa segurança na nossa cidade, e também dos vereadores do PL, né? Que é o Thales. Então, assim, o Zé Vitor, um deputado que faz tanto por Sacramento e também que mandou. Depois nós tivemos, aí é um ponto marco para Sacramento, a inauguração da revitalização e da potencialização da nossa subestação da CEMIG. Vejam que nós tínhamos 1000 kV, agora nós temos 30. A cidade, como você disse, Silas, não poderia crescer de forma ordenada se não fosse energia. O quanto a nossa zona rural sofre por energia incapaz de conceder a eles aquilo que eles precisam no campo, né? Então o nosso agro foi também atingido de frente, isso é muito importante. E aqui eu quero deixar um agradecimento pontual. Eu fui recebido na CEMIG para tratar desse tema, porque eu tinha uma demanda de dois bairros importantes, que é o Jardim Alvorada e Jardim das Oliveiras. E eu já tenho notícia que já está melhorando, diminuindo a falta de energia que aquela sociedade sofreu tanto. Não é só para dois bairros. Isso, a CEMIG vai atender todos os seus consumidores. Mas também, Silas, a sociedade precisa entender que não é uma chavinha que nós fomos lá e ligamos. É uma subestação que vai alimentar cada vez mais, com energia mais limpa e mais potente, a nossa cidade. É destinado para Sacramento. Então nós temos hoje capacidade energética suficiente para nos manter e para ter o crescimento que a cidade precisa. Então, Marcos Montes, vice-presidente da CEMIG, e Bruno Cordeiro, ex-prefeito da nossa cidade, meu amigo pessoal, quando vocês abriram as portas para mim, nós resolvemos vários problemas de Sacramento. Então, Silas, isso é também o trabalho do vereador. Vereador, Silas, tem que ter contato. Vereador tem que ter portas abertas. Eu costumo fazer um paralelo com a minha vida particular. Eu brinco muito com os meus amigos, meu assessor está aqui, ele ri muito quando eu falo isso. Eu não tenho dinheiro, mas eu tenho prestígio. E o prestígio que eu tenho abre muito mais porta do que se eu tivesse dinheiro, em grandes quantidades. Eu tenho para viver, graças a Deus, com a minha família, meu filho, e para ajudar tanta gente igual eu sempre ajudei. Mas é o que eu quero dizer, vereador tem que ter contato. Nós precisamos agir, precisamos atender. Eu fico muito feliz de saber que depois também de tantos anos, e com 1 ano e 6 meses apenas de mandato, eu consegui levar uma resposta para aquelas pessoas do Jardim Alvorada e Jardim Oliveira, e levamos energia mais clara, mais pura e mais potente para eles viverem melhor.
1: Agora 11:58, passa rápido, né? E o bate-papo aqui com o vereador Kiko é muito bacana, ele sempre dinâmico aí para informar a nossa população. O tempo vai chegando ao final, mas quero deixar aberto para mais algum recado, mais alguma boa notícia, né?
2: Vem que senhor, com muito coisa sempre boa por aí.
1: Então,
2: viu?
1: Fique à vontade.
2: Eu quero lembrar a sociedade, de forma até de prestação de contas, nós teremos tomografia, Silas. Que sonho que nós sonhamos de mãos dadas. Cidadã e o cidadão, os ouvintes queridos que estão nos ouvindo, o vereador Kiko Bonfim está aqui com o coração cheio de esperança e dizer a vocês, nós não precisaremos mais viajar para fazer um exame tão importante de tomografia. Nós salvaremos vidas, nós daremos melhor atendimento, nós vamos economizar dinheiro público, porque o momento pede. E a Santa Casa, querida Santa Casa, vai poder. Silas, olha o tamanho da importância desse projeto do vereador Kiko Bonfim. Eu ganhei, nós ganhamos, todas as mãos juntos, são empresários, gestor hospitalar, funcionário público, engenheiros elétricos, arquitetos, médicos, prefeito junto com a gente, quanto que o prefeito empenhou, e nós recebemos uma doação, gente. É uma prestação de contas, porque eu prometi isso para vocês na campanha, que eu levaria o poder privado para o meu mandato. Aproximadamente, Silas, uma doação do poder privado de R$1 milhão, que são responsáveis para comprar o aparelho de tomografia. Então isso aqui jamais seria uma promessa vazia. Mas eu fui obrigado e provocado a dar viabilidade para o projeto. Por isso fui ao senador Rodrigo Pacheco, que vai carimbar esse tomógrafo com o nome dele, e também ao Bosco, que o Bosco fornece uma emenda parlamentar de R$500 mil também. Nós vamos construir um centro energético. Nós vamos dar uma virada de chave na nossa saúde de Sacramento. Vai ser um marco histórico. E eu falo isso, mas com o coração puro, aberto. Eu sou apenas uma formiguinha no meio desse projeto, que precisaria de tanta gente importante para que isso acontecesse. Então, sociedade, esse é o trabalho para qual eu me propus quando coloquei meu nome à disposição de vocês. Eu quero dizer, Silas, que nós estamos passando por vários momentos importantes. E alguns momentos importantes que são, que marca, que deixa, que machuca um pouco a gente. Nós estamos perdendo a arrecadação, que é natural, é no Brasil inteiro, gente. É muito mentira dizer que é só Sacramento. É todos os municípios de Minas Gerais e do Brasil. Eu tive em Franca agora conversando com alguns parlamentares amigos, lá em Franca também está a mesma coisa. As arrecadações diminuíram, os estados passam menos. E isso a gente está sofrendo um pouco. Mas nós não vamos deixar de fazer aquilo que é prioridade. Então, sociedade, isso está acontecendo, mas eu tenho certeza que com uma gestão do prefeito municipal, do vice-prefeito, dos secretários e de nós, vereadores, nós vamos conseguir equilibrar essa conta. Mas nós não vamos deixar faltar para vocês aquilo que é prioridade. Esse é o trabalho do vereador. Não adianta, gente, nós queremos somente apontar dedos. Não adianta mais política vazia. E o povo está cansado, Silas, de politicagem. E graças a Deus eu consigo ir por outra vertente. E é por isso que eu trago mais de 3 milhões para o caixa da prefeitura. É por isso que eu trago ônibus, por isso que eu trago van, por isso que eu estou trazendo tomografia, por isso que eu tenho uma assessoria que não deixa de atender. E nós temos um catálogo de centenas de pessoas, dezenas de famílias atendidas pelo mandato do vereador Kiko Bonfim, Silas.
1: Vereador, nosso tempo passa rápido, quero agradecer. Sexta-feira, mas para a gente terminar, né, o senhor trouxe aí boas notícias, eu não posso deixar de revelar que Kiko Bonfim é um cara, além dessa inteligência, um torcedor do Corinthians maravilhoso, torcedor do Franca Basquete, campeão.
2: Franca Basquete, é isso.
1: E seleção brasileira, para a gente terminar, porque amanhã tem jogo do Brasil, Copa do Mundo começou, querendo ou não, isso mexe com a economia, mas mexe com emoção, mexe com tudo mais. Um palpite para a gente terminar aqui o nosso Câmara em Ação, né? Com, eu sei que o senhor adora aí o esporte
2: e
1: tudo mais.
2: O esporte. E a Copa do Mundo, ela é de fato emocionante. Eu estava ontem na corretora quando começou o time da África do Sul chegar no estádio. Como que contagia, eles chegam dançando, cantando, é cultural. Eu filmei, eu tive que botar nas minhas redes sociais, porque naquele momento, de fato, eu fiquei emocionado. Fatalmente o nosso futebol perdeu um pouco do seu brilho, né, Silas? Mas chegou a Copa do Mundo. Eu não quero saber disso mais. Vou torcer ferreiamente junto com meu filho Felipe. O Felipe tem algumas questões com futebol. Ele não gosta de assistir fora, ele põe lá o santinho e tem que estar com a camisa oficial do Brasil, ele não aceita menos. Enfim, tô torcendo muito para a seleção brasileira, que nós possamos comemorar o Hexa em julho e que nós façamos uma Copa do Mundo onde interage o povo brasileiro, o povo de todo mundo, nós sacramentanos também, momento de distração para todos nós. Mas não posso terminar, Silas, me desculpa pelo passar do tempo, para dizer que hoje também é dia dos namorados.
1: Verdade.
2: 12 de junho, dia dos namorados. E eu quero terminar o programa de hoje mandando um super beijo para aquela que é a minha eterna namorada. Hoje eu disse para a Jéssica de manhã, quando nós acordamos, nós só estamos juntos há 23 anos, andando juntos, de mãos dadas e construindo essa família maravilhosa que é a nossa, porque nós não deixamos de ser namorados. Nós namoramos por todos esses 23 anos juntos. E também disse para a Jéssica, nosso relacionamento não tem idas e vindas. Nós viemos para ficar um junto do outro. Então, amor, feliz dia dos namorados e para todos os namorados apaixonados da nossa cidade, dos nossos ouvintes, curtam bastante, com as suas companheiras e os seus companheiros. Ter um bom relacionamento é bom para a saúde também. Feliz Dia dos Namorados para todos.
1: Vereador, muito obrigado pela participação aqui.
2: Obrigado,
1: no Câmara em Ação, né? A gente entende, como o senhor começou, né? Seria na quinta-feira, mas com essas boas notícias.
2: É verdade.
1: Terminamos a semana muito bem, né? Então, muito obrigado pela participação. Chegando na sequência, você já viu, né, gente? O vereador Kiko Bonfim gosta de esporte, vai estar aí torcendo pro Brasil. Na sequência, nós temos o Sacramento FM na Copa. Eu vou trocar de camisa, viu? Vou vir com o meu manto da seleção brasileira, porque eu gosto demais de futebol. Mas não tô muito confiante, não, viu,
2: eu
1: vereador?
2: Não, infelizmente. Eu também não, mas a gente acaba acreditando. Exato. Vamos, se a gente ganhar o primeiro jogo amanhã de Marrocos, jogando bem, nós aí vamos pode ficar achando que já somos campeão. Você pode ter certeza, eu conheço brasileiro. Nós vamos torcer diferente.
1: Exatamente. Ó, quem chegou agora, perdeu um pedacinho do bate-papo com o vereador Kiko Bonfim, já vai estar disponível aí no nosso canal do YouTube da Rádio Sacramento, agradecendo a companhia, a audiência pelas redes sociais e tudo mais. Continue com a gente, já tá rapidinho aqui o nosso Sacramento FM na Copa. Tá na 100? Tá feliz?
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4: 12:06. Sagrado Coração de Jesus.

Curiosidades sobre o Sagrado Coração de Jesus. Existem vários santos que tiveram visões sobre o coração de Jesus. Entre eles, destaco Santa Lutgarda em 1246, Santa Matilde em 1298, Santa Ângela de Foligno em 1309, Santa Juliana de Norwich em 1416, Santa Verônica Giuliani em 1727 e Santa Maria Margarida Alacoque em 1690. Santa Gertrudes propagou a grande devoção ao Sagrado Coração. Em 1302, foi uma das grandes difusoras da devoção do Sagrado Coração de Jesus. Em uma das aparições, a santa repousou a cabeça sobre a chaga do lado do Senhor e escutou o Divino Coração palpitar. Depois perguntou a São João por que não relatou isso em seu evangelho, e o apóstolo lhe respondeu que esta revelação estava reservada para outros tempos, quando o mundo precisasse ser reavivado no amor. Santa Maria Margarida Alacoque recebeu uma mensagem do próprio Cristo. Em 1690, ela recebeu a seguinte missão de Jesus: "Peço que na segunda sexta-feira, após Corpus Christi, se celebre uma festa especial para honrar o meu coração e que se comungue neste dia para pedir perdão e reparar os ultrajes por ele recebidos durante o tempo que permaneceu exposto nos altares." A festa do Imaculado Coração de Maria é celebrada o tempo que permaneceu exposto nos altares. A festa do

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6: 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Bom dia, Sila!
5: Eu tô aqui! Alô, Sacramento, alô, região, alô, universo! Hoje em clima de Brasil, hoje é clima de Brasil. Ó, pra você que tá chegando, é o nosso momento aqui muito especial da Copa do Mundo. Sacramento FM na Copa do Mundo, gente! Obrigado!

0: pela sua companhia. Hoje é dia de quê? Hoje é dia de palpite. Bora lá, bora palpitar. Você que tá me ouvindo neste momento, já pode mandar mensagem no zap da Rádio Sacramento, 99197-1748. Brasil ganha, Brasil perde. Que você tá achando dessa seleção brasileira? Porque amanhã tem jogo, tá? Amanhã não tem aqui o nosso momento na Copa, então você tem que palpitar hoje, fechou? 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Então, 12:15, hoje cheguei um pouquinho atrasado, hein, gente? Cheguei um pouquinho atrasado, mas vamos que vamos aqui começar o nosso Rádio Sacramento FM na Copa. E é o seguinte, eu começo hoje já trazendo aqui a nossa enquete, que eu quero você participando comigo, tá? Ó, presta atenção, você de cá, você de cá, você de cá. Brasil ganha, Brasil perde, que você tá achando pra contar aí pra gente? Não sabe ainda? Ah, gente, então vai logo palpitar aí conosco. Fechou? Combinado? Vamos com a nossa curiosidade? Qual é a curiosidade de hoje, produção? Tá chegando pra você, curiosidade da Copa.
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2: Na última vez que uma seleção foi campeã duas vezes consecutivas, foi o Brasil, na Copa do Mundo de 1962. Na Copa de 1970, o Jairzinho fez gols em todos os jogos da seleção. No final, fez 7 gols, mas ainda assim não foi o artilheiro. O artilheiro foi o Gerd Müller, da seleção alemã, que fez 10.
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0: Ó, pra dar tempo de você mandar o seu palpite aí, se Brasil ganha, se Brasil perde, o que que você tá achando? Eu vou acionar a reportagem, combinado? É o tempo de você vir aqui comigo, reportagem sobre ontem, a abertura da Copa, gente. É, a abertura da Copa, será que foi bonito, não foi? Você acompanhou, não acompanhou? Então, a Bianca, deixa eu pegar o nominho aqui da Bianca certinho, cadê minha amiga? Bianca Paiva. Gente, foram mais de 85 mil pessoas assistindo lá no estádio. E no mundo, e nesse mundão. Então, vamos com a reportagem para você depois já mandar o seu palpite aí, beleza?
1: Começou a Copa do Mundo 2026. O primeiro mundial realizado em três países apresentou nesta quinta-feira a primeira das três cerimônias de abertura. O evento ocorreu no Estádio Azteca, na cidade do México, capital mexicana. Mais de 85 mil pessoas prestigiaram a cerimônia, que contou com bailarinos vestidos de indígenas, representando as antigas civilizações Azteca, Maia, Olmeca e Tolteca. Sob um tapete azul claro que cobriu o gramado, o grupo dançou ao redor de uma réplica gigante da taça da Copa do Mundo da FIFA. A abertura contou ainda com a apresentação de artistas mexicanos e latinos, com destaque para a cantora Shakira. Ela e o nigeriano Burna Boy cantaram a música tema da Copa. O tenor italiano Andrea Bocelli fez um dueto com a cantora sul-coreana EJ. Os dois se apresentaram ao redor de porta-bandeiras, representando as seleções que disputam o Mundial. A presidente do México, Claudia Sheinbaum, não participou da cerimônia e coube ao presidente da FIFA, Gianni Infantino, declarar aberta a Copa do Mundo. Na sequência, entraram em campo as seleções do México e da África do Sul. O jogo inaugural foi apitado pelo brasileiro Wilton Pereira Sampaio. A partida terminou em 2-0 para os donos da casa. Com informações da Agência Brasil, da Rádio Nacional em Brasília, Bianca Paiva.

0: Chegou, hein, gente? Chegou a nossa vez, chegou a sua vez agora de palpitar comigo. 12:19. É, dá tempo. Manda aí o seu alô. Deixa eu achar aqui, ó. Já tem gente interagindo comigo, não tem? Tem gente mandando alô e falando de resultado, né? Tem que ser de resultado. Fala aí comigo!
1: Oi, Silas. Oi. Eu sou Yasmin e eu acho que o Brasil vai ganhar de 3-1.
0: Ô, oh, maravilha! Valeu, Isa. 3-1, hein? Será que ela tá acertando aí o placar? A Cida já mandou aqui também. Silas, Brasil ganha de 1-0. Gol do Hendrick. Olha só a torcida pro nosso amigo Hendrick. Mas o menino joga demais mesmo, tá? Tem razão. Concordo plenamente contigo. Vamos lá, tem mais gente que tá mandando alô aqui pra nós.
2: Opa, boa tarde. Opa. A todos, aqui é o Matheus da padaria do Adão.
0: Ô, Matheus.
2: Vamos lá, torcer pra aquele Brasilzão nosso.
0: Vamos lá.
2: Ganhando 2-1 lá, isso mesmo.
0: Vamos embora, esse menino é brinquedo não. Pessoal aí na padaria do Adão, um abraço. Obrigado, audiência de vocês, né? Ó, que você tá achando? Você acha que o Brasil vai ganhar amanhã? Acha? Ganha ou não? Já vou te contar agora como que será o dia de amanhã. Dia de amanhã, vamos lá com as nossas, os jogos. Amanhã, dia de jogo entre, amanhã não, vamos falar de hoje, Silas. Eu tô querendo acelerar. Vamos hoje, 16:00 tem Canadá e Bósnia. Às 20:00 pelo grupo D, Estados Unidos enfrentando o Paraguai. Amanhã, sábado, 3 jogos, hein? Amanhã 3 jogos. Vamos, tem mais uma participação, produção? Então vamos mais uma participação aqui. Oi, fala comigo.
3: Boa tarde, Silas, aqui é a Aline.
0: Oi, Aline.
3: Eu acho que esse Brasilzão vai empatar, hein? Vamos ver como é que vai ser.
0: Será que vai ter empate, gente? Olha, até agora tá aí a turma achando que ganha ou empata, perde, ganha. O que você tá achando? Quero você aí palpitando. Então amanhã 3 jogos, tá? Pelo grupo B, vamos ter o Catar e a Suíça. Horário de Brasília, 16:00. Brasil e Marrocos, esse jogo que eu quero saber aí qual o resultado que você acha, o que você tá achando, hein? O Brasil e Marrocos, 19:00, e ainda teremos Haiti e Escócia às 22:00, tudo isso horário de Brasília, beleza? Combinado? Deixa eu virar pra cá agora pra falar com essa galera. Você já mandou aí o seu zap pra mim? Ainda não? Vem com a gente, vem participar. Vamos saber notícia da seleção brasileira e depois tem mais palpite aqui, combinado? É, o Rádio Sacramento FM na Copa, a sua participação é fundamental. Pode mandar em texto, pode mandar em áudio, do jeito que você quiser. E não se esqueça, tá? 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E é o seguinte, vamos então com a informação agora, quem que vai chegar? É ela, né? Daniela Esperon, a Dani é minha parceira aqui no nosso Esporte 100. Ah, já tem a Vibe 100 junto com hoje o nosso amigo Luiz Antônio, tá? Luiz Antônio tá empolgado no Dia dos Namorados hoje. Eu já empolguei Dia dos Namorados, agora já tô empolgado na Copa do Mundo. Vamos lá então, a Daniela Esperon, o que ela vai trazer? Informação do Brasil, né? Ela é a nossa repórter direto lá das informações do nosso Brasilzão. Daniela, fala aí com a gente.
4: Tá chegando a hora da estreia da seleção brasileira na Copa do Mundo de 2026. No sábado, contra Marrocos, em Nova Jersey, nos Estados Unidos, às 19:00, no horário de Brasília. E o técnico Carlo Ancelotti comandou o penúltimo treino visando essa estreia. E manteve a escalação, com Danilo e Alexandro nas laterais, Matheus Cunha e Lucas Paquetá no pelotão de frente. O técnico italiano deve manter essa escalação para o jogo de sábado. O Brasil segue no esquema 4-4-2, como o próprio Ancelotti já informou. Então é nesse cenário que Matheus Cunha vai ser o jogador que vai recompor ali o setor esquerdo, com o Paquetá atuando mais pela direita, dando maior liberdade para Vinícius Júnior e Rafinha. Este é o pensamento do técnico italiano. Vale ressaltar que a seleção brasileira ainda enfrenta na fase de grupos Haiti, e Escócia. E o atacante Neymar, que vai ficar de fora dessa estreia da seleção, ainda se recupera de uma lesão na panturrilha direita de grau 2, deve ficar disponível para o jogo contra o Haiti. Ressaltando que vai passar por novo exame para poder retornar aos treinamentos junto com os companheiros. Agência Rádio Web, com informações da Seleção Brasileira, Daniela Esperon.

0: Chegou a vez do Brasil, hein? Será que vai ser Hexa? Ó, deixa eu mandar um abraço lá pra Simone, tá aqui com a gente, o Ivan também tá ouvindo a nossa programação, pode mandar aí o seu palpite. Ah, um abraço aí pro, hoje o Carlos André que tá ouvindo a gente. Alô, Carlos André, abração pra você e quem tá acompanhando. Tem mais áudio? É? Vamos lá, vamos mais um palpite aqui, porque hoje eu não posso extrapolar muito não, senão o Luiz Antônio vai ficar bravo comigo, gente.
1: Mas olá, Silas, tudo bem? Aqui tudo é o Henrique, joia, lá do posto Rosário.
0: Oi,
1: eu acho que o Brasil vai perder de 7-1 igual que a vez.
0: Ai, meu Deus, será? Não, não faz isso não, vamos. Eu não tô muito confiante, mas será que 7-1 perder assim do Marrocos? Ah, vamos ver, vamos ver. Ó, deixa eu mandar um abraço lá pro Diego, tá aqui comigo, mandando um abraço, palpitando também, né? Mas mandou só bom dia aqui, na verdade. Ah, o Joaquim tá aqui, acompanhando a nossa programação. Um abraço pra Ana Luíse, o Rodrigo e também o bebê de vocês, né? Nesse dia dos namorados. 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Gente, tá na hora de ir embora mesmo? Sério? Então vamos lá, só recapitulando os jogos de hoje e os jogos de amanhã, né? Jogos de hoje e também os jogos de amanhã, de domingo. Ah, vamos falar de domingo também, né, gente? Porque eu volto aqui agora só na segunda-feira. Então vamos lá, bastante atenção. Começando hoje, Grupo D, Canadá e Bósnia, 16 horas. Estados Unidos e Paraguai, às 22 horas. Amanhã, Catar e Suíça, às 16 horas. Brasil e Marrocos, às 19 horas. E 22 horas, Haiti e Escócia. No domingo, olha, no domingo, vamos começar pela madrugada, 1 hora da manhã, tendo Austrália e Turquia. Às 2 da tarde, Alemanha e Curaçao. 5 da tarde, tem Holanda e Japão, que jogão esse, hein? E Costa do Marfim e Equador, às 20 horas. E ainda no domingo, 23 horas, Suécia e Tunísia. Show, hein? Domingo vai ter jogo começando 1 da manhã e terminando só, né? O começo dos jogos aí, tá? Às 11 da noite, pra você acompanhar. Show, beleza? Gosta de Copa do Mundo? Eu gosto também. Aí, é só acompanhar, segunda-feira a gente vem trazendo os resultados. Vamos trazer, ah, vai lembrar, não falei o resultado de ontem, né? Ontem, que aconteceu, gente? Ontem, o México venceu a África do Sul por 2-0 e a Coreia do Sul de virada 2-1 em cima da República Tcheca. Vamos juntos, Rádio Sacramento, FM na Copa, semana que vem. Quero você mais animado aí comigo, fechou? Mais animado, mandando seu áudio, participando, palpitando, sabendo das curiosidades e muito mais, porque essa nossa programação da 100 é maravilhosa, tá? 12:28, obrigado pela sua audiência, pela sua companhia de sempre aqui com a gente, tá? Na programação da Rádio Sacramento, desde já agradecendo sempre aí o Thiago Mariano, que gentilmente cedeu aí o espaço, né? Pra gente falar nesse horário do almoço, ou volta aí do almoço também, ó, vai Brasil, eu acredito em vitória também. Claro que eu não tô tão otimista, pode ser que vai ser mais ou menos. Tá, vamos torcer aí. 2-0 pro Brasil, vai ser lindo, vai ser maravilhoso. Obrigado então pela sua companhia, pela sua audiência. Hoje, de maneira especial, a Vibe 100 será conduzida pelo Luiz Antônio, beleza? Tchau, gente! Até segunda-feira, com vitória do Brasil, claro, tem vitória do Brasil, com certeza! Vamos que vamos! Ah, antes de ir embora, Simone, ó, palpite dela, 3-2 contra o Marrocos. Vamos aqui, então tá lá, quem tá aqui, vocês não querem que eu vou embora, né, gente? Minha trilha aqui vai voltar e o pessoal vai ficar bravo comigo, mas ó, já que tá mandando aqui, vamos.
2: Boa tarde, Silas Bonetti, tá nascendo, tá feliz?
0: Eu tô.
2: O meu palpite para o jogo de amanhã é 2-1 pro Brasil.
0: 2-1 Brasil, tá? Quase igual ao meu, tá vendo? Quem mais? Oi, Elisângela, fala aí comigo.
3: Oi, Silas, boa tarde.
0: Boa tarde.
3: Aqui é Elisângela. Ó, meu palpite hoje pro Brasil amanhã é 2-1 pro Brasil, começando perdendo. Pra todo mundo falar assim, falei que o Brasil ia perder mesmo, já começou mal. E aí o Brasil vai lá e vira, 2-1.
0: Meu Deus. Elisângela, você tá quase mãe de Naki. Que isso, gente? Ó, obrigado. E vamos saber então, depois, segunda-feira, se a turma acertou ou se nós erramos tudo. Vai saber, né? Valeu, gente! 12:30, agora eu tenho que ir embora de verdade. Até mais, fiquem com Deus e, claro, excelente final de semana. Tô indo embora. Tchau!
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2: São 12:37. Salve, salve, galera de Sacramento, de toda a nossa região. Salve, salve, sexta-feira, dia 12, dia dos namorados. Salve, salve pra você que tá nascendo no dia de hoje, que nasceu no dia de hoje, tá fazendo aniversário e a partir de agora vai curtir comigo a Vibe 100 da Sacramento FM.

Maravilha, Sacramento, são 12:38, o Dia dos Namorados está aqui com a gente também, está com você aí, na 100,3 em toda a nossa região do Alto Paranaíba, do Triângulo Mineiro e Alta Mogiana, no estado de São Paulo. Olha, são 13:38, a direção geral do programa é do padre Ricardo Alexandre Fidelis, na produção José Debaíra, apresentação hoje Luiz Antônio, até as 16:00, tocando muita música bonita para você, abraçando os namorados e também as namoradas, mas as namoradas, namorados não fica com ciúme não, viu? É tudo profissional, tá? São 12:39, vamos começar a nossa tarde com muita alegria, trazendo muito sucesso para você hoje. Vamos começar, Manu Batidão tá chegando aqui, daqui para sempre. É, boa tarde, tudo de bom para você, felicidades. Fique com a gente, é a Sacramento FM que tá no seu coração. Segura aí.

0: Simone Meji! Samanu! Tchau, gente, obrigado!
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1: Nota de falecimento. A família de Eurípides Alves Nascimento comunica com pesar o seu falecimento e convida parentes e amigos para o seu sepultamento a ser realizado hoje às 16 horas no cemitério São Francisco de Assis. Seu corpo está sendo velado no velório municipal Maurício Bonatti. Por este ato de fé e solidariedade cristã, a família antecipa sinceros agradecimentos. Comunicamos o falecimento de Eurípides Alves Nascimento, conforme notificação da funerária Boschetti.
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1: Meio-dia e 49 minutos na cidade de Sacramento, de volta na Vibe 100 até as 16. Fico com você, às 15 horas tem consagração a Nossa Senhora e você vai ligando para cá, mandando a sua mensagem no nosso WhatsApp, tá? Pedindo a sua música. Nós vamos tocar aí para você também, tá? Meio-dia e 50 agora. Eu vou morar aqui ou além do horizonte que vem na sequência, tá? Boa tarde, obrigado pela sua audiência.

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2: Agora 13:05 na cidade de Sacramento, de volta na programação da Rádio Sacramento FM, mandando um abraço para todo o pessoal em sintonia no Alto Paranaíba, no Triângulo Mineiro e Alta Mogiana, no estado de São Paulo, tá? Maravilha ter vocês aqui na audiência do nosso programa. Pessoal de Ponte Alta também recebendo aí um carinho todo especial de toda a nossa equipe e o pessoal de Delta, Conquista, isso, pessoal de Rifaina, pessoal de Alto Porã, alô, Alto Porã, abraço para vocês, Pedregulho, Igarapava também, Igaçaba, gente amiga que tá em sintonia. Daqui a pouquinho eu dou uma passada aí por toda a nossa área rural, pessoal que tá em sintonia conosco aí nas comunidades, fazendas, sítios e também chácaras em sintonia com a programação nossa, tá? Os trabalhadores de um modo geral, as pessoas que constroem a riqueza desse país, recebendo um carinho especial nosso aqui da programação, tá? Também Liz e Jô, a Liz e o Jô separadamente, um abraço para cada um, tá? Tudo de bom para vocês, a Maria Conceição também tá em sintonia conosco no dia de hoje, Simone Dias, também Natazael, a Elisângela ouvindo a nossa programação, a Luz de Lei. O pessoal ligou aqui para mim e falou assim: Luiz Antônio, hoje é dia dos namorados, toca música pros namorado antigo aí. Eu não sei se tem essa coisa de namorado antigo. Pra mim, namorado e namorado, namorado também é namorado. E aí vai nessa vibe, não é? Aqui a Vibe 100, são 13:05 agora. É pra vocês então que se dizem namorados antigos, eu trago Julio Iglesias. Essa música é bonita, viu? É uma pancada. É Devaneios. Tudo bem com você? Como é que você tá? Fica aí ligadinho conosco, ligadinha também.

Agora são 13:10 em Sacramento. Julio Iglesias, a música Devaneios da nossa programação. Seguindo, vamos trazendo aí o sucesso de Rio Negro e Solimões. Como esquecer um amor? Boa tarde.

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3: Muito bem, são 13h17 na cidade de Sacramento. Você que está ouvindo a nossa programação aí na região do Cafundó, boa tarde para vocês. Obrigado pelo carinho, tá? Vamos também chegar lá na Santa Bárbara, que está ouvindo a nossa programação. Tudo de bom aí, o pessoal, o Vandinho, todo o pessoal aí da Santa Bárbara. Vamos subir a serra, chegar no Quinta Sol, Bananal. Vamos chegar nas Sete Voltas. Vamos chegar aí, pessoal dos Fajardes também, aí do Caxambu. Vamos chegar aí, voltando um pouquinho, vamos chegar na Jaguarinha também, aí nos Moreiras. Abraço para todos vocês, pessoal dos Tatus também. É isso, tá na sintonia do nosso programa, tá? Tudo de bom para vocês aí na Gamela, Vitorinos, Gameleira, tudo de bom, felicidades. E o pessoal também da Divisa, é, o pessoal da Divisa aí do Chapadão também, acompanhando a programação da 100,3, Soberbo, Alpercatas, Oliveiras, vamos chegar um pouquinho mais pra frente, Tapira e cidade de Araxá, acompanhando a 100,3 nessa tarde maravilhosa. Essa chuvinha aí, viu? Nossa, essa chuva dá uma vontade na gente de trabalhar, não é? Então, são 13h19. Para todas as namoradas aí em sintonia, vocês são lindas demais. Boa tarde para você.

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4: Muito bem, são 13 horas 29 minutos em Sacramento. Tô de volta na programação e vou trazer sucesso para você que tá aí ligadinho também, ligadinha na nossa programação nesse dia 12. Nesse dia 12 de junho, que é o dia dos namorados, tá? Tem muitas namoradas que largam os namorados e eles ficam desse jeito aí, ó. Confira aí. Na sequência tem a Bruna Santana pedindo música aqui na programação, dedicando aí pro Zé a música de Jorge e Matheus, Inesperado. Tá, mas antes nós vamos ouvir essa aí, ó. 13:29.

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10: Alô, alô! Muito boa tarde, são 13:08 na cidade de Sacramento. Você que tá ligadinho comigo em toda a região, obrigado pela sua audiência. Vamos seguindo aí com a 100,3 nesse dia 12 de outubro, dia dos namorados. Vamos trazer aí sucesso pra Sônia, lá na cidade de Alporã. Ô Sônia, tudo de bom pra você e pra todos aí à sua volta, viu? Obrigado. Tá no rádio pra você.

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3: Nota de falecimento. A família de Eurípides Alves Nascimento comunica com pesar o seu falecimento e convida parentes e amigos para o seu sepultamento a ser realizado hoje às 15 horas, às 16 horas no cemitério São Francisco de Assis. Seu corpo está sendo velado no velório municipal Maurício Bonatti. Por este ato de fé e solidariedade cristã, a família antecipa sinceros agradecimentos. Comunicamos o falecimento de Eurípides Alves Nascimento conforme notificação da funerária Boschetti.

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4: Muito bem, 13 horas 51 minutos na cidade de Sacramento. Vamos rapidinho trazendo mais sucesso aqui. Participação que tá chegando da Rafaela, tá pedindo música Mil Anos. Jorge Matheus tá oferecendo aqui pro seu namorado, pai dos seus filhos, e a melhor escolha dela, ela tá dizendo isso daqui, viu? É pro Vitor José Gomide, que tá na sintonia do nosso programa também. Ela, obrigado pela sua audiência aí, viu, Rafaela? Tudo de bom. E ela pediu, nós vamos trocar aí então a música que ela pediu aqui na programação nossa.

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7: Muito bem, 14 horas em ponto, direto da redação, chegando com Leno Falck. Inflação acelera em maio, impactada por alimentação e bebidas.
8: Sexta-feira, 12 de junho de 2026. Esse é o Giro de Notícias. Eu sou Leno Falck e você acompanha os destaques do momento. O IPCA, considerado a inflação oficial do país, subiu 0,58% em maio. Segundo o IBGE, o grupo Alimentação e Bebidas foi o que mais pressionou a inflação de maio, respondendo sozinho por 0,29 ponto percentual do índice e registrando alta de 1,33%. A Corte Suprema de Cassação da Itália divulgou nesta sexta que considerou que houve acúmulo de funções do ministro Alexandre de Moraes do Supremo Tribunal Federal na condenação da ex-deputada Carla Zambelli. Segundo a Corte, a parcialidade foi o motivo para a anulação da extradição de Zambelli em maio. Para os italianos, Moraes atuou como vítima e juiz no processo em que ela foi condenada por invadir os sistemas do Conselho Nacional de Justiça. Morreu aos 86 anos o ex-zagueiro Brito, titular da seleção brasileira, tricampeã da Copa de 70. Ele estava internado desde o dia 14 de maio por um quadro de pneumonia em um hospital da Ilha do Governador, na zona norte do Rio. A morte foi anunciada pela família nas redes sociais. O presidente dos Estados Unidos, Donald Trump, afirmou que um acordo para encerrar o conflito com o Irã está próximo de ser concluído e pode ser assinado já neste fim de semana. O governo iraniano, contudo, afirma que ainda não chegou a uma decisão. A seleção brasileira estreia amanhã na Copa do Mundo em partida que será realizada nos Estados Unidos. O Brasil entra em campo contra o Marrocos a partir das 7 horas da noite. O Giro de Notícias é uma produção da Agência Rádio Web. Texto e apresentação, Leno Falck. Edição, Mário Melo.
7: Agora 14 horas e 3 minutos, o Giro Internacional tá chegando com notícias para você.
9: 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Ana Carolina Pelliz. Você ouve a RFI, estes são os destaques dessa sexta-feira, 12 de junho. Teerã afirmou que ainda não decidiu se vai assinar um acordo com os Estados Unidos para encerrar a guerra. A declaração veio poucas horas depois de Donald Trump dizer que o documento poderia ser fechado nos próximos dias durante a reunião do G7 na França. Em sua rede social Truth, o presidente também disse na quinta-feira que havia cancelado novos ataques ao Irã previstos para a noite passada, alegando que o entendimento havia sido alcançado. A notícia de um acordo provocou uma alta nos mercados de ações e uma queda nos preços do petróleo. A SpaceX de Elon Musk entra na bolsa nesta sexta-feira na maior abertura de capital da história. A empresa confirmou na quinta-feira sua meta de arrecadar US$ 75 bilhões com sua estreia no mercado de valores. Começou em Bonn, na Alemanha, a 64ª sessão da ONU sobre mudanças climáticas, primeira rodada de negociações após a COP30 e última antes da COP31 na Turquia. Na pauta está um roteiro para a eliminação progressiva dos combustíveis fósseis. O tema que polariza as negociações é um dos principais desafios da agenda. Ataques aéreos ucranianos mataram 2 pessoas e feriram outras 2 durante a madrugada de sexta-feira na Rússia, na fronteira com a Ucrânia, segundo autoridades locais no Telegram. Na noite de quinta-feira, a Rússia também informou ter interceptado drones ucranianos que se dirigiam para Moscou. Este é o mais recente de uma série de ataques realizados por Kiev em território russo. Do lado ucraniano, uma pessoa morreu e 4 ficaram feridas em ataques russos no nordeste e no sul do país, segundo a administração militar no Telegram nesta sexta-feira. Representantes da sociedade civil israelense e palestina se reúnem na França nesta sexta-feira com o objetivo de fazer um apelo à comunidade internacional para que não abandone a solução de 2 estados para Israel e Palestina. O encontro, que contará com a presença de ministros das relações exteriores de dezenas de países, marca o primeiro aniversário da adoção da Declaração de Nova York, uma resolução da ONU que estabelece um roteiro para a criação de um estado palestino. O ex-presidente sul-coreano Yoon Suk-yeol foi condenado nesta sexta-feira a 30 anos de prisão por enviar drones à Coreia do Norte e criar um pretexto para declarar a lei marcial em dezembro de 2024. O ex-chefe de Estado já tinha sido condenado à prisão perpétua em fevereiro. Rádio França Internacional, em parceria com a agência Rádio Web de Paris, Ana Carolina Pelis.
7: Agora 14:06 em Sacramento, vamos para mais um momento do nosso informativo na programação da Vibe 100. Você vai ouvir agora a previsão do tempo para esse final de semana.
10: O fim de semana no Brasil deve ser de chuva nas regiões centro-oeste, sudeste e até em algumas áreas do estado do Paraná. A explicação da Maria Clara Sasaki, especialista em meteorologia da empresa Tempo Ok, detalha onde deve chover mais.
11: Temos a formação de um ciclone no oceano que acaba organizando estas instabilidades no continente. A chuva pode ser volumosa em alguns momentos, especialmente no norte do estado do Paraná, áreas também de Mato Grosso do Sul, algumas regiões do interior de São Paulo. Aos pouquinhos essa chuva atinge o Rio de Janeiro, Minas Gerais e o Espírito Santo. É uma chuva que vai acontecer tanto no sábado quanto no domingo.
10: No fim de semana, todo o centro-sul do país deve ter temperaturas baixas, que caem ainda mais a partir de sábado, principalmente no Rio de Janeiro, no leste de Minas Gerais e na capital do Espírito Santo, Vitória. Já na metade norte do país, a expectativa é de um fim de semana de tempo seco em algumas áreas.
11: Temos a presença de uma massa de ar seco no interior do Nordeste, no Tocantins, norte do estado de Goiás. Estas áreas já não recebem uma chuva significativa há pelo menos 2 meses, né? Aquela chuva que a gente chama de chuva agrícola. Não não tem acontecido nestas áreas, no Tocantins, interior do Nordeste, norte do estado de Minas Gerais, norte do estado de Goiás.
10: Em grande parte desses locais, a previsão é de bastante calor, com temperaturas passando de 32 graus. Já para outras áreas do norte, a previsão é sim de chuva.
11: Agora, no extremo norte do Brasil, norte do Pará, Amapá, Roraima e norte do Amazonas, tem potencial para pancadas de chuva e pode chover também no Acre e em Rondônia, especialmente quando o ciclone, que está lá no oceano, na altura do sudeste, se organizar, ele ajuda a puxar um pouco mais de umidade para os estados do Acre e também de Rondônia.
10: No litoral do Nordeste, o potencial no fim de semana é para chuva fraca, também com temperaturas altas em torno dos 30 graus. Agência Rádio Web, produção e reportagem, Breno Zonta.
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4: Muito bem, tô de volta na programação da 100,3 e vou até às 16. Daqui a pouquinho tem a consagração a Nossa Senhora ao vivo, direto do Santuário Nacional, que eu dedico para você com muito carinho para os namorados e as namoradas, eternos namorados aí de nossa audiência no dia de hoje, tá bom? São 14 horas e 12 minutos. Eu vou lá para a cidade de Araxá. Eu vou chamar aqui para falar com a gente a Lilian, que ela tá em sintonia conosco. Deixa eu ver, é Lilian mesmo, lá da cidade de Araxá. Ô Lilian, boa tarde para você, seja bem-vindo aí na nossa programação.
5: Boa tarde, sou Lilian de Araxá, quero mandar um beijo pro meu esposo Caetano Júnior e dizer um feliz dia dos namorados para ele, o meu eterno marido, namorado, companheiro e amigo. Amor, te amo muito, tá? Beijo. Quero oferecer a música para as duas metades do Jorge Matheus. Tá na senta, feliz.
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3: Agora 14:20 na cidade de Sacramento, calendário de celebrações de missas nas comunidades rurais da paróquia Basílica Santuário do Santíssimo Sacramento. Confira aí no mês de junho. 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Abraço. Pessoal de Soberbo, dia 15, segunda-feira, é na Jaguarinha, às 19h. Abraço aí, pessoal de Jaguarinha. Dia 16, terça-feira, Desemboque. Abraço, pessoal de Desemboque. É dia 19, às 19h, viu? É, deixa eu conferir a data do dia do Desemboque. É dia 16, terça-feira, Desemboque, 19h, tá? Olha, dia 17. 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Fazenda do João e da Liacir, também. 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
3: 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Comunicamos com pesar o falecimento de Dona Quita Conceição Mendonça, conforme notificação da funerária Boschetti.
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3: Muito bem, 14:25 na cidade de Sacramento. 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
3: Muito bem, 14:27 na cidade de Sacramento. Gente fina toda a vida. Alô, Jô, muito boa tarde para você. Obrigado pela a sua audiência e pela confiança para a Rádio Sacramento tocar a sua música aqui na nossa programação, viu? Tudo de bom para você, tudo de bom para Liz também. É, e o pessoal, alô, Zezinho, abraço, viu? Olha, o seu pessoal vai cantar e tocar aqui agora na programação da Rádio Sacramento FM, tá? E vai para todo o pessoal que tá em sintonia e que curte Copa do Mundo. Alô, Jô.
13: Nosso grande amigo Luiz, aqui é o Jô da dupla Liz e Jô. Sexta-feira, e ó, jogo do Brasil chegando, hein? Estamos passando aqui para pedir o novo sucesso de Liz e Jô. Arriba a Copa do Mundo!

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2: Muito bem, são 14h36 na cidade de Sacramento. Que alegria ter você na audiência nossa. Tininha, abraço para você, obrigado pela sua audiência, tá? Ligadinha conosco também, a Clarice tá ouvindo a programação nossa. Pessoal aí no bairro João 23 também mandando aquele recadinho todo especial aqui para a programação. Pessoal também que tá em sintonia conosco aí na Alpercatas, na Precatinha também aí na região da Perdizinha ouvindo a programação nossa. Tudo de bom. Obrigado pelo carinho dessa gente maravilhosa. Pessoal aí dos Globos, tá? Diogos tá acompanhando a programação nossa também. É na região aí da Fazenda às Margens do Rio das Velhas, acompanhando a 100, tá? Pessoal aqui da Microondas também, da Mumbuca, Cocal, estamos chegando um pouquinho lá na Tibórnia também, acompanhando a programação nossa, viu? Pessoal de Erial também, acompanhando, Engenheiro Lisboa, tudo de bom, na Mateira, não é? Então, tá todo mundo ligadinho aí na 100,3. Vamos chegando aqui para Cachoeira, voltando para Sacramento, passando um pouquinho, vamos chegar na Rifainino, no DR, vamos chegar também aí na região da Jaguara, Estação Jaguara também, em sintonia conosco nessa tarde maravilhosa, até pessoal do Cipó também, acompanhando aqui na região da Gruta dos Palhares, tá? Em sintonia na Rifainil, eu falei? Então, tá tudo de bom pra vocês, viu? Obrigado pela audiência. Vamos seguindo com a programação da 100,3, trazendo sucesso. Luana Prado.

a cicatriz. Aê, Trevão! Que isso, hein?

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5: 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Por esse ato de fé e solidariedade cristã, a família antecipa sinceros agradecimentos. Comunicamos o falecimento de Euíptes Alves Nascimento, conforme notificação da funerária Boschetti.
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5: Muito bem, 14h49, daqui a pouquinho, consagração a Nossa Senhora ao vivo do Santuário Nacional, cidade de Aparecida do Norte. Estamos chamando você para ouvir, assistir, rezar e se consagrar a nossa mãe padroeira, tá bom? Então, daqui a pouquinho, na programação da 100,3, tá? 14h50, eu vou seguindo, vou trazendo música aí para os namorados e namoradas que estão em sintonia da nossa programação no dia de hoje. E é pra sempre, John Bon Jovi.

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3: Louvado seja nosso Senhor Jesus Cristo. Para sempre seja louvado. Salve Maria. Bem-vindo, meu querido irmão, querida irmã. Estamos aqui, Padre Vanderlei, e você neste momento especial, quando nós elevamos o nosso coração e pensamento à Mãe de Deus e nossa, a Santíssima Virgem Maria. Consagrar-nos a Nossa Senhora é renovar a nossa consagração batismal, nosso desejo de estar em Deus, por Deus e para Deus. Neste momento acolho você, nosso querido ouvinte da Rádio Aparecida, e você que está presente conosco através da Rede Aparecida de Rádio, pelas rádios parceiras: Rádio Nazaré FM de Belém, Pará; Rádio Santarém de Santarém, Pará; Rádio Verde Floresta de Cruzeiro do Sul; Rádio Sonoriza de Quejingue, Bahia; Rádio Currais Novos de Currais Novos, Rio Grande do Norte; Rádio Olinda de Olinda, Pernambuco; Rádio Educadora de Coronel Fabriciano; Rádio Catedral de Juiz de Fora; Rádio Educadora de Fernandópolis, São Paulo. Querido irmão, querida irmã, na graça de Deus, no amor de Nossa Senhora, elevamos nosso pensamento, nosso coração. Em nome do Pai, do Filho e do Espírito Santo. Amém. O anjo do Senhor anunciou a Maria, e ela concebeu pelo Espírito Santo. Ave Maria, cheia de graça, o Senhor é convosco. Bendita sois vós entre as mulheres, e bendito é o fruto do vosso ventre, Jesus. Santa Maria, Mãe de Deus, rogai por nós, pecadores, agora e na hora de nossa morte. Amém. Eis aqui a serva do Senhor, faça-se em mim segundo a vossa palavra. E o Verbo se fez carne e habitou entre nós. Rogai por nós, Santa Mãe de Deus, para que sejamos dignos das promessas de Cristo. Oremos. Infundi, Senhor, vos rogamos, a vossa graça em nossos corações, para que nós, que conhecemos pela anunciação do anjo a encarnação de Jesus Cristo, vosso Filho, por sua paixão e morte na cruz, cheguemos à glória da ressurreição, pelo mesmo Cristo nosso Senhor. Amém. Meu querido irmão, minha querida irmã, hoje nós vamos meditar o Evangelho segundo São Mateus, capítulo 11, versículos 25 a 30, quando Jesus nos diz, através da sua profecia, do seu louvor ao Pai, que é agradável a Deus o coração, a vida, o testemunho dos pequenos. E Deus esconde as maravilhas do reino aos que se colocam como fortes ou maiores uns do que os outros. Porque a revelação de Deus em Jesus Cristo, ela nos traz a alegria de podermos compartilhar na simplicidade de nosso ser tudo aquilo que o Pai fez e faz em nosso favor. Nós estamos no mês do Coração de Jesus, mês de junho. A devoção ao Sagrado Coração de Jesus é uma das profundas e mais antigas expressões da espiritualidade cristã, que nos leva a conhecer na simplicidade e a contemplar o amor infinito de Jesus pela humanidade. Nesse símbolo que a imagem do coração de Jesus traz, nós vemos que ele nos demonstra, se manifesta em nossa história como a fonte, a origem da misericórdia e da compaixão. Embora essa devoção tenha origem nos primeiros séculos da Igreja, ela vai ganhar grande impulso no século XVII, através das revelações de Jesus a Santa Margarida Maria Alacoque, uma religiosa francesa. Dessas revelações, o Cristo manifesta seu desejo de que os fiéis honrem o seu coração sagrado, especialmente por meio da oração. A adoração eucarística, a comunhão frequente, A reparação pelos pecados no exercício constante de penitência e reconciliação. Na devoção ao Sagrado Coração de Jesus, nós vemos-nos envoltos em chamas de amor. O coração machucado, ferido pelos pecados representados nos espinhos, marcado pela cruz, mas um coração cheio de amor, porque Jesus nos ensina o perdão e a reconciliação, a humildade para a nossa redenção copiosa. Renovemos a nossa alegria, a nosso pertencimento a este coração amoroso e peçamos ao Pai que nos abençoe em nossa caminhada. Vamos agora renovar a nossa consagração à Mãe Aparecida.

ó Maria Santíssima, pelos méritos de nosso Senhor Jesus Cristo, em vossa querida imagem de Aparecida, espalhais inúmeros benefícios sobre todo o Brasil. Eu, embora indigno de pertencer ao número de vossos filhos e filhas, mas cheio do desejo de participar dos benefícios de vossa misericórdia, prostrado a vossos pés, consagro-vos o meu entendimento, para que sempre pense no amor que mereceis. Consagro-vos a minha língua, para que sempre vos louve e propague a vossa devoção. Consagro-vos o meu coração, para que depois de Deus vos ame sobre todas as coisas. Recebei-me, ó Rainha incomparável, vós que o Cristo crucificado deu-nos por mãe, no ditoso número de vossos filhos e filhas. Acolhei-me debaixo de vossa proteção, socorrei-me em todas as minhas necessidades espirituais e temporais, sobretudo na hora de minha morte. Abençoai-me, ó celestial cooperadora, e com vossa poderosa intercessão fortalecei-me em minha fraqueza, a fim de que, servindo-vos fielmente nesta vida, possa louvar-vos, amar-vos e dar-vos graças no céu por toda a eternidade. Assim seja. Amém.

Neste momento vamos pedir a bênção da água que você vai utilizar aí na sua casa, a água que vamos aspergir sobre os nossos objetos de devoção, para cada vez mais termos essa consciência pura, santa e sagrada. Senhor Deus Todo-Poderoso, fonte e origem de toda a vida, abençoai esta água que apresentamos com fé diante de vós. Nós vos pedimos que ela seja para nós sinal da vossa graça e recordação do nosso batismo, que ao utilizá-la com devoção, sejamos protegidos de todo o mal, fortalecidos na fé e renovados em nosso compromisso de viver como filhos e filhas vossos. Purificai nossos corações, nossos lares e nossas famílias. Derramai sobre nós as bênçãos do vosso amor e concedei-nos saúde do corpo, paz de espírito e perseverança no caminho do Evangelho. Por intercessão da bem-aventurada Virgem Maria, Nossa Senhora Aparecida, e de todos os santos, fazei que esta água nos recorde sempre a água do nosso batismo, presença viva do Cristo, fonte de água viva que nos conduz à vida eterna. Em nome do Pai, do Filho e do Espírito Santo. Amém. O Senhor esteja convosco, Ele está no meio de nós. Por intercessão de Nossa Senhora da Conceição Aparecida, Rainha e Padroeira do Brasil, desça sobre vós, as vossas famílias, os vossos projetos e sonhos, vossos desejos, alegrias e tristezas, a bênção de Deus Todo-Poderoso, Pai, Filho e Espírito Santo. Amém.

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Muito boa tarde, são 15h16. Estamos de volta na programação da Rádio Sacramento FM. 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Muito bem, agora 15h18 na sua ZYN311, Rádio Sacramento FM, emissora católica da Fundação Nossa Senhora do Patrocínio do Santíssimo Sacramento, transmitindo da cidade de Sacramento, estado de Minas Gerais. Você que tá ligadinho comigo aqui em toda a nossa região, do Alto Paranaíba, Alta Mogiana e Triângulo Mineiro, nós estamos aqui na cidade de Sacramento, pertinho de você, ligado pelo 100,3 MHz da frequência da Rádio Sacramento FM. E também você pode nos ouvir aí pelos nossos aplicativos em toda a nossa plataforma digital. Você vai ouvir a Rádio Sacramento FM, vai ouvir também alguns dias Luiz Antônio na comunicação, tá? Vamos chegando com sucesso essa tarde gostosa. Daqui a pouquinho tem Walter Filho no ponteio da viola. Fique comigo. Red Hot Chili Peppers, a música é Californication.

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3: Maravilha, salve, salve Sacramento e região. Você que tá ligado conosco, tá chegando agora, seja bem-vindo. Esta é a Rádio Sacramento FM, emissora da Fundação Nossa Senhora do Patrocínio do Santíssimo Sacramento. Seja bem-vindo, fique aqui. Aqui é o seu lugar, nós somos a sua companhia todos os dias pela 100,3 em sinal aberto para toda a região do Alto Paranaíba, Triângulo Mineiro e Alta Mogiana, no estado de São Paulo, e também para todo mundo em nossas plataformas. Você pode baixar o nosso aplicativo aí no seu celular, smartphone, tanto iOS quanto Android. Você pode ouvir a nossa programação em qualquer lugar que você tiver contato com conexão com a internet, beleza? Então faça isso agora mesmo e leve a programação da Rádio Sacramento FM, a rádio que informa, que diverte e também evangeliza. São 15 horas e 28 minutos. Tem sucesso chegando para você que tá aí preocupado com o seu carro. Então, vamos ouvir o que o Gabriel Gava tem para dizer aqui agora.

Maravilha, agora são 15:34 na cidade de Sacramento. Madonna, você ouviu aqui, Dial Not a Day, você conferiu conosco. Agora tá chegando Vando, a música é Fogo e Paixão. Se você tem os dois, tá tudo tranquilo.

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2: Muito bem, são 15 horas e 39 minutos em Sacramento. 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
2: Nota de falecimento. 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
2: Meu Deus do céu, o tempo passou rápido demais no dia de hoje, não é? Então, mas eu fico feliz de cumprir essa jornada aqui com todos vocês nesta sexta-feira maravilhosa, dia 12, dia dos namorados. Eu tô abraçando aí todas as namoradas e mandando um abraço especial para os namorados também. Por que não? Não vai ficar com ciúme do Luiz Antônio, não é? Então, mas tudo de bom para vocês. Felicidades aos eternos namorados também. Um abraço para Elaine, que tá ouvindo a programação nossa lá no centro da cidade, tá em sintonia pelo aplicativo, né, Elaine? Esse recurso aí faz você ouvir a Rádio Sacramento em qualquer lugar do mundo, aonde tiver conexão com a internet, tá bom? Agora, se quiser ouvir a nossa programação, pode ser em sinal aberto no seu rádio, em 100,3 MHz, não tem problema, tá? Pode ligar, pode ouvir a Rádio Sacramento à vontade. Aliás, o Ministério da Saúde informa, ouvir a Rádio Sacramento faz bem pro coração, tá? Então, vamos seguindo, 15h44, daqui a pouquinho eu volto pro encerramento do programa do dia de hoje, porque tá chegando aqui Peninha, a música Sozinho. Aí você, tá sozinho, tá sozinha? O que você tá fazendo? Conta pra mim.

Muito bem, 15h49 na programação da Rádio Sacramento a FM, você ouviu Peninha Sozinho. E eu vou trazendo agora Newton César, A Namorada que Sonhei. Apesar que tem muita menina aí que vai falar O Namorado que Sonhei. Mas não tem problema não, viu? São 15h49 agora. É, hoje é dia dos namorados, não é? Então curta aí. Você que é namorada, você que é namorado também.

Vai ser romântico, hein? 15:52, você ouviu Newton César, a namorada que eu sonhei, e eu vou ficando por aqui, deixo um grande abraço para todos vocês, galerinha do bem, pessoal que tá em sintonia conosco, vai curtir daqui a pouquinho o Ponteio da Viola com Walter Filho e a Rádio Sacramento. É assim, continua com sua programação até amanhã cedo novamente, porque aqui é 24 horas por dia gerando conteúdo de qualidade para você, tá bom? Fiquem ligadinho conosco, Luiz Antônio vai embora e você vai ficar muito bem aqui na nossa programação. Deus abençoe grandemente a cada um de vocês que ficaram comigo nesse dia especial, sexta-feira, dia 12. Amanhã tem Jogo do Brasil, espero que você torça bastante, com cuidado, junto com sua família, fazendo bem aí para aqueles que estão aí ao seu redor, tá certo? São 15:53 e eu vou embora e deixo aí Paul McCartney na programação. Nossa belíssima canção. Abraço pra você, obrigado. Tchau, tchau. Até outro dia.

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1: 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Sagrado Coração de Jesus.
2: O Sagrado Coração de Jesus foi revelado no dia 27 de dezembro de 1673. O próprio Jesus Cristo apareceu a Santa Margarida Maria Alacoque. A aparição aconteceu durante uma exposição do Santíssimo Sacramento. Santa Margarida teve a visão de Jesus Cristo mais duas vezes. Nas aparições, o próprio Senhor pediu que ela divulgasse a devoção ao seu Sagrado Coração. Mostrando seu coração transpassado pela espada, Jesus disse a Santa Margarida: "Eis o coração que tanto tem amado os homens e em recompensa não recebe de maior parte deles senão ingratidões pelas irreverências e sacrilégios, friezas e desprezos que tem por mim neste sacramento de amor." E continua dizendo: "Prometo-te pela minha excessiva misericórdia a todos que comungarem nas primeiras sexta-feiras de 9 meses consecutivos a graça da penitência final. Estes não morrerão em minha inimizade nem sem receberem os sacramentos. O meu Sagrado Coração lhes será refúgio seguro na hora da morte. As primeiras sextas-feiras devem ser dias de reparação pela frieza, desprezo e sacrilégios que muitas vezes sofreu na Eucaristia por parte dos maus cristãos e dos que não acreditam em Jesus Cristo." Nessas aparições, Jesus deixou 12 promessas e pediu para que Santa Margarida difundisse essa devoção para o mundo inteiro. Ela foi responsável pelo início da devoção. A santa pediu ao Papa Leão XIII que consagrasse solenemente essa devoção. Em resposta, no dia 11 de junho de 1889, após a publicação da encíclica Annum Sacrum, o Papa disse: "A devoção ao Sagrado Coração de Jesus é uma forma por excelência de religiosidade. Essa devoção, que recomendamos a todos, será muito proveitosa. No Sagrado Coração de Jesus está o símbolo e a imagem expressa do amor infinito de Jesus Cristo, que nos leva a retribuir-lhe este amor. Sua festa é comemorada na segunda sexta-feira após a festa de Corpus Christi. E todo o mês de junho é dedicado ao Sagrado Coração de Jesus. Em todas as igrejas, todas as primeiras sextas-feiras de cada mês se fazem atos solenes de reparação para estimular os cristãos a retribuir com amor tantas e tão grandes provas de amor que Jesus fez e faz por toda a humanidade. Jesus, manso e humilde de coração, fazei o nosso coração semelhante ao vosso."

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15: Opa! Boa tarde, Sacramento! Cidades vizinhas, comunidades rurais e a galera da net, e a galera da internet, muito boa tarde, sejam bem-vindos, 16:09, estamos chegando, vamos começar.

até às 18h30, o melhor do sertanejão classe A no seu rádio, hein? É, o nosso WhatsApp aí, 91 97 17 48, pra você mandar sua mensagem de áudio ou de texto e pedir o seu modão preferido. Tamo aqui pra atender vocês, viu? Vamos que vamos, a direção geral é de Padre Ricardo Fidelis, a produção com o meu amigo Devair e a apresentação, a comunicação é minha, sou eu, Walter Filho, seu amigo, chegando pra ficar contigo.

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1: Tudo bem, são 16:15, 16:15 em Sacramento. Tivemos aí Liz e João, tudo certo pra dar ruim. É sexta-feira, vale. Sexta-feira vale, porque sexta-feira é dia de animação total. Tivemos também aí a participação, né, de Milionários e Rico na abertura do programa 60 Dias Apaixonado. 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
4: 16 e mais 22. Vamos atender o Adriano lá no João 23, oferecendo música aí para os seus filhos. Anda.

0: Cadê vocês?
1: Aí a cama fria, André Andrade aqui no Fonteiro da Vila.
2: Walter Filho, capricha aí no modão pra nós.
1: Pode deixar que de modão eu entendo, né? Vamos atender aqui a participação da Maria Aparecida lá em Igarapava, a galera que tá sempre na escuta.
3: Boa tarde, Walter. Põe pra dona Ana, a loira do carro branco, oferecer pra ela, que ela, quando chega 4 horas, ela não sai de perto do rádio, esperando alguém pôr a musiquinha pra ela. Então você manda pra ela, tá? Obrigado. Tudo de bom. Bom fim de semana pra vocês. Que Deus abençoe, tá?
1: Amém, nós todos, um abraço pra todos vocês aí também, viu? Em especial pra dona Ana, beijão dona Ana, beijão pra senhora, ó.

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5: Amém.
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5: 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Tá ajeitado lá o negócio. São 16:37. Produtores e pecuaristas, boa tarde, tudo bom com vocês? Aí, moçada, como é que tá? Acabou as tarefas do dia, acabou nada, né? Acabou que mora na roça, até o da hora tem serviço, né, senhor? Não dá tempo, né? Sempre arruma alguma coisinha pra fazer. Mas o importante é que vocês não deixam de escutar nós, nem com a vaca tussa, não é verdade? Pode tá fazendo, pode tá chovendo, pode tá de sol, pode tá. Não adianta não, o radinho tá ligado lá. Se não tiver pegando no radinho, vai no aplicativo mesmo. Você sabe que vocês pegam nós no aplicativo, é com uma beleza também no celular, né? Celular, no tablet, é. Agora, você sabe a Alexa, aquela que conversa com a gente, faz tudo que a gente manda? Que bicho inteligente aquele, né? Que é por aí, né? Pois é, você sabe que você pega ela, você pega a Rádio Sacramento nela também? Só você falar, Alexa, sintoniza a Rádio Sacramento FM. Ela sintoniza pra você na hora. Você não sabia disso, sabia? Então, experimenta aí pra você ver se você tiver a Alexa na sua casa aí, ó. Não precisa nem você ligar o rádio, não. Você fala pra ela. Alexa, tudo bom? E sintoniza aí a Rádio Sacramento FM. Na hora já executa pra vocês lá o trem. Muito bom. 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Não tem erro, vamos chegar lá.

0: Agora é época, né, gente? Agora é época, sanfona, agora vai comer na arte esse mês de junho, né? É pipoca, é quentão, agora o pau cai a folha mesmo, agora é fogo na caixa d'água, é festa junina pra todo lado. Fala em festa junina, eu vou organizar com meu amigo Gustavo lá do, o filho do Carlão do Varejão Primos, né? Um parceirão nosso aqui, Gustavo vinha executar uma sanfona pra nós aqui também, chamar ele pra vir cá numa sexta-feira, vamos ver. É meio difícil, né? Porque o homem é ocupado, só trabalha no varejão e também toca junto com os meninos lá com o Henrique Malcristiano, né? Que mas toca, hein? Mas é bom, hein? Você tá doido, senhor? Faltando agora 20 minutos para 17 horas. 20 minutos para 17 horas. É. Me pediram uma moda aqui agora mesmo. Eu achei que eu tinha. Já toquei. A loira do carro branco. Mas tem. Outra participação chegou no zap aí? Então vamos escutar, quem tá no zap, fala comigo, é o nosso amigo Wilson, lá do Uberaba, bom, Uberaba.
1: Ô, Walter Filho, é o Wilson aqui, Uberaba, tá aqui no distrito, eles curtindo a melhor, a 100.3, se puder, manda um modão pra nós aí, do Rick Henry, grande Sadiá.
0: Falou, Wilson, eu escutei eu de fundo aí agora. O rádio velho tá comendo na arte, Laís. Você falando comigo e eu falando aí de fundo aí, que rolo, hein? 16h41, Rick Renner, eu e o Sabiá, essa mesmo?
2: Sabiá pediu pra cantar mais ele. Eu não quis cantar com o Sabiá.
0: Estica!

0: Sabiá, Rick Renner no Fonteiro da Viola, que agora atende aí o seu Agostinho, oferecendo pros amigos de Conquista, Valdemar Reis, Lamento de um Peão.
1: Na estação rodoviária eu vi um velho sentado. O que me chamou a atenção foi como estava trajado. Um chapéu de carandá, uma bombacha empoeirada, uma guaiaca na cintura e um gibão ali de lado. Eu disse, meu velho, conte um pouco do seu passado. Porque é o que tudo indica, o senhor já lidou com gado. Ele me disse, meu filho, eu faço isso há muitos anos. E nessa labuta triste, eu só tive desengano. Eu já vi coisas bonitas, meu filho, tocando boi no sertão. Já sofri, chorei de mágoa, fui empregado e fui patrão. Já vi águas cristalinas correndo no ribeirão. Já dormi em berços de ouro e hoje eu durmo no chão. É, eu já fui bem situado e tive muito dinheiro. Percorri muitos estados desse solo brasileiro. Fui dono de grandes tropas, já fui até fazendeiro. Hoje não tenho mais nada, sou peão de boiadeiro. O revés na vida da gente é como o estouro do gado. A riqueza e a miséria caminham de braços dados. Eu já tive muitos amores e um passado seguro. Nem lembro de fim de vida, de presente e de futuro. Isso é um ditado dele. Mas sou como a cascavel que enrola pra dar um bote. Lobo velho calejado não tem medo de chicote. De tudo que já passei eu me sinto conformado. Quero morrer na poeira sentindo o cheiro do gado. Na lida eu fui berranteiro, fui ponteiro e capataz. Já transportei muito gado sem deixar um arreio para trás. Dormi no meio do gado, vendo o gado remoendo e vendo a lua entre as nuvens, de quando em quando escondendo. Na frente de uma boiada, meu filho, vai sempre a tropa e o cargueiro. O chefe da comitiva, as bruacas, o cozinheiro. Nas margens de um riacho, ali na beira da estrada, na hora da refeição, reúne-se toda a pionada. Já senti o frio da chuva, o cheiro da estrada molhada. Já vi os peões gritando e um estouro de boiada. Já vi a coruja no toco, o lobo, o ivá no grotão. Já vi um barruco bravo gemer nas mãos do peão. Já vi o sol despontando e o orvalho no capim e uma boiada murgindo ali ao redor de mim. Nunca comecei viagem, seu moço, para não chegar ao fim. E esse orgulho eu sempre tive e sei que vou morrer assim. Meu filho, gado adivinha quando o tempo vai mudar. Conhece o ponto de pouso onde ele vai pernoitar. Conhece o som do berrante, o grito dos boiadeiros. E o que ajuda os peões é a prática do sinuelo. Sinuelo? Sinuelo é um boi velho com um sinete no pescoço, que vai junto com a boiada atento nos alvoroços. Se o peão perde uma reis dentro do mato alongada, com um jeitinho sinuelo, retorna a reis na manada. Gosto de ver as paisagens, os rios, as verdes campinas, o sol à tarde sumindo por trás daquelas colinas. E aquela nuvem de poeira que o vento vai levando e o pássaro anum preto no lombo do boi andando. Já vi a moça bonita acenando na janela. Vi um 30 pendurado na cintura do pai dela. Todo peão atrevido, seu moço, pode cair na esparrela. O que eu não vi foi couro duro que aguentasse uma suvela. Estou aqui de passagem por esta cidade grande. Não vi aonde o sol nasce, nem onde ele se esconde. Essa poeira daqui, meu filho, tem um cheiro assim tão diferente. Eu prefiro o cheiro do gado que o cheiro dessa gente. São Paulo, né? Agora você me dá licença que o meu ônibus está de partida. Vou para outras paragens, é hora da despedida. E não lhes contei minha vida, hein? Apenas algumas passagens. Espero deixar com você, desse velho, uma boa imagem. Até logo, meu filho, até logo.

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0: 16 horas, agora 57 minutos, 16:57. Trazer participação, né? Vamos trazer participação aí. Meu amigo Arley, lá na Rifaina Beach. Alô, Rifaina molhada, hein? Tá chovendo aí, Arley? Vamos falar com o Arley aqui. Cadê o Arley? Deixa eu achar. Facebook hoje. Facebook não, gente. Como é que fala aqui o negócio aqui? O WhatsApp tá pipocando hoje. Vamos que vamos! Arley! Fala, meu irmão! Boa tarde!
1: Boa tarde, Baltinho, meu amigo! Sextou, né? Tomar uma, né?
0: Faz parte.
1: Agora sim. Manhã divino, Pai Eterno. Firme, 4 horas da manhã, saindo.
0: Vou estar lá amanhã também na missa, se Deus quiser.
1: O resto tá tudo bom, né? Minha irmã tá aqui de Araxá. Ela veio, ela chama Águida, e o marido dela chama Donizete. Vieram também pra ir de Rifaina até no Divino Pai Eterno a pé. Tá aqui em casa agora, eu vou pedir uma música que ela gosta. É Casa de Caboclo, Donô e Naná. Ofereço pra você, pra todos os ouvintes da SEM, pra minha esposa, né? Já dei uns abraços nela pro Dia dos Namorados. E ofereço pra todos os namorados da região, né? Então tá bom, fica com Deus. Tá na SEM, tá feliz. Vamos tomar uma.
0: Alô, meu amigo, você manda, são 16:58, é pra destramelar, vamos destramelar, ué.

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4: 17:02, 17:02, hoje é sexta, moçada. Deixa o cavalinho virar uma rei pra barriga, nem perigo não. Deixa eu atender aqui agora o nosso amigo David lá no na Coab, né? Lá no Bocão. O David está pedindo para ouvir aí, radialista César e Paulinho, e oferecendo aí para os padrinhos, né? O Wagner, Paulinha, o garoto lá, o Vinícius, né? Também a professora Juliana, filho Gabriel, sua madrinha Gasparina também, né, David? Gasparina Bisinotto. Então vamos, você pediu, vai ouvir com a gente aqui, ó. César e Paulinho, radialista, deixa cair.

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0: Bem, meu gente, agora 17 horas, já 14 minutos, 17:14 em Sacramento. Ei, participação chegando. Com quem que eu vou falar agora? Com quem que eu vou? Ah, o nosso amigo Rafael Storti, lá em Conquista. Ei, Rafael, sextou, hein? Já deve estar agarrado na orelha de uma cerveja aí, né?
1: Boa tarde, Walter Filho.
0: Boa tarde, moço.
1: E aí, como é que tá as coisas? Melhor agora, né? Que essa chuvinha que deu numa época dessa.
0: Graças a Deus. Né?
1: Graças a Deus, faz lavoura aí que tá granando.
0: É verdade.
1: Tem jeito que você tocar aquela música pra nós lá. Já fui um grão de areia oferecer para nós todos aqui no bar do Dindão. O Mané Minha Égua, Dindão, o Carrapicho e a turma.
0: O rapaz, não vai dar pra tocar o grão de areia não, porque a chuva levou o grãozinho de areia. Tô brincando, vamos tocar. Vamos tocar assim, é. É o Homem de Pedra, né? Também conhecido como o Grão de Areia, essa moda aí. Ela é boa, ela é bonita demais, e quem canta é o trio Parada Dura no Ponteio da Viola. Estrabela pra mim aí, ó. Rafael.

0: de pedra, grão de areia, do jeito que vocês quiserem, a moda é boa, a moda é boa. Tem mais participação chegando, meu amigo Wellington, lá na Conquista. Ei, Wellington, você fica, esse caboclo manda uns vídeos pra gente, ó, tá cozinhando um ossobuco lá, cerveja gelada tá de lado, né? Não aguento você não, rapaz, linguiça defumando, olha isso. Que isso, hein? Para com esses vídeos aí, velho. Você judia demais da gente, fala comigo, velho.
1: Ô, Valtinho, como é que você tá?
0: Agora eu tô mais
1: tá
0: ou menos.
1: Tá com o Rancho Bacuri aí, ó.
0: Rancho Bacuri?
1: Cheguei agora a mesa aqui no recinto. Não esqueci da sua manobra lá, não.
0: Tranquilo.
1: Vai dar um pulo aí pra resolver esse trem seu aí.
0: Pão também.
1: Toca aí pra nós. Vamos que vamos, hein? Chuva lá fora, pinga aqui dentro. Agora o trem podia maiar a água, hein?
0: Então, destravelar mais uma agora, dessa vez é pro Garcia.

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0: Nota de falecimento. A família de Conceição Mendonça, mais conhecida como Dona Quita, com pesar comunica seu falecimento e convida parentes e amigos para o sepultamento a realizar-se hoje às 18 horas no cemitério São Francisco de Assis. Seu corpo está sendo velado no velório municipal Maurício Bonatti. Por este ato de fé e solidariedade cristã, a família antecipa sinceros agradecimentos. Comunicamos o falecimento de Conceição Mendonça, Dona Quita, conforme notificação da funerária Boschetti.
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0: 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Vamos lá, vamos atender participação, vamos atender mais participação aqui na sexta-feira, 12 de junho, dia dos namorados, né? Cadê meu WhatsApp? Sumiu aqui, gente. Pera aí, deixa eu botar uma moda aqui. Meu WhatsApp simplesmente desapareceu do mapa aqui. Alguém sabe o que tá acontecendo com o WhatsApp hoje? O meu sumiu.

0: Tudo bem, já achei, já localizei o danado aqui. Esse trem tá doido hoje. Tá muito doidão, tá muito doidão. Fala comigo, meu amigo Pedrão. Ao Pedrão, tá sumido, Pedrão.
1: Aô, Arquinha, aqui é o Pedrão Zemboca, menino.
0: Fala.
1: Tô te ouvindo todo dia. Aqui pra nós é só alegria. Igual a 100 não tem pra ninguém.
0: Opa!
1: Ô, Arquinha. Quero te pedir pra você tocar a música do Leandro Leonardo. É por você que canto. E quero oferecer pra minha esposa Neide. Minha esposa e minha namorada, minha esposa Neide, que sempre está do meu lado em todo momento. Triste ou alegre, ela tá do meu lado. Falou, Martim, manda pra ela. E pra todo mundo que tá ouvindo.
0: Alô, Pedrão, um abraço, bom final de semana. Tá aí,

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0: 17 horas agora, 46 minutos.

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2: Nota de falecimento. A família de Conceição Mendonça, mais conhecida como Dona Quita, com pesar comunica seu falecimento e convida parentes e amigos para o sepultamento a realizar-se hoje às 18 horas no cemitério São Francisco de Assis. Seu corpo está sendo velado no velório municipal Maurício Bonatti. Por esse ato de fé e solidariedade cristã, a família antecipa sinceros agradecimentos. Comunicamos o falecimento de Dona Conceição Mendonça, conhecida como Dona Quita, conforme notificação da funerária Boschetti.

Muito bem, vamos atender aqui a participação da Senir. Oi, Senir, boa tarde. Senir tá dizendo aqui, boa tarde, Valtinho. Quero oferecer uma música pro meu eterno namorado, Paulo. Escolhe uma música aí pra mim. Aí você me apertou, hein? Eu escolhi a música, 17:52. Ué, vamos mandar essa aqui que é de paixão, né, Senir? Ó, o Mato Grosso e Matias.

0: muita paixão, galera!
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0: Em nome do Pai, do Filho e do Espírito Santo. Amém. O anjo do Senhor anunciou a Maria,
1: e ela concebeu do Espírito Santo.
0: Ave Maria, cheia de graça, o Senhor é convosco. Bendita sois vós entre as mulheres, e bendito é o fruto do vosso ventre, Jesus.
1: Santa Maria, Mãe de Deus, rogai por nós, pecadores, agora e na hora de nossa morte. Amém.
0: Eis aqui a serva do Senhor.
1: Faça-se em mim segundo a tua palavra.
0: Ave Maria, cheia de graça, o Senhor é convosco. Bendita sois vós entre as mulheres, e bendito é o fruto do vosso ventre, Jesus.
1: Santa Maria, Mãe de Deus, rogai por nós, pecadores, agora e na hora de nossa morte. Amém.
0: O Verbo divino se fez carne
1: e habitou entre nós.
0: Ave Maria, cheia de graça, o Senhor é convosco. Bendita sois vós entre as mulheres, bendito é o fruto do vosso ventre, Jesus.
1: Santa Maria, Mãe de Deus, rogai por nós, pecadores, agora e na hora de nossa morte. Amém.
0: Rogai por nós, Santa Mãe de Deus,
1: para que sejamos dignos das promessas de Cristo.
0: Oremos, infundir, Senhor, em nossos corações a vossa graça, para que nós, que conhecemos pela anunciação do anjo a encarnação de Jesus Cristo, vosso Filho, cheguemos por sua paixão e morte na cruz à glória da ressurreição, pelo mesmo Cristo nosso Senhor. Amém. E desejo para todos que nos acompanham as bênçãos de Deus Todo-Poderoso, Pai, o Filho e o Espírito Santo, e permaneça para sempre.

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11: Sacramento FM. 18 horas agora, mais 9 minutos. Boa noite, gente.

0: Muito bem, agora 18 horas, 14 minutos, 18 e 14 em Sacramento. Nós ouvimos aí o Peão Carreiro, Zé Paulo, a mão da noite, né? Creone Barreirito, a volta da Madalena. Tá nascendo, tá todo mundo feliz aqui, né?
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5: 18 horas agora, mais 16 minutos em Sacramento.
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Muito bem, 18h22, 18h22, minha gente, hoje é dia dos namorados, né? Eu vou deixar essas duas últimas músicas aqui do programa, dedicadas especialmente à minha querida companheira, minha eterna namorada, minha esposa Elisângela, aquela que está sempre presente em todos os momentos da minha vida, momentos felizes, momentos de tristeza, tá sempre dando aquele apoio, aquele amparo, não é bem? Eu te amo, tá? Feliz dia dos namorados para você. Minha gente, um abraço, fiquem todos com Deus. Bom final de semana para todo mundo. E até a próxima, se Deus quiser, porque é graças a Ele é que a vida continua. Li, beijão, te amo.

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3: Queridos ouvintes da Rádio Sacramento, com alegria e fé, iniciamos agora a oração do Santo Terço.

Com o coração cheio de esperança, iniciamos nossa oração pedindo pelas famílias, pela igreja, pelo mundo e por todas as intenções que trazemos em nosso coração. Em nome do Pai e do Filho e do Espírito Santo. Amém. Senhor Jesus, nós vos oferecemos este terço que vamos rezar, contemplando os mistérios de nossa redenção. Concedei-nos, por intercessão de Maria, vossa Mãe Santíssima, a quem nos dirigimos, as virtudes que nos são necessárias para bem rezá-lo e a graça que nos vem desta

0: Contemplamos neste dia os mistérios dolorosos. Nos mistérios dolorosos acompanhamos os passos de Jesus em sua paixão e morte, oferecendo sua vida pela redenção do mundo. Eles nos convidam a refletir sobre o amor incondicional de Cristo, que enfrentou o sofrimento para nos salvar, e nos ensinam a confiar em Deus nas nossas próprias tribulações. Creio em Deus Pai Todo-Poderoso, Criador do céu e da terra, e em Jesus Cristo, seu único Filho, nosso Senhor, que foi concebido pelo poder do Espírito Santo, nasceu da Virgem Maria, padeceu sob Pôncio Pilatos, foi crucificado, morto e sepultado, desceu à mansão dos mortos, ressuscitou ao terceiro dia, subiu aos céus, está sentado à direita de Deus Pai Todo-Poderoso, donde há de vir a julgar os vivos e os mortos. Creio no Espírito Santo, na Santa Igreja Católica, na comunhão dos santos, na remissão dos pecados, na ressurreição da carne, na vida eterna. Amém. Pai nosso que estais no céu, santificado seja o vosso nome. Venha a nós o vosso reino, seja feita a vossa vontade, assim na terra como no céu.
1: O pão nosso de cada dia nos dai hoje. Perdoai-nos as nossas ofensas, assim como nós perdoamos a quem nos tem ofendido. E não nos deixeis cair em tentação, mas livrai-nos do mal. Amém.
0: Ave Maria, cheia de graça, o Senhor é convosco. Bendita sois vós entre as mulheres. E bendito é o fruto do vosso ventre, Jesus.
1: Santa Maria, Mãe de Deus, rogai por nós, pecadores, agora e na hora da nossa morte. Amém.
0: Ave Maria, cheia de graça, o Senhor é convosco. Bendita sois vós entre as mulheres. E bendito é o fruto do vosso ventre, Jesus.
1: Santa Maria, Mãe de Deus, rogai por nós, pecadores, agora e na hora da nossa morte. Amém.
0: Ave Maria, cheia de graça, o Senhor é convosco, bendita sois vós entre as mulheres, e bendito é o fruto do vosso ventre, Jesus.
1: Santa Maria, Mãe de Deus, rogai por nós, pecadores, agora e na hora da nossa morte. Amém.
0: Glória ao Pai, ao Filho e ao Espírito Santo.
1: Assim como era no princípio, agora e sempre, pelos séculos dos séculos. Amém.
0: Ó meu Jesus, perdoai-nos, livrai-nos do fogo do inferno, levai as almas todas para o céu e socorrei principalmente aquelas que mais precisarem da vossa misericórdia. Sagrado Coração de Jesus, nós temos confiança em vós. Nossa Senhora do Patrocínio do Santíssimo Sacramento, rogai por nós.

0: Pai nosso que estais nos céus, santificado seja o vosso nome. Venha a nós o vosso reino. Seja feita a vossa vontade, assim na terra como no céu.
1: O pão nosso de cada dia nos dai hoje. Perdoai-nos as nossas ofensas, assim como nós perdoamos a quem nos tem ofendido. E não nos deixeis cair em tentação, mas livrai-nos do mal. Amém.
0: Ave Maria, cheia de graça, o Senhor é convosco. Bendita sois vós entre as mulheres. E bendito é o fruto do vosso ventre, Jesus.
1: Santa Maria, Mãe de Deus, rogai por nós, pecadores, agora e na hora da nossa morte. Amém.
0: Ave Maria, cheia de graça, o Senhor é convosco. Bendita sois vós entre as mulheres, e bendito é o fruto do vosso ventre, Jesus.
1: Santa Maria, Mãe de Deus, rogai por nós, pecadores, agora e na hora da nossa morte. Amém.
0: Ave Maria, cheia de graça, o Senhor é convosco. Bendita sois vós entre as mulheres, e bendito é o fruto do vosso ventre, Jesus.
1: Santa Maria, Mãe de Deus, rogai por nós, pecadores, agora e na hora da nossa morte. Amém.
0: Ave Maria, cheia de graça, o Senhor é convosco. Bendita sois vós entre as mulheres, e bendito é o fruto do vosso ventre, Jesus.
1: Santa Maria, Mãe de Deus, rogai por nós, pecadores, agora e na hora da nossa morte. Amém.
0: Ave Maria, cheia de graça, o Senhor é convosco. Bendita sois vós entre as mulheres, e bendito é o fruto do vosso ventre, Jesus.
1: Santa Maria, Mãe de Deus, rogai por nós, pecadores, agora e na hora da nossa morte. Amém.
0: Ave Maria, cheia de graça, o Senhor é convosco. Bendita sois vós entre as mulheres, e bendito é o fruto do vosso ventre, Jesus.
1: Santa Maria, Mãe de Deus, rogai por nós, pecadores, agora e na hora da nossa morte. Amém.
0: Ave Maria, cheia de graça, o Senhor é convosco. Bendita sois vós entre as mulheres, e bendito é o fruto do vosso ventre, Jesus.
1: Santa Maria, Mãe de Deus, rogai por nós, pecadores, agora e na hora da nossa morte. Amém.
0: Ave Maria, cheia de graça, o Senhor é convosco. Bendita sois vós entre as mulheres, e bendito é o fruto do vosso ventre, Jesus.
1: Santa Maria, Mãe de Deus, rogai por nós, pecadores, agora e na hora da nossa morte. Amém.
0: Ave Maria, cheia de graça, o Senhor é convosco. Bendita sois vós entre as mulheres, e bendito é o fruto do vosso ventre, Jesus.
1: Santa Maria, Mãe de Deus, rogai por nós, pecadores, agora e na hora da nossa morte. Amém.
0: Ave Maria, cheia de graça, o Senhor é convosco. Bendita sois vós entre as mulheres, e bendito é o fruto do vosso ventre, Jesus.
1: Santa Maria, Mãe de Deus, rogai por nós, pecadores, agora e na hora da nossa morte. Amém.
0: Glória ao Pai, e ao Filho, e ao Espírito Santo.
1: Assim como era no princípio, agora e sempre, pelos séculos dos séculos. Amém.
0: Ó meu Jesus, perdoai-nos, livrai-nos do fogo do inferno. Levai as almas todas para o céu, e socorrei principalmente aquelas que mais precisarem da vossa misericórdia. Sagrado Coração de Jesus, nós temos confiança em vós. Ó Maria concebida sem pecado, rogai por nós que recorremos a vós. No segundo mistério, contemplamos a flagelação do Senhor.

0: Pai nosso que estais nos céus, santificado seja o vosso nome. Venha a nós o vosso reino. Seja feita a vossa vontade, assim na terra como no céu.
1: O pão nosso de cada dia nos dai hoje. Perdoai-nos as nossas ofensas, assim como nós perdoamos a quem nos tem ofendido. E não nos deixeis cair em tentação, mas livrai-nos do mal. Amém.
0: Ave Maria, cheia de graça, o Senhor é convosco. Bendita sois vós entre as mulheres. E bendito é o fruto do vosso ventre, Jesus.
1: Santa Maria, Mãe de Deus, rogai por nós, pecadores, agora e na hora da nossa morte. Amém.
0: Ave Maria, cheia de graça, o Senhor é convosco. Bendita sois vós entre as mulheres, e bendito é o fruto do vosso ventre, Jesus.
1: Santa Maria, Mãe de Deus, rogai por nós, pecadores, agora e na hora da nossa morte. Amém.
0: Ave Maria, cheia de graça, o Senhor é convosco. Bendita sois vós entre as mulheres, e bendito é o fruto do vosso ventre, Jesus.
1: Santa Maria, Mãe de Deus, rogai por nós, pecadores, agora e na hora da nossa morte. Amém.
0: Ave Maria, cheia de graça, o Senhor é convosco. Bendita sois vós entre as mulheres, e bendito é o fruto do vosso ventre, Jesus.
1: Santa Maria, Mãe de Deus, rogai por nós, pecadores, agora e na hora da nossa morte. Amém.
0: Ave Maria, cheia de graça, o Senhor é convosco. Bendita sois vós entre as mulheres, e bendito é o fruto do vosso ventre, Jesus.
1: Santa Maria, Mãe de Deus, rogai por nós, pecadores, agora e na hora da nossa morte. Amém.
0: Ave Maria, cheia de graça, o Senhor é convosco. Bendita sois vós entre as mulheres, e bendito é o fruto do vosso ventre, Jesus.
1: Santa Maria, Mãe de Deus, rogai por nós, pecadores, agora e na hora da nossa morte. Amém.
0: Ave Maria, cheia de graça, o Senhor é convosco. Bendita sois vós entre as mulheres, e bendito é o fruto do vosso ventre, Jesus.
1: Santa Maria, Mãe de Deus, rogai por nós, pecadores, agora e na hora da nossa morte. Amém.
0: Ave Maria, cheia de graça, o Senhor é convosco. Bendita sois vós entre as mulheres, e bendito é o fruto do vosso ventre, Jesus.
1: Santa Maria, Mãe de Deus, rogai por nós, pecadores, agora e na hora da nossa morte. Amém.
0: Ave Maria, cheia de graça, o Senhor é convosco. Bendita sois vós entre as mulheres, e bendito é o fruto do vosso ventre, Jesus.
1: Santa Maria, Mãe de Deus, rogai por nós, pecadores, agora e na hora da nossa morte. Amém.
0: Ave Maria, cheia de graça, o Senhor é convosco. Bendita sois vós entre as mulheres, e bendito é o fruto do vosso ventre, Jesus.
1: Santa Maria, Mãe de Deus, rogai por nós, pecadores, agora e na hora da nossa morte. Amém.
0: Glória ao Pai, e ao Filho, e ao Espírito Santo.
1: Assim como era no princípio, agora e sempre, pelos séculos dos séculos. Amém.
0: Ó meu Jesus, perdoai-nos, livrai-nos do fogo do inferno. Levai as almas todas para o céu e socorrei principalmente aquelas que mais precisarem da vossa misericórdia. Sagrado Coração de Jesus, nós temos confiança em vós. Ó Maria concebida sem pecado, rogai por nós que recorremos a vós. No terceiro mistério contemplamos a coroação de espinhos.

0: Pai nosso que estais nos céus, santificado seja o vosso nome. Venha a nós o vosso reino, seja feita a vossa vontade, assim na terra como no céu.
1: O pão nosso de cada dia nos dai hoje. Perdoai-nos as nossas ofensas, assim como nós perdoamos a quem nos tem ofendido. E não nos deixeis cair em tentação, mas livrai-nos do mal. Amém.
0: Ave Maria, cheia de graça, o Senhor é convosco. Bendita sois vós entre as mulheres. E bendito é o fruto do vosso ventre, Jesus.
1: Santa Maria, Mãe de Deus, rogai por nós, pecadores, agora e na hora da nossa morte. Amém.
0: Ave Maria, cheia de graça, o Senhor é convosco. Bendita sois vós entre as mulheres, e bendito é o fruto do vosso ventre, Jesus.
1: Santa Maria, Mãe de Deus, rogai por nós, pecadores, agora e na hora da nossa morte. Amém.
0: Ave Maria, cheia de graça, o Senhor é convosco. Bendita sois vós entre as mulheres, e bendito é o fruto do vosso ventre, Jesus.
1: Santa Maria, Mãe de Deus, rogai por nós, pecadores, agora e na hora da nossa morte. Amém.
0: Ave Maria, cheia de graça, o Senhor é convosco. Bendita sois vós entre as mulheres, e bendito é o fruto do vosso ventre, Jesus.
1: Santa Maria, Mãe de Deus, rogai por nós, pecadores, agora e na hora da nossa morte. Amém.
0: Ave Maria, cheia de graça, o Senhor é convosco. Bendita sois vós entre as mulheres, e bendito é o fruto do vosso ventre, Jesus.
1: Santa Maria, Mãe de Deus, rogai por nós, pecadores, agora e na hora da nossa morte. Amém.
0: Ave Maria, cheia de graça, o Senhor é convosco. Bendita sois vós entre as mulheres, e bendito é o fruto do vosso ventre, Jesus.
1: Santa Maria, Mãe de Deus, rogai por nós, pecadores, agora e na hora da nossa morte. Amém.
0: Ave Maria, cheia de graça, o Senhor é convosco. Bendita sois vós entre as mulheres, e bendito é o fruto do vosso ventre, Jesus.
1: Santa Maria, Mãe de Deus, rogai por nós, pecadores, agora e na hora da nossa morte. Amém.
0: Ave Maria, cheia de graça, o Senhor é convosco. Bendita sois vós entre as mulheres, e bendito é o fruto do vosso ventre, Jesus.
1: Santa Maria, Mãe de Deus, rogai por nós, pecadores, agora e na hora da nossa morte. Amém.
0: Ave Maria, cheia de graça, o Senhor é convosco. Bendita sois vós entre as mulheres, e bendito é o fruto do vosso ventre, Jesus.
1: Santa Maria, Mãe de Deus, rogai por nós, pecadores, agora e na hora da nossa morte. Amém.
0: Ave Maria, cheia de graça, o Senhor é convosco. Bendita sois vós entre as mulheres, e bendito é o fruto do vosso ventre, Jesus.
1: Santa Maria, Mãe de Deus, rogai por nós, pecadores, agora e na hora da nossa morte. Amém.
0: Glória ao Pai, e ao Filho, e ao Espírito Santo.
1: Assim como era no princípio, agora e sempre, pelos séculos dos séculos. Amém.
0: Ó meu Jesus, perdoai-nos, livrai-nos do fogo do inferno. Levai as almas todas para o céu, e socorrei principalmente aquelas que mais precisarem da vossa misericórdia. Sagrado Coração de Jesus, nós temos confiança em vós. Ó Maria concebida sem pecado, rogai por nós que recorremos a vós. No quarto mistério contemplamos o Senhor Jesus carregando a cruz a caminho do Calvário.

0: Pai nosso que estais nos céus, santificado seja o vosso nome. Venha a nós o vosso reino, seja feita a vossa vontade, assim na terra como no céu.
1: O pão nosso de cada dia nos dai hoje. Perdoai-nos as nossas ofensas, assim como nós perdoamos a quem nos tem ofendido. E não nos deixeis cair em tentação, mas livrai-nos do mal. Amém.
0: Ave Maria, cheia de graça, o Senhor é convosco. Bendita sois vós entre as mulheres. E bendito é o fruto do vosso ventre, Jesus.
1: Santa Maria, Mãe de Deus, rogai por nós, pecadores, agora e na hora da nossa morte. Amém.
0: Ave Maria, cheia de graça, o Senhor é convosco. Bendita sois vós entre as mulheres, e bendito é o fruto do vosso ventre, Jesus.
1: Santa Maria, Mãe de Deus, rogai por nós, pecadores, agora e na hora da nossa morte. Amém.
0: Ave Maria, cheia de graça, o Senhor é convosco. Bendita sois vós entre as mulheres, e bendito é o fruto do vosso ventre, Jesus.
1: Santa Maria, Mãe de Deus, rogai por nós, pecadores, agora e na hora da nossa morte. Amém.
0: Ave Maria, cheia de graça, o Senhor é convosco. Bendita sois vós entre as mulheres, e bendito é o fruto do vosso ventre, Jesus.
1: Santa Maria, Mãe de Deus, rogai por nós, pecadores, agora e na hora da nossa morte. Amém.
0: Ave Maria, cheia de graça, o Senhor é convosco. Bendita sois vós entre as mulheres, e bendito é o fruto do vosso ventre, Jesus.
1: Santa Maria, Mãe de Deus, rogai por nós, pecadores, agora e na hora da nossa morte. Amém.
0: Ave Maria, cheia de graça, o Senhor é convosco. Bendita sois vós entre as mulheres, e bendito é o fruto do vosso ventre, Jesus.
1: Santa Maria, Mãe de Deus, rogai por nós, pecadores, agora e na hora da nossa morte. Amém.
0: Ave Maria, cheia de graça, o Senhor é convosco. Bendita sois vós entre as mulheres, e bendito é o fruto do vosso ventre, Jesus.
1: Santa Maria, Mãe de Deus, rogai por nós, pecadores, agora e na hora da nossa morte. Amém.
0: Ave Maria, cheia de graça, o Senhor é convosco. Bendita sois vós entre as mulheres, e bendito é o fruto do vosso ventre, Jesus.
1: Santa Maria, Mãe de Deus, rogai por nós, pecadores, agora e na hora da nossa morte. Amém.
0: Ave Maria, cheia de graça, o Senhor é convosco. Bendita sois vós entre as mulheres, e bendito é o fruto do vosso ventre, Jesus.
1: Santa Maria, Mãe de Deus, rogai por nós, pecadores, agora e na hora da nossa morte. Amém.
0: Ave Maria, cheia de graça, o Senhor é convosco. Bendita sois vós entre as mulheres, e bendito é o fruto do vosso ventre, Jesus.
1: Santa Maria, Mãe de Deus, rogai por nós, pecadores, agora e na hora da nossa morte. Amém.
0: Glória ao Pai, e ao Filho, e ao Espírito Santo.
1: Assim como era no princípio, agora e sempre, pelos séculos dos séculos. Amém.
0: Ó meu Jesus, perdoai-nos, livrai-nos do fogo do inferno. Levai as almas todas para o céu, e socorrei principalmente aquelas que mais precisarem da vossa misericórdia. Sagrado Coração de Jesus, nós temos confiança em vós. Ó Maria concebida sem pecado, rogai por nós que recorremos a vós. No quinto mistério contemplamos a crucifixão e morte de nosso Senhor Jesus Cristo.

0: Pai nosso que estais nos céus, santificado seja o vosso nome. Venha a nós o vosso reino, seja feita a vossa vontade, assim na terra como no céu.
1: O pão nosso de cada dia nos dai hoje. Perdoai-nos as nossas ofensas, assim como nós perdoamos a quem nos tem ofendido. E não nos deixeis cair em tentação, mas livrai-nos do mal. Amém.
0: Ave Maria, cheia de graça, o Senhor é convosco. Bendita sois vós entre as mulheres. E bendito é o fruto do vosso ventre, Jesus.
1: Santa Maria, Mãe de Deus, rogai por nós, pecadores, agora e na hora da nossa morte. Amém.
0: Ave Maria, cheia de graça, o Senhor é convosco. Bendita sois vós entre as mulheres, e bendito é o fruto do vosso ventre, Jesus.
1: Santa Maria, Mãe de Deus, rogai por nós, pecadores, agora e na hora da nossa morte. Amém.
0: Ave Maria, cheia de graça, o Senhor é convosco. Bendita sois vós entre as mulheres, e bendito é o fruto do vosso ventre, Jesus.
1: Santa Maria, Mãe de Deus, rogai por nós, pecadores, agora e na hora da nossa morte. Amém.
0: Ave Maria, cheia de graça, o Senhor é convosco. Bendita sois vós entre as mulheres, e bendito é o fruto do vosso ventre, Jesus.
1: Santa Maria, Mãe de Deus, rogai por nós, pecadores, agora e na hora da nossa morte. Amém.
0: Ave Maria, cheia de graça, o Senhor é convosco. Bendita sois vós entre as mulheres, e bendito é o fruto do vosso ventre, Jesus.
1: Santa Maria, Mãe de Deus, rogai por nós, pecadores, agora e na hora da nossa morte. Amém.
0: Ave Maria, cheia de graça, o Senhor é convosco. Bendita sois vós entre as mulheres, e bendito é o fruto do vosso ventre, Jesus.
1: Santa Maria, Mãe de Deus, rogai por nós, pecadores, agora e na hora da nossa morte. Amém.
0: Ave Maria, cheia de graça, o Senhor é convosco. Bendita sois vós entre as mulheres, e bendito é o fruto do vosso ventre, Jesus.
1: Santa Maria, Mãe de Deus, rogai por nós, pecadores, agora e na hora da nossa morte. Amém.
0: Ave Maria, cheia de graça, o Senhor é convosco. Bendita sois vós entre as mulheres, e bendito é o fruto do vosso ventre, Jesus.
1: Santa Maria, Mãe de Deus, rogai por nós, pecadores, agora e na hora da nossa morte. Amém.
0: Ave Maria, cheia de graça, o Senhor é convosco. Bendita sois vós entre as mulheres, e bendito é o fruto do vosso ventre, Jesus.
1: Santa Maria, Mãe de Deus, rogai por nós, pecadores, agora e na hora da nossa morte. Amém.
0: Ave Maria, cheia de graça, o Senhor é convosco. Bendita sois vós entre as mulheres, e bendito é o fruto do vosso ventre, Jesus.
1: Santa Maria, Mãe de Deus, rogai por nós, pecadores, agora e na hora da nossa morte. Amém.
0: Glória ao Pai, e ao Filho, e ao Espírito Santo.
1: Assim como era no princípio, agora e sempre, pelos séculos dos séculos. Amém.
0: Ó meu Jesus, perdoai-nos, livrai-nos do fogo do inferno. Levai as almas todas para o céu, e socorrei principalmente aquelas que mais precisarem da vossa misericórdia. Sagrado Coração de Jesus, nós temos confiança em vós. Ó Maria concebida sem pecado, rogai por nós que recorremos a vós. Infinitas graças vos damos, soberana rainha, pelos benefícios que todos os dias recebemos de vossas mãos liberais. Dignai-vos agora e para sempre tomar-nos debaixo do vosso poderoso amparo. E para mais vos agradecer, vos saudamos dizendo:
1: Salve Rainha, Mãe de Misericórdia, vida, doçura e esperança nossa, salve. A vós bradamos os degradados filhos de Eva, a vós suspiramos gemendo e chorando neste vale de lágrimas. Eia, pois, advogada nossa, esses vossos olhos misericordiosos a nós volvei, e depois deste desterro, mostrai-nos Jesus, bendito fruto do vosso ventre, ó clemente, ó piedosa, ó doce sempre Virgem Maria.
0: Rogai por nós, Santa Mãe de Deus,
1: para que sejamos dignos das promessas de Cristo. Amém.
0: O Senhor esteja convosco.
2: Ele está no meio de nós.
0: Abençoe-vos Deus Todo-Poderoso, Pai, Filho e Espírito Santo. Amém.

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0: campanha em todo o país.
1: Sexta-feira, 12 de junho de 2026.
0: Vamos ao destaque do dia. Apoio aos entregadores de aplicativos.
1: O governo lança o novo Move Entregadores e Moto App para financiamento de bicicletas elétricas, elétricas, ciclomotores, motonetas e motos flex e elétricas produzidas no país.
0: Presidente Lula destaca que trabalhadores vão ter garantia do governo para conseguir juros menores.
2: O governo está assumindo o fundo garantidor para que ninguém deixe de emprestar dinheiro para você comprar moto por falta de garantia. O governo é a garantia de você.
1: Você vai ouvir também habitação.
0: 85 mil moradias serão construídas por meio do Minha Casa Minha Vida. 50 mil delas na modalidade rural do programa.
1: O governo federal prevê investimento total de 10 bilhões de reais nesta nova seleção habitacional.
0: E vamos falar também da transferência de imóveis federais para municípios regularizarem casas nas periferias.
1: Para acomodarem famílias em prédios que estão ociosos nas cidades.
0: É o programa Imóvel da Gente. Tema da nossa entrevista com a secretária de Patrimônio da União, Carolina Stuck.
1: Hoje, na apresentação da Voz do Brasil, eu, Mariana Jungmann e Luciano Seixas.
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1: Foi lançada hoje uma nova vertente do programa Move Brasil, agora para ajudar entregadores de aplicativos na entrega e transporte de passageiros.
0: Eles vão poder financiar motos e outros veículos semelhantes para trabalhar com total garantia do governo.
3: O programa Move Brasil, Entregadores e Moto App é voltado para motociclistas ou ciclistas que trabalham com entregas de mercadorias, transporte de passageiros ou de cargas. Com a linha de crédito, eles vão poder financiar veículos como bicicletas elétricas, ciclomotores, motonetas e motos flex e elétricas produzidos no país. O presidente Lula comentou que a nova linha de crédito dá autonomia aos entregadores, que terão total garantia do governo para conseguir o financiamento.
2: O que que nós fizemos de novidade? O governo está assumindo o fundo garantidor para que ninguém deixe de emprestar dinheiro para você comprar moto por falta de garantia. O governo é a garantia de você. Vocês não estão apenas conquistando o direito de ter uma moto. O que a gente tem que dizer é o seguinte: a gente está deixando de pagar um aluguel para a gente comprar um patrimônio.
3: Será possível financiar um veículo por beneficiário e os trabalhadores terão 2 meses para começar a pagar, com prazo de financiamento de até 48 meses. E as montadoras poderão oferecer descontos para a compra. As taxas de juros são de 12% ao ano para os homens e 11,5% para as mulheres. Se o trabalhador financiar R$21 mil para comprar sua moto, por exemplo, a parcela ficará em cerca de R$552. Para o coordenador da Aliança Nacional dos Entregadores por Aplicativo, Nicolas Souza, poder financiar um veículo vai trazer segurança aos trabalhadores.
4: A gente vai poder trocar de moto com mais facilidade, a gente vai poder conseguir comprar a bike elétrica, principalmente os irmãos que entregam de bike aí e que tem poucas condições hoje de trabalhar com saúde, com segurança, pedalando morro acima, né?
3: Podem solicitar o financiamento ciclistas e motociclistas cadastrados como entregadores em aplicativo há pelo menos 6 meses e que tenham realizado no mínimo 100 corridas. E ainda entregadores com carteira assinada que atuem há pelo menos 6 meses na mesma empresa. O ministro do Desenvolvimento, Indústria, Comércio e Serviços, Márcio Elias Rosa, comentou o alcance do programa.
5: Se nós contarmos todos, os seletistas, os de plataforma, nós vamos alcançar 1 milhão de colegas aí, de companheiros e de companheiras. Todos os dias rodam as ruas de todas as cidades, pequenas e grandes cidades, levando remédio, comida, documento. E essas pessoas que trabalham tanto dia após dia são absolutamente essenciais.
3: A adesão ao Move será pelo site gov.br/movebrasil. Após o cadastro, o trabalhador será informado se atende às condições e a partir de 13 de julho poderá procurar a Caixa, o Banco do Brasil ou instituições financeiras habilitadas para a contratação do financiamento. Reportagem Márcia Fernandes.
1: Moradias para quem vive no campo, em comunidades rurais e quilombolas.
0: O governo do Brasil anunciou a contratação de 85 mil moradias pelo programa Minha Casa Minha Vida.
1: Também foi contemplada a modalidade de construção por meio de entidades, como associações e cooperativas.
6: Um total de 85 mil moradias serão construídas por meio do Minha Casa Minha Vida. Destas, 50 mil unidades serão destinadas à modalidade rural do Programa Habitacional do Governo. Atualmente, a iniciativa contempla famílias com renda bruta anual de até 50 mil reais. Entre os beneficiários estão agricultores familiares e integrantes de comunidades quilombolas rurais. Para Vânia Marques, presidente da Confederação Nacional dos Trabalhadores Rurais e Agricultores Familiares, as novas moradias representam reconhecimento para o povo do campo.
7: Garantir moradia digna para as famílias do campo é reconhecer a contribuição para o país e afirmar que ninguém pode ser deixado para trás.
6: Outras 35 mil moradias vão atender a beneficiários do Minha Casa Minha Vida, a entidade, em 218 municípios brasileiros. Esta linha do programa federal é voltada para famílias de baixa renda, organizadas por entidades privadas sem fins lucrativos, que em alguns casos também auxiliam na execução das obras e no suporte técnico dos projetos. O presidente Lula garantiu que mais recursos podem ser liberados para esse tipo de parceria.
8: A única coisa que vocês precisam é que a gente tenha confiança em vocês e respeito que vocês darão conta do recado. Portanto, se preparem, porque quanto mais casa vocês fizerem, quanto melhor for a qualidade da casa que vocês fizerem, mais vocês vão ter direito de ter mais casa para fazer.
6: O ministro das Cidades, Vladimir Lima, reforçou que as duas modalidades do programa Minha Casa Minha Vida, entidades e rural, são importantes porque a participação da população é protagonista na solução de problemas habitacionais.
9: Somente por intermédio dessas entidades conseguimos chegar na zona rural e oferecer moradia digna aos brasileiros do campo. São empreendimentos que de fato vão transformar a vida das famílias e dar dignidade para as famílias aí que esperam tanto tempo por uma casa para morar.
6: O governo do Brasil prevê investimento total de 10 bilhões de reais nesta nova seleção habitacional. Os recursos serão liberados através do Fundo de Desenvolvimento Social. O governo do Brasil também anunciou a liberação de 1 bilhão de reais em crédito instalação, que é destinada à construção e reforma de casas para famílias assentadas e comunidades quilombolas, que fazem parte do Programa Nacional de Reforma Agrária. Reportagem Gabriela Noronha.
0: De um lado, imóveis ociosos da União, como prédios públicos em regiões centrais das grandes cidades, ou áreas que já foram rurais e hoje viraram a casa de muita gente nas periferias pelo país.
1: De outro lado, famílias que precisam dos títulos de propriedade das suas casas ou de um apartamento para morar. Prefeituras que precisam de espaço para equipamentos públicos.
0: Para fazer esses dois universos se encontrarem, o governo do Brasil criou o programa Imóvel da Gente.
1: Mais cedo, nós conversamos com a secretária de Patrimônio da União, Carolina Stuck, sobre esse trabalho. Acompanhe a entrevista. Secretária Carolina Stuck, muito boa noite. Vamos começar falando do programa Imóvel da Gente? Ele tem feito, né, uma transferência dos imóveis ociosos do governo federal para fins sociais, como habitação, por exemplo. A senhora pode explicar melhor para a gente como é que funciona o programa e para que outros fins os imóveis podem ser destinados?
10: Boa noite, Mariana. Boa noite, Luciano. Então, o programa Imóvel da Gente é uma política de democratização do patrimônio da União. O objetivo dele é transformar imóveis ociosos ou subutilizados em políticas públicas. Então, é fazer com que esses imóveis públicos cumpram a sua função social, ambiental e econômica, tentando atingir, né, chegar diretamente à população, transformando esses imóveis em equipamentos públicos. O programa prioriza quatro áreas de ação, né? A primeira delas é a habitação de interesse social, numa forte parceria com o programa Minha Casa Minha Vida, nas suas várias modalidades, mas em especial o programa Minha Casa Minha Vida Entidade. A segunda linha visa fazer a regularização fundiária, que várias áreas da União, historicamente, se transformaram em centros urbanos, foram, né, urbanizadas, a população ocupou essas áreas, e essas famílias não receberam até hoje os seus títulos de propriedade. Então, um dos objetivos é fazer essa regularização, né? Esse loteamento, esse parcelamento dessas áreas, para que as famílias possam ter os seus títulos. A terceira área de atuação do programa são as políticas públicas e os programas estratégicos do governo federal. Aqui entra a educação, a saúde, a assistência social, a segurança alimentar, a cultura, enfim, diversos equipamentos, né, tanto equipamentos federais como daqueles que são geridos por estados e municípios, numa parceria com esses entes, para que a gente possa, então, beneficiar ao máximo o atendimento à população. E uma última linha, que são grandes áreas, né, que já foram áreas operacionais, como aeroportos ou rede ferroviária, e que hoje se transformam em equipamentos de múltiplos usos. Essas são as quatro principais áreas aí do programa.
0: E que tipos de imóveis entram no programa? Prédios, fazendas, salas comerciais? Como é que é isso, secretária?
10: Isso, a Secretaria de Patrimônio da União faz a gestão de todos os tipos de imóveis, né? Como vocês citaram, prédios ou terrenos desocupados, às vezes grandes áreas rurais, e cada uma delas vai sendo destinada para uma finalidade para a qual ela tem vocação. Então, tem áreas, né, rurais, por exemplo, que são destinadas ao INCRA para reforma agrária, ou que são áreas de ocupação originária dos nossos povos e comunidades tradicionais, às vezes áreas, né, das comunidades ribeirinhas próximas aos rios federais, mas também os prédios, às vezes prédios da própria administração pública federal que acabaram sendo desocupados, que a administração não utiliza mais nos centros das áreas urbanas e que hoje podem virar moradia, por exemplo, né? Então a gente tem todos esses tipos de imóveis dentro do escopo de atuação aí do programa imóvel da gente.
1: Secretária, a senhora mencionou antes que algumas áreas da União acabaram virando cidades, né? E que o governo faz esse esforço de regularização de titulação dessas pessoas que foram morar lá, né? E ontem o presidente Lula anunciou a destinação de imóveis numa parceria aí também com o programa Periferia Viva. Como é que esses dois programas conversam? Como é que vocês trabalham juntos?
10: Perfeito. Então, a SPU fez um trabalho, um esforço muito grande para fazer um mapeamento de todos esses núcleos urbanos informais que existem em áreas da União, para poder fazer esse processo de regularização. Então, quais são as famílias desses núcleos urbanos informais que existem em áreas da União, para poder fazer esse

0: o Ministério da Gestão e Inovação e o Ministério das Cidades conseguiram fazer uma parceria. O PAC Periferia Viva está investindo 200 milhões de reais para atender, nesse primeiro momento, 91 núcleos urbanos em 45 municípios. Foi isso que a gente anunciou ontem, né? Celebrou alguns desses contratos ontem. E essa parceria é inédita. É a primeira vez que esse recurso para titulação de famílias é destinado exclusivamente para áreas da União.
1: Quantos imóveis já foram repassados para o Imóvel da Gente e qual a expectativa de repasses até o fim do ano?
0: Ontem nós anunciamos, no balanço de maio de 2026, 1.804 imóveis destinados. Ontem, com as destinações de ontem, a gente já chegou a quase 1.900 imóveis. A expectativa é que até o final do ano a gente chegue a 2.000 imóveis, beneficiando aí em torno de 400 mil famílias em centenas de municípios em todos os estados brasileiros.
2: Muito bem, nós conversamos com a secretária de Patrimônio da União, Carolina Stuck. Muito obrigada, secretária, pela sua entrevista à Voz do Brasil.
0: Obrigada a vocês, boa noite.
1: O governo vai investir 160 milhões de reais para fortalecer a economia popular e solidária.
2: Esse modelo econômico tem como princípio a cooperação entre os trabalhadores e a solidariedade.
1: O resultado é uma remuneração mais justa, maior preocupação com o meio ambiente e o fortalecimento das redes locais de fornecimento.
3: Uma cadeia de produção que envolve 5 estados do país com foco na sustentabilidade. Esse é o trabalho da cooperativa Justa Trama, com sede em Porto Alegre, que comercializa itens de vestuário e artigos de enxoval, feitos com algodão agroecológico. Patrícia Ribas, costureira e diretora financeira da cooperativa, explica como é o processo de produção.
4: A plantação do algodão sai para o estado do Ceará e do Rio Grande do Norte, vai para Pará de Minas, é feito fio, e o tecido vai para Porto Alegre, Rio Grande do Sul, onde é produzida as peças. Rondônia também está incluído, porque ela também faz parte com os adereços, botões de cascas de coco e produtos da Amazônia mesmo, né?
3: O dinheiro arrecadado no fim do ano é repartido entre todas as organizações que participam da cooperativa. Esse é um modelo de economia popular e solidária, forma coletiva de organização em que os trabalhadores se baseiam na cooperação e na solidariedade. Para fortalecer iniciativas como essa, o governo vai investir 160 milhões de reais. O anúncio foi feito nesta sexta-feira, durante o primeiro Festival Nacional de Economia Popular e Solidária, realizado no Rio de Janeiro, com apoio do Ministério do Trabalho e Emprego. Fernando Zamban, secretário nacional de Economia Popular e Solidária, explica a que esse dinheiro se destina.
5: Grande parte dos investimentos vem no apoio à melhoria da gestão dos empreendimentos, que é o grande problema, o grande gargalo identificado por esses empreendimentos. Outra parte é investimento, adquirir equipamentos, logística, para permitir que eles tenham mais condições de disputar licitações públicas, acesso ao mercado, colocar o produto no mercado convencional que nós encontramos nas prateleiras, ter produto da economia solidária também disponível para a população em geral.
3: Ainda durante o evento, foi assinada a portaria que institui o segundo Plano Nacional de Economia Solidária, principal instrumento de planejamento estratégico do setor. A carioca Maria Inês de Queiroz Calper faz questão de comprar itens artesanais e contribuir para a valorização de iniciativas ligadas à economia solidária.
6: Primeiro que eu acho mais belo, eu acho o preço mais justo e eu dou realmente o valor. Essa coisa do tempo, da dedicação, né, do físico da pessoa, debruçar sobre aquilo e fazer aquele trabalho manual, eu acho isso muito importante.
3: Hoje há cerca de 30 mil empreendimentos econômicos solidários no país, geralmente na área de artesanato e na produção de alimentos, sendo que a maior parte dessas organizações ainda atuam de maneira informal. Reportagem Natália Koslick.
2: Em uma entrevista à TV Brasil, da Empresa Brasil de Comunicação, o diretor do Programa Nacional de Imunizações, Éder Gatti, explicou sobre a suspensão temporária da vacina contra a dengue do Butantan.
1: A ideia é estudar os casos junto ao Instituto e à Anvisa para identificar possíveis fatores de risco e orientar a população da forma mais segura possível.
2: Mais cedo, nós conversamos com a repórter Natália Koslick para entender o que houve e as providências que estão sendo tomadas. Boa noite, Natália. Vamos rememorar o que houve. A vacina começou a ser aplicada, foi suspensa essa semana, né? Conta pra gente.
3: Boa noite, Mariana, Luciano e ouvintes da Voz do Brasil. A vacina contra a dengue, desenvolvida pelo Instituto Butantan, passou por todos os estudos e testes necessários.

0: dias antes de ser disponibilizada à população. Ou seja, ela seguiu o processo normal das vacinas que são incorporadas para distribuição pelo Sistema Único de Saúde. O que acontece é que quando a escala foi ampliada, foram manifestados aqueles 42 casos de eventos raros divulgados pelo Ministério da Saúde no início da semana. E por isso a decisão pela suspensão temporária do imunizante. Agora esses casos vão ser avaliados individualmente para investigar o que é que houve com esses pacientes e possíveis fatores de risco que tenham interação com a vacina. Em entrevista à TV Brasil, o diretor do Programa Nacional de Imunizações, Éder Gatti, explicou como funciona esse processo.
1: A gente vai fazer um levantamento assim, quais foram os fatores de risco que levaram essas pessoas a desenvolverem esses agravos, considerando que a maioria e a grande maioria não desenvolveu. Porque eventualmente nessas investigações a gente acaba identificando fatores de risco que permite a gente direcionar a vacina para um grupo e contraindicar para outro. Por exemplo, pode ser desde um uso de medicamento, pode ser desde uma doença que a pessoa tenha, pode ser até mesmo a idade dela. Tudo isso são coisas que a gente precisa avaliar com muito cuidado para tomar a melhor decisão e garantir a proteção da população. Quando a gente vacina em massa, os eventos muito raros aparecem, que foi justamente o que aconteceu.
0: Vale ressaltar que foram notificados 42 eventos em um universo de 500 mil pessoas que haviam sido vacinadas até o momento.
2: Natália, com essa suspensão, o que acontece com as doses do imunizante que já foram distribuídas aos estados e municípios?
0: Luciano, por enquanto essas doses ficam em stand-by, até que haja uma definição definitiva sobre essa análise, que está sendo desenvolvida em parceria com o Instituto Butantan e a Anvisa.
3: Agora, Natália, existe uma outra vacina contra a dengue, do laboratório Takeda, que também foi incorporada ao SUS e que já vinha sendo aplicada em crianças e adolescentes, né? Sei que deve ter muita gente preocupada com isso por aí. Muda alguma coisa no caso desse imunizante?
0: A princípio não, Mariana. O diretor do Programa Nacional de Imunizações, Éder Gatti, explicou que no caso da vacina do laboratório japonês, não foram encontrados agravos.
1: A vacina do laboratório Takeda, que foi incorporada em 2024, nós já temos quase 9 milhões de pessoas vacinadas pelo SUS, de 10 a 14 anos, e nós fizemos a mesma avaliação com essa vacina e não encontramos nada semelhante até o momento. Então, a vacinação contra a dengue das crianças e dos adolescentes de 10 a 14 anos é feita com outra vacina, e essa outra vacina tem um bom perfil de segurança, uma vez feita conforme os protocolos do Ministério da Saúde.
2: Agora, como evitar que essa investigação acabe gerando desconfiança sobre a eficácia das vacinas em geral?
0: Pois é, Luciano, exatamente o contrário. Esse episódio deve ser interpretado de forma oposta, na visão do diretor do Programa Nacional de Imunizações. Ele fez questão de ressaltar que todo esse processo da suspensão temporária deve reforçar a confiança das pessoas no trabalho de controle dos órgãos de saúde, já que foi o próprio governo que divulgou os casos e que prestou os esclarecimentos.
1: O Ministério deu toda a transparência para o que foi encontrado. Isso demonstra que as pessoas devem ter confiança no programa e confiança no Sistema Único de Saúde. Porque se nós encontrarmos qualquer problema em qualquer produto que é utilizado na população, nós seremos os primeiros a tomar providência e os primeiros a comunicar.
0: Vale lembrar que a vacina contra a dengue, desenvolvida pelo Butantan, estava sendo aplicada apenas em cidades de São Paulo, Minas Gerais, Ceará e Tocantins. E para quem tomou a vacina nos últimos 21 dias, a orientação do Ministério da Saúde é fazer o acompanhamento em uma unidade de saúde local para observar possíveis reações adversas. Mariana, Luciano.
3: Obrigada, Natália Kozlik, pelas suas informações aqui na Voz do Brasil.
2: Termina daqui a pouquinho, às 23h59 de hoje, as inscrições para o Exame Nacional do Ensino Médio.
3: Esse mesmo prazo vale para quem deseja solicitar atendimento especializado e tratamento por nome social.
2: As provas serão aplicadas nos dias 8 e 15 de novembro em todo o país e são a principal porta de entrada para a educação superior no Brasil, como destacou o ministro da Educação, Leonardo Bacchini.
4: O Enem é muito importante porque é a principal ferramenta de acesso à educação superior no Brasil hoje. Com seu resultado do Enem, você pode acessar o SISU, ou seja, você pode ingressar nas universidades federais, em universidades estaduais, nas universidades públicas do Brasil. Você pode acessar o ProUni, você pode acessar o FIES e muitas universidades privadas também utilizam ao longo do ano a nota do Enem. E agora temos uma novidade, que as universidades federais também, no meio do ano, têm o SISU+, que aproveita também as notas do Enem. Com isso, sua vida muda.
3: As inscrições devem ser realizadas na página do participante, no endereço enem.inep.gov.br/participante.
2: Lembrando que os estudantes concluintes do ensino médio da rede pública também devem acessar esse mesmo endereço para confirmar a participação no Enem e complementar as informações necessárias.
3: A inflação desacelerou no mês de maio, com índice de 0,58% contra 0,67% no mês de abril.
2: De acordo com o Instituto Brasileiro de Geografia e Estatística, os maiores impactos foram dos grupos alimentos e bebidas, seguidos por habitação, cuidados pessoais e energia elétrica.
3: Em 2026, até maio, a inflação é de 3,20%. E nos últimos 12 meses, a alta no custo de vida é de 4,72%.
2: O próximo lote de restituição do imposto de renda de pessoa física será pago em 30 de junho.
3: Os demais créditos serão programados para 31 de julho e 31 de agosto.
2: O primeiro lote foi pago em 29 de maio e somou 16 bilhões de reais.
3: Entre as novidades desse ano está o cashback destinado a contribuintes com direito à restituição que não estavam obrigados a apresentar a declaração referente a 2024.
2: Nesses casos, a Receita Federal vai elaborar uma declaração no modelo simplificado.
3: O pagamento desse lote será feito em 15 de julho.
2: E essas foram as notícias do Governo do Brasil.
3: Uma realização da Secretaria de Comunicação Social da Presidência da República.
2: Com produção da empresa Brasil de Comunicação.
3: E agora com as notícias do Poder Judiciário e do Congresso Nacional. Boa noite, um bom fim de semana.
2: A gente volta na segunda-feira. Boa noite, até lá.
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7: STF determina ajustes no plano de reestruturação da CVM.
8: No dia de combate ao trabalho infantil, TST destaca a campanha Vida de Aprendiz.
7: Para o STJ, comprador de imóvel tem legitimidade para exigir obras em áreas comuns.
8: Boa noite, eu sou Marcela Luiza.
7: E eu sou Walter Lima.
8: O Supremo Tribunal Federal determina novas medidas para reforçar a atuação da Comissão de Valores Mobiliários, órgão responsável pela fiscalização do mercado de capitais brasileiro.
7: A decisão é do ministro Flávio Dino, relator do caso no STF. Judite Aragão.
9: O ministro reconheceu avanços nas medidas voltadas à modernização tecnológica da Comissão de Valores Mobiliários, como o uso de inteligência artificial, a integração de bases de dados e a ampliação da cooperação entre órgãos de fiscalização. Mas considerou insuficientes as propostas relacionadas ao aumento da produtividade e à recomposição do quadro de pessoal da autarquia. Na decisão, Flávio Dino rejeitou a meta apresentada pela União de reduzir em apenas 20% o estoque de processos administrativos em tramitação. O ministro considerou o índice incompatível com a gravidade da crise e determinou a apresentação de novas metas para acelerar a análise e o julgamento dos casos.
8: Hoje, 12 de junho, é o Dia Mundial de Combate ao Trabalho Infantil.
7: Para marcar essa data, a Justiça do Trabalho criou a campanha nacional Vida de Aprendiz. Começar certo faz toda a diferença, que está sendo promovida durante todo o mês. Larissa Batista.
10: O foco do TST tem sido converter esse tipo de ação irregular em vagas de jovem aprendiz, garantindo proteção legal, remuneração e a permanência na sala de aula. Os dados mais recentes do IBGE mostram que o país tem mais de 1.650.000 crianças e adolescentes entre 5 e 17 anos em situação de trabalho infantil. Alguns são submetidos às piores formas de exploração, que envolvem graves riscos à saúde e à segurança.
8: Comprador de imóvel pode ajuizar ação individual para exigir obras de infraestrutura em áreas comuns do condomínio.
7: Para o STJ, não é necessária a ação coletiva dos condôminos. Fátima Uchoa.
11: O comprador de um lote ajuizou ação contra a construtora responsável pelo loteamento, pedindo a conclusão de obras de infraestrutura nas áreas comuns que estavam atrasadas. A Justiça de Goiás condenou a empresa a finalizar as obras e aplicou multa contratual pelo atraso na entrega. A terceira turma do STJ manteve a determinação. Segundo a relatora ministra Nancy Andrighi, embora a conclusão das obras prometidas em contrato seja um direito coletivo de todos os proprietários, o descumprimento também atinge diretamente a esfera particular de cada um, o que permite a atuação individual na justiça.
8: Ministro Cássio Nunes Marques completa um mês na presidência do Tribunal Superior Eleitoral.
7: Defesa da urna eletrônica e do voto livre marcam o primeiro mês de gestão. Fábio Ruas.
12: O ministro Cássio Nunes Marques tem uma agenda marcada pela defesa da democracia, inclusão, fortalecimento da confiança no sistema eletrônico de votação e pela preparação para as eleições 2026. Outro foco da gestão é o enfrentamento da desinformação e do uso indevido da inteligência artificial.
8: Justiça Federal determina medidas para garantir serviços de saúde em reservas extrativistas no Amazonas.
7: Decisão atende a pedido do Ministério Público Federal, Sabrine Menezes.
13: Segundo as investigações, as Resex Ituxi e Médio Rio Purus, localizadas em Lábrea, abrigam diversas comunidades tradicionais que enfrentam dificuldades de acesso aos serviços de saúde devido à localização e às peculiaridades da região. Com a decisão, a União e o município devem apresentar, em até 30 dias, medidas para garantir transporte de emergência e atendimento médico para as comunidades. Caso não cumpram as determinações, União e município podem ser multados em R$5.000 por dia.
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8: Uma boa noite.
7: Bom fim de semana e até segunda-feira.
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15: Eu sou Humberto Pinheiro e estes são os destaques de hoje do Jornal do Senado, que começa agora. Projeto aprovado no Senado amplia a proteção à honra e à privacidade das pessoas. Trabalhadores da safra não poderão acumular salário e benefícios sociais. Proposta pode facilitar a quitação de dívidas entre contribuintes e o poder público. Boa noite. Uma proposta que restringe a divulgação de imagens de vítimas de crimes ou acidentes avançou no Senado. O projeto foi aprovado pela Comissão de Constituição e Justiça e segue agora para análise do plenário. A medida prevê limites para a divulgação e o compartilhamento de imagens que possam expor a dignidade das vítimas e de seus familiares. Repórter Pedro Pincer.
16: O texto altera o Código Civil para prever que o registro ou a divulgação de imagens de vítimas de crimes ou acidentes e de cadáveres poderão ser proibidos quando atingirem a honra da pessoa retratada ou tiverem finalidade comercial. Atualmente, a legislação já prevê restrições para a divulgação de escritos e imagens de uma pessoa nessas situações. O relator, senador Marcelo Castro, do MDB do Piauí, falou sobre o fato que motivou a apresentação do projeto.
17: Foi o acidente que aconteceu com a cantora Marília e compositora Marília Mendonça, que foi filmada a imagem dela, foi divulgado. Isso causou um grande trauma e esse projeto visa exatamente a proteger essas imagens de pessoas que são vítimas de acidente ou de violência.
16: O texto alternativo de Marcelo Castro altera ainda a pena prevista no texto original. Em vez de reclusão, a punição passa a ser de detenção de 6 meses a 2 anos e multa. A proposta segue agora para o plenário.
15: A criação da Universidade Federal do Xingu, no Pará, avançou no Senado. A Comissão de Educação aprovou o projeto que institui a UFX, com sede no município de Altamira. A Universidade Federal do Xingu deverá atender cerca de 430 mil moradores de municípios da região da Transamazônica e das bacias dos rios Xingu e Tapajós. Mais informações com o repórter Rodrigo Rezende.
18: A Comissão de Educação do Senado aprovou a criação da Universidade Federal do Xingu, a UFX. Pela proposta, a nova instituição, com sede em Altamira, será criada a partir do desmembramento da Universidade Federal do Pará. A relatora do projeto, senadora professora Dorinha Seabra, do União do Tocantins, destacou que a presença de uma universidade federal modifica o cenário social da região de instalação.
19: A implantação de uma instituição autônoma com capacidade em pesquisa e extensão contribui sensivelmente para a transformação da realidade social e econômica do seu entorno.
18: O senador Zequinha Marinho, do Podemos do Pará, afirmou que o funcionamento de uma universidade federal em Altamira irá contribuir muito para uma região que fica centenas de quilômetros afastada da capital, Belém.
20: A cidade de Altamira, que é o principal polo da Transamazônica, é em torno de 850 quilômetros. Então, há um vazio nessa região da presença da universidade pública para preencher esse espaço, atendendo não só a cidade de Altamira, que já é, digamos, a sede da extensão da UFPA lá, e faz um trabalho extraordinário, mas não tem pernas para atingir os municípios do Xingu, né?
18: A proposta, que foi apresentada pelo então senador Paulo Rocha, do PT do Pará, será analisada agora pela Câmara dos Deputados.
15: O senador Rogério Marinho, do PL do Rio Grande do Norte, criticou a condução da política econômica do governo federal e afirmou que o crescimento dos gastos públicos tem provocado o aumento da dívida do país. Segundo o parlamentar, a situação fiscal brasileira se deteriorou nos últimos anos e poderá gerar impactos negativos para as próximas gerações. O senador comparou os indicadores econômicos atuais aos registrados durante a gestão do ex-presidente Jair Bolsonaro. Para Marinho, o aumento das despesas públicas é resultado da criação de novos tributos. O parlamentar também citou projeções da instituição fiscal independente sobre a relação entre dívida pública e produto interno bruto, o PIB.
21: Nós sabemos que ao final deste período, a dívida, relação dívida-PIB, que era 71 pontos percentuais, segundo o IFE, que é a nossa instituição fiscal independente aqui do Senado da República, baterá 84 pontos percentuais. Significa que os brasileiros vão herdar uma herança maldita do governo do PT.
15: Trabalhadores rurais contratados por Safra não poderão acumular o salário com benefícios sociais. O governo federal vetou integralmente o projeto aprovado pelo Congresso que autorizava a manutenção desses benefícios durante a contratação temporária no campo. A proposta tinha como objetivo estimular a contratação de mão de obra sazonal na agricultura sem a perda de programas sociais. Com o veto, a decisão agora será analisada pelo Congresso Nacional, que poderá manter ou derrubar o veto. Repórter Marcela Cunha.
22: A proposta determinava que o salário recebido em atividades de plantio e colheita não entrasse no cálculo da renda familiar usado para conceder ou manter benefícios sociais como Bolsa Família. Na justificativa do veto, o governo afirmou que a proposta é inconstitucional e criaria uma despesa obrigatória e permanente sem estimativa do impacto financeiro. Mas o relator do projeto, o senador Jaime Bagatoli, do PL de Rondônia, argumentou que a dificuldade de contratar trabalhadores já provoca perdas em diferentes culturas e regiões do país.
23: O pessoal da Bahia está de joelho por não ter mão de obra. Está se perdendo manga, cacau, uva e ninguém pode fazer essa contratação sem carteira assinada.
22: Pelo texto aprovado no Senado, o trabalhador poderia aceitar o emprego formal durante a safra sem perder imediatamente o benefício. O veto ainda será analisado em uma sessão conjunta do Congresso Nacional.
15: Já o senador Lucas Barreto, do PSD do Amapá, defendeu o avanço da exploração de petróleo e gás na margem equatorial, faixa litorânea que se estende do Amapá ao Rio Grande do Norte. Segundo o parlamentar, a atividade pode representar uma oportunidade para reduzir desigualdades históricas na Amazônia e impulsionar o desenvolvimento econômico do estado que ele representa. o Senado deve analisar um projeto de lei que permite a utilização de créditos e direitos creditórios para quitar dívidas entre a União, estados e municípios e contribuintes. A medida pretende dar mais eficiência à gestão de créditos públicos e facilitar a solução de pendências financeiras entre o poder público e os contribuintes. Repórter Alexandre Campos.
0: O mecanismo previsto no projeto é simples. O particular, pessoa física ou jurídica que tiver um direito líquido e certo para receber da União como precatório federal ou crédito de tributo federal reconhecido, poderá receber autorização federal para usá-lo para quitar ou amortizar uma dívida que tem com estados, distrito federal ou municípios. As prefeituras e os governos estaduais, por sua vez, poderão usar esses créditos dos particulares para pagarem ou reduzirem suas dívidas com o governo federal. Essa triangulação, segundo o autor do projeto, o senador Alan Rick, do Republicanos do Acre, vai facilitar o pagamento de dívidas.
1: A ideia é dar utilidade econômica a créditos que já existem e permitir que eles sejam usados para resolver passivos públicos de forma mais eficiente.
0: Alan Rick lembrou ainda que os estados, o Distrito Federal e os municípios poderão limitar o uso desse mecanismo, considerando os contribuintes que dificilmente pagariam suas dívidas com esses entes.
15: Com trabalhos técnicos de Josivaldo Souza, o Jornal do Senado fica por aqui. Acompanhe agora as notícias do Tribunal de Contas da União e da Câmara dos Deputados. Boa noite e bom fim de semana.
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4: O Tribunal de Contas da União avaliou o sistema de concessão automática de benefícios do Instituto Nacional de Seguridade Social, o INSS. A ferramenta foi criada para agilizar a análise dos pedidos e reduzir o tempo de espera dos segurados. A fiscalização apontou avanços na automação, mas também que os resultados esperados ainda não foram alcançados. Um dos problemas é que a fila de espera e o tempo de análise continuam sendo desafios para o INSS. A auditoria identificou o uso de sistemas antigos, falta de pessoal e dificuldades para ampliar o número de benefícios concedidos de forma automática. O TCU fez recomendações para aumentar a segurança das análises automáticas e melhorar o atendimento ao cidadão. Saiba mais em tcu.gov.br.
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24: Câmara facilita o acesso de garis ao banheiro durante o período de serviço.
25: Projeto que proíbe atenuante em crimes de violência sexual vai a plenário.
24: Salvador poderá ser a sede simbólica do governo federal no dia 2 de julho.
25: Boa noite. Os deputados aprovaram um projeto que transfere simbolicamente a sede do governo federal para Salvador no dia 2 de julho. Agora o texto será analisado pelo Senado, como informa a repórter Daniele Lessa.
24: A Câmara dos Deputados aprovou o projeto que estabelece a transferência simbólica e temporária da sede do governo federal para a cidade de Salvador, capital da Bahia, no dia 2 de julho de cada ano. O 2 de julho é o principal feriado estadual da Bahia, celebrando a consolidação da independência do Brasil com a expulsão definitiva das tropas portuguesas de Salvador em 1823, em lutas que tiveram a participação de figuras históricas como Maria Quitéria, jovem que se disfarçou de homem, ingressou no exército para lutar pela independência, mostrando grande habilidade no combate. Pelo texto aprovado, apresentado pelo deputado Léo Prates, da Bahia, a sede do governo federal será transferida simbolicamente para Salvador nessa data, em homenagem às celebrações da independência. A medida terá caráter simbólico e não interrompe o funcionamento normal das instituições em Brasília. Relator da proposta, o deputado Gabriel Nunes, do PSD baiano, destacou que a independência brasileira não se limitou a um único episódio, tendo a Bahia um papel central nesse processo, especialmente no Recôncavo baiano, que serviu como base de organização das forças que lutaram contra o domínio português após a proclamação da independência em 7 de setembro.
26: Naturalmente, o 7 de setembro de 1822 é de grande valia, de grande importância, representa o grito de independência do nosso país, mas ainda havia grande dificuldade na consolidação em diversas localidades e nosso estado teve um papel preponderante para essa consolidação, principalmente no nosso Recôncavo Baiano.
24: O deputado Kim Kataguiri, do Missão de São Paulo, se manifestou contra a votação do projeto, argumentando que existem temas de maior relevância para serem aprovados no plenário da Câmara.
2: Está muito caro o Congresso para fazer esse trabalho, para ficar decidindo sobre esse tipo de pauta. Sinceramente, vossas excelências acham que não há matéria mais importante, que essa é a prioridade para ser levado para o plenário? Que não poderia aprovar uma comissão?
24: O projeto que estabelece a transferência simbólica da sede do governo federal para Salvador no dia 2 de julho agora será analisado pelo Senado. Da Rádio Câmara de Brasília, Daniele Lessa.
3: Direitos Humanos.
5: Clarissa Tércio, do PP de Pernambuco, critica a participação de crianças na última edição da Parada do Orgulho LGBT+, em São Paulo. A parlamentar argumenta que o evento possui conteúdo estritamente adulto e inadequado para menores de idade.
25: Segundo Clarissa Tércio, a infância está sendo utilizada como instrumento de militância ideológica por meio de financiamento público a entidades do setor. A deputada também acusa políticos da esquerda de realizar campanha eleitoral antecipada no evento.
3: Segurança Pública.
5: Os deputados aprovaram um projeto que proíbe atenuantes em crimes de violência sexual. Saiba mais sobre a proposta que está pronta para entrar na pauta do plenário na reportagem de Maria Neves.
9: A Comissão de Constituição e Justiça aprovou o projeto da deputada Laura Carneiro, do PSD do Rio de Janeiro, que proíbe a redução de pena para crimes sexuais, independente da idade do agressor. A proposta também veda a diminuição do prazo de prescrição de crimes de natureza sexual. O projeto ainda será votado pelo plenário. Atualmente, a legislação determina que nos casos de violência sexual cometidos por menores de 21 anos no momento da agressão e de maiores de 70 anos quando for proferida a sentença, a pena pode ser reduzida à metade. O tempo de prescrição também cai pela metade nessas mesmas circunstâncias. Uma lei que entrou em vigor no ano passado, também sugerida por Laura Carneiro, proíbe a redução de pena e de prazo de prescrição caso a vítima de violência sexual seja mulher. O objetivo do projeto aprovado é estender essa vedação a todos os crimes sexuais. O relator, deputado Ricardo Aires, do Republicanos do Tocantins, afirma que, embora a violência sexual afete na grande maioria dos casos mulheres e meninas, homens e meninos também podem ser vítimas e merecem igual proteção do Estado.
10: Nós vemos uma escalada no país de crimes sexuais. Acontece cotidianamente fatos lamentáveis, de maneira que, ao tirarmos das circunstâncias de atuação, de atenuação de pena e também no que diz respeito à redução dos prazos prescricionais, os praticantes desses crimes, nós vamos estar, de certa forma, colaborando com uma justiça que seja eficiente, que seja célere.
9: Com a mudança, todos os agressores sexuais ficarão sujeitos ao cumprimento integral da pena. O aumento do prazo de prescrição do crime também é importante, como explica Ricardo Aires, porque a justiça passa a ter mais tempo para investigar os casos. Da Rádio Câmara de Brasília, Maria Neves.
25: Otone de Paula, do PSD do Rio de Janeiro, apresentou o projeto que prevê o aumento das penas para crimes contra a dignidade sexual de crianças e adolescentes quando praticados por ministros religiosos ou pessoas que exerçam funções equivalentes.
5: O deputado entende que a posição de liderança espiritual aumenta a gravidade dos delitos por causa da relação de confiança estabelecida com as vítimas e suas famílias. Para Otone de Paula, é necessário adotar punições mais rigorosas
24: medidas para coibir esse tipo de violência.
25: Doutor Jaziel do PL do Ceará celebra o avanço da proposta que reduz a maioridade penal para 16 anos. No entendimento do deputado, a medida atende a um clamor da sociedade que quer o combate à impunidade.
24: De acordo com o doutor Jaziel, a legislação atual serve de proteção para criminosos que atuam a serviço de facções, valendo-se da menoridade. O parlamentar espera que a matéria avance com urgência na comissão especial e no plenário da Câmara.
3: Meio Ambiente.
25: Chico Alencar, do PSOL do Rio de Janeiro, denuncia ameaças sofridas por moradores da Serra da Chapadinha, na Bahia, que atuam na defesa do meio ambiente. Ele alega que as vítimas enfrentam intimidações relacionadas à especulação imobiliária e à exploração mineral.
24: O parlamentar cobra providências das autoridades para garantir a segurança dos defensores socioambientais e a preservação da área ameaçada. Chico Alencar afirma que vai acompanhar o caso para assegurar a proteção das pessoas envolvidas e dos direitos das comunidades locais.
3: Educação.
25: Proposta regulamenta o uso de uma terapia específica para o acompanhamento de pessoas com autismo. A repórter Sofia Peçanha tem os detalhes da regulamentação que está sendo analisada pelas comissões da Câmara.
6: A Comissão do Trabalho aprovou o projeto que estabelece critérios para a utilização da terapia baseada na análise do comportamento aplicada, conhecida como ABA. A proposta busca regulamentar a atuação de profissionais da saúde e da educação que utilizam a técnica, principalmente no acompanhamento de pessoas com transtorno do espectro autista. O objetivo é desenvolver habilidades de comunicação, socialização e autonomia, garantindo mais segurança e qualidade no atendimento, como afirma a deputada Flávia Moraes, relatora na comissão.
7: E a intenção do projeto é justamente regulamentar, criar critérios, definir nível de qualificação, de capacitação para que os profissionais apliquem essa técnica. Porque, na verdade, no meio disso a gente tem aqueles que não estão preparados e pela falta de conhecimento, de preparo, acaba comprometendo, ao invés de ajudar, compromete aí a saúde, o desenvolvimento dessa criança, dessa pessoa.
6: A ABA é uma abordagem baseada na ciência do comportamento, que utiliza métodos estruturados e reforço positivo para estimular o aprendizado e a adaptação do paciente. Pelo texto, a terapia poderá ser aplicada por profissionais das áreas de saúde e educação, desde que sejam graduados ou pós-graduados em análise do comportamento aplicada. Segundo a relatora, a definição de critérios mínimos de formação é essencial para evitar atendimentos inadequados e proteger os pacientes.
7: Então, por isso, a necessidade da definição aí desses critérios, das exigências de escolaridade, formação para esse profissional, para que a gente possa garantir mais segurança nesse tratamento, na aplicação dessa terapia.
6: A proposta também prevê que estagiários e acompanhantes terapêuticos atuem sob supervisão de profissionais qualificados. A expectativa, segundo Flávia Moraes, é ampliar o acesso ao tratamento em todo o país, com mais profissionais capacitados e maior cobertura nos municípios. Para ser aprovado, o projeto que estabelece critérios para a utilização da terapia baseada na análise do comportamento aplicada precisa ser analisado por mais 3 comissões, seguindo agora para a Comissão de Educação. Da Rádio Câmara de Brasília, Sofia Peçanha.
3: Justiça.
24: Adriana Ventura, do Novo de São Paulo, defende decreto legislativo contra medidas federais que regulam as redes. A deputada classifica os normativos do Executivo como censura explícita e tentativa de cerceamento à liberdade de expressão e da imprensa.
25: Adriana Ventura também sugere a votação da proposta que acaba com o foro privilegiado. A parlamentar defende que todos os cidadãos e autoridades respondam sob as mesmas regras da justiça comum.
24: Na opinião de Raimond, do PT do Rio de Janeiro, as denúncias sobre uma suposta operação financeira ilegal envolvendo o filme sobre a biografia de Jair Bolsonaro aumentaram a rejeição à família. Segundo ele, os recursos para o filme seriam de fundo de previdência dos servidores fluminenses.
25: Para Raimond, as acusações configuram crime de evasão de divisas e ato de lesa pátria, agravados pelo envio de relatórios confidenciais do país à autoridade estrangeiras. Ele pede que a Procuradoria-Geral da República adote medidas severas diante desses fatos.
3: Eleições.
5: Bom, Gás, do PT do Rio Grande do Sul, questiona a decisão do Tribunal Superior Eleitoral que suspendeu a divulgação de uma pesquisa de opinião sobre a eleição para a presidência da República. O parlamentar menciona que entidades do setor consideram a suspensão inconstitucional.
25: Bom, Gás explica que o levantamento abordava a reação popular diante de denúncias de repasses financeiros milionários envolvendo o Banco Master e o filme sobre Jair Bolsonaro. Para ele, as investigações sobre a suposta fraude financeira desgastaram a imagem da oposição.
3: Economia.
5: O prazo de responsabilidade de construtoras por imóveis entregues pode aumentar. É o que prevê projeto em debate no Congresso, como informa o repórter Luiz Cláudio Canuto.
8: O prazo de responsabilidade das empreiteiras por obras entregues pode aumentar, beneficiando os proprietários de imóveis. É o que prevê uma proposta em discussão no Congresso. O texto já foi aprovado pela Câmara e aguarda a votação no Senado. Pelo projeto aprovado até o momento, o Código Civil será alterado de forma a ser ampliado de 5 para 10 anos o prazo máximo em que o empreiteiro é responsável pela segurança e estabilidade das obras. Os prazos de garantia deverão variar conforme o tipo de defeito encontrado na obra e começarão a valer a partir da entrega do imóvel, da conclusão da obra ou da emissão do auto de conclusão, o que ocorrer primeiro. O relator do projeto na Comissão de Constituição e Justiça da Câmara, deputado Toninho Vantcher, do PP do Paraná, propôs diferenciar os vícios e defeitos encontrados a fim de estabelecer prazos de garantia e prescrição diferentes, seguindo o modelo do direito espanhol. O prazo aumenta de 5 para 10 anos para problemas na estrutura ou na fundação que comprometam a segurança da construção. Aumenta de 3 para 5 anos para defeitos em partes da obra ou nas instalações que impeçam o uso do imóvel. E de 1 para 2 anos para defeitos de acabamento, como pintura, pisos e equipamentos instalados. Toninho Vantcher explica o alcance do projeto.
11: Ele vem trazer uma segurança maior para quem compra o imóvel. Você que vai comprar um imóvel, você vai ter uma garantia de 10 anos da estrutura, né, que é aplicada para você construir uma casa. Então, hoje é 5 anos, então você vai ter 10 anos. Se acontecer algum problema, algum episódio por falha da construção, você tem direito de recorrer e a empresa tem que sanar esse erro. E nós relatamos esse projeto e fizemos realmente um relatório que atende o interesse tanto das construtoras como também daquele que compra o imóvel. Aquele que compra, ele tem que ter certeza que está comprando um imóvel em condições. E para isso ele terá 10 anos para poder reclamar caso ocorra alguma falha construtiva do imóvel.
8: O texto também prevê o direito do proprietário de pedir o cancelamento do contrato dentro do prazo de 1 ano, a partir do início da garantia. Mesmo nesses casos, o empreiteiro continua responsável pelos consertos durante o período de garantia. Por outro lado, a proposta aprovada na Câmara estabelece que a construtora ou o empreiteiro não será responsável se o imóvel não receber manutenção adequada ou forem feitas reformas que mudem a estrutura original da construção. O projeto foi apresentado pelo deputado Celso Russomano, do Republicanos de São Paulo. Para virar lei, precisa ser aprovado pela Câmara e pelo Senado. Da Rádio Câmara de Brasília, Luiz Cláudio Canuto.
3: Relações Exteriores.
25: Jandira Fegali, do PCdoB do Rio de Janeiro, relata os resultados de uma missão nos Estados Unidos para tratar de economia e segurança nacional. A deputada cita a entrega de documentos contrários à imposição de tarifas comerciais contra o Brasil e em defesa da soberania do PIX.
5: Jandira Fegali acrescenta que a comitiva também pediu a investigação de uma suposta lavagem de dinheiro envolvendo empresários e membros da família Bolsonaro. Ela informa que foram apresentadas provas de remessas financeiras irregulares destinadas a um fundo no Texas.
3: Trabalho.
25: A Câmara aprovou proposta que facilita o acesso de garis ao banheiro durante o serviço. O repórter José Carlos Oliveira explica como isso será feito.
12: As comissões da Câmara dos Deputados aprovaram um projeto de lei que garante ao trabalhador que exerce suas atividades ao ar livre o acesso gratuito a banheiros durante o serviço. A medida beneficia, por exemplo, os garis e os jardineiros. A proposta partiu do deputado Gilberto Abramos, do Republicanos de Minas Gerais, e prevê que o empregador cumpra a medida por meio da instalação de banheiros químicos nos locais de trabalho ao ar livre, ou faça parceria com outros empreendimentos que tenham banheiros disponíveis. O texto também garante o acesso desses trabalhadores a banheiros instalados em prédios públicos e privados. O relator na Comissão do Trabalho, o deputado Sérgio Silva, do Republicanos de Pernambuco, regulamentou esse ponto.
13: A legislação brasileira deve criar condições para o trabalho de todos que sejam dignos. Em relação aos estabelecimentos comerciais, como esses estabelecimentos são privados, entendemos que é necessário que o acesso seja condicionado às exigências próprias do estabelecimento, porque a entrada de pessoas traz questões relativas à segurança e à retribuição pelo uso do espaço.
12: O deputado Sérgio Silva explica agora o acesso aos prédios públicos.
13: Quanto aos prédios de órgãos públicos, deve ser observado as condições de acesso ao prédio, como a emissão de identificação, por exemplo. No mais, pretendemos incorporar o projeto a previsão de que o próprio empregador deva articular na gestão do seu empreendimento forma de assegurar que os trabalhadores têm acesso às instalações sanitárias.
12: Outra alteração do relator foi garantir a inclusão dessas regras na CLT, Consolidação das Leis do Trabalho. O texto também foi aprovado na Comissão de Constituição e Justiça e segue para análise do Senado, sem necessidade de votação no plenário da Câmara. Da Rádio Câmara de Brasília, José Carlos Oliveira.
3: Transportes.
14: Beto Preto, do PSD do Paraná, informa a criação de uma subcomissão para acompanhar o fim da concessão da Malha Ferroviária Sul, prevista para 2027. Ele acredita que o tema exige ampla discussão diante dos impactos para os municípios atravessados pelos trilhos.
25: Beto Preto defende o debate de alternativas que ampliem a segurança nas passagens de nível e melhorem a convivência entre a operação ferroviária e o trânsito urbano. Ele diz que é preciso construir soluções que atendam tanto à população quanto à logística do transporte ferroviário.
14: Cobalcini, do MDB, defende a concessão de importantes rodovias federais em Santa Catarina como alternativa.
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3: 20 horas e 19 minutos.

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0: simbolismo da imagem do Sagrado Coração de Jesus. O Sagrado Coração de Jesus aparece com uma cruz, espinhos e uma chama de fogo, fazendo referência ao imenso amor de Cristo pela humanidade e que o demonstrou na cruz. Tem também uma ferida ao lado devido à lança do soldado romano. A festa do Sagrado Coração de Jesus é uma tradição muito antiga. A tradição apostólica do Sagrado Coração de Cristo provém desde os primeiros séculos. Santo Agostinho um dia escreveu que São João, que deitou a cabeça sobre o peito de Cristo durante a última ceia, bebeu os segredos sublimes das profundidades mais íntimas do coração de nosso Senhor.
1: Jesus, confio em vós.
0: Sagrado Coração de Jesus, que tanto nos amais, fazei que eu vos ame.

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2: 20:34.
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3: 20 horas e 51 minutos.

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